0: Ah, não sei não, Marcão. Eu ainda acho que teve toque no jogador ali.
1: Foi escanteio.
0: E escanteio.
2: Porque agora o VAR pode corrigir, né?
0: Isso.
2: Pode corrigir escanteio.
0: Foi o Bastian Danker, que é lá da seleção, da Federação Alemã de Futebol, ele que corrigiu a marcação.
2: Ah, e descorrigiu. Descorrigiu.
0: Aí eu não entendi é nada.
2: Agora deram tiro de meta, eles não estão se entendendo.
3: Um e meio.
0: Primeiro ele dá o tiro de meta, depois ele vem dar escanteio e depois o VAR. Fala assim, ó, melhor não, é melhor dar o tiro de meta, porque... Nossa, e o Alireza Pagani também estava perdidinho
2: no lance. O Domênico tem razão, hein? É, olha, o Bruno Fernandes meteu para Cristiano Ronaldo, impedimento marcado. Olha, o assistente número 2, o Andrew Lindsay, ele agiu de forma direta, ele nem esperou o chamado protocolo. Na hora que o Cristiano Ronaldo recebeu, ele já levantou a bandeira. Tá nem aí.
1: Mas já não rola aquela parada do impedimento semiautomático?
2: É, agora é o aí tá o semiautomático, tem razão. E ele levantou já direto.
0: Tem que acabar
2: bem
0: com isso.
2: Bem melhor
0: também,
2: isso aí,
0: né?
2: Gente.
0: Tem que acabar com isso. Se você já vê que o cara já tá no processo de impedimento, já levanta a bandeira, já recomeça o jogo. 0-0.
2: Bem melhor isso aí. Bem melhor. Bem melhor, porque aí já não... O narrador até nem grita gol e perde a voz, né? Olha o Bruno Fernandes. Opa, Cristiano Ronaldo ficou no chão. A bola é lançada na ponta direita. Lá vem Pedro Neto. Invadiu, fez o passe para Cancelo. Mas aí chega a cobertura colombiana e o Camilo Vargas, o goleirão, bate para frente. Aí Pedro Neto mete a cabeça na bola. Responde Gustavo Puerta. Atropelado, James Rodrigues. Chegou Rubem Dias, que joga no Manchester City. Atropelou. O James Rodrigues, o Esgrilis.
0: Pede desculpa, vai conversar ali com o Alireza Fagani, árbitro da partida, mas ele veio no alto e com os dois braços acabou empurrando o ex-jogador do São Paulo, camisa número 10. Falta do Rubens Dias, que tem 78 jogos com o de hoje com a seleção portuguesa, 3 gols e 5 partidas em Copas.
2: Daqui a pouquinho tem resenha do intervalo com o comando do Sombra. Sombra vem aí para comandar a resenha do intervalo. Por enquanto, Colômbia em primeiro lugar, Portugal em segundo no grupo. Com quem cruza esse grupo aí, Esgrilis? Depois você informa para nós com quem que cruza o grupo.
4: Sim.
2: De Colômbia e Portugal. Para a gente saber mais ou menos, né, Marcão? Fazer aquelas projeções que no final não dão em nada, né? Porque muda tudo. Mas é só para ter assunto. Entendeu? Durante a transmissão. No final nunca dá o que tá escrito no começo. Olha só a Puerta. Puerta com James Rodrigues, de novo Puerta. Lá pelo lado esquerdo, lá vem a seleção colombiana com Luiz Dias. Ele com o Lerma. John Arias dominou, segurou, protegeu, tá no meio de campo. Fez a finta, meteu para Luiz Dias. Entrada da área, preparou, meteu Santi Arias na área. Cruzamento rasteirinho para Córdoba, ficou no chão. A arbitragem mandou seguir, não foi nada. Tenta sair Portugal no contra-ataque. O último toque do João Félix é lateral para a seleção colombiana.
0: Neste momento, Portugal fica como segundo do grupo K e vai cruzar com a Croácia. Jogo na quinta-feira, dia 2, às 8 da noite, no Toronto Field. Então é um jogo importante e vai cruzar ali com o time da Espanha enfrentando o segundo do Jota.
2: E a Colômbia pega quem?
0: E aí a Colômbia, como primeiro do K, vai entrar para enfrentar Gana em Kansas City na sexta-feira, às 22 horas mais 30 minutos. Então, por enquanto, Colômbia e Gana, sexta-feira, dia 3, às 22 horas mais 30 minutos, no 16 avos de final.
2: E Portugal e Croácia.
0: E Portugal e Croácia na terça-feira. E aí quem vencer pega o ganhador de Espanha, que joga em Los Angeles contra o segundo do Jota.
2: E aí o VAR não nem chamou o árbitro num possível pênalti do Rubem Dias no Córdoba, né? Foi segurado pela camisa ali. A arbitragem entendeu que não foi suficiente para derrubar. Segue o jogo.
0: E o segundo do Jota neste momento é a Áustria, porque é o grupo da Argentina.
2: Jefferson Lerma. Muito obrigado, Rafael Esgrilis. Trabalha aqui pelo lado direito. Lá vem Davinson Sanches. Ele trabalha curtinho com o James Rodrigues. Vem buscar jogo no campo de defesa. Davinson Sanches gira o corpo e recua para o goleiro Camilo Vargas. 11-966-507-997. Diego Dupi, coloca mais um corneteiro aí, Dupi Boy.
5: Fala aí, energia na Copa. Dedê, Esgrilis, mulher do Ordone. Ô, Marcão. Ô, Dedê. Ontem teve Mbappé, teve Haaland, hoje já teve Kane, agora tem Cristiano Ronaldo, mais tarde tem Messi. Isso só me faz lembrar do futebol de Pedro Raul, como é parecido, né? Saudade do PR18, hein? Saudade.
2: Ah, nem me diga, hein? Que falta faz Pedro Raul, hein?
0: Calma.
2: Eu acho que nem se o Pedro Raul se naturalizasse lá em Cabo Verde, ele jogava a Copa, viu, Marcão? Nem que, sei lá, vai pegar qualquer seleção aí, qualquer país aí. Trinidad Tobago.
1: Será?
2: Ah, não. Não ia, não. Não dá, não tem
1: jeito. Acho que Pedro Raul é um injustiçado no Corinthians, hein?
2: Ô, Marcão, leva pra você.
0: Eu se troco você ele no Tapia. Quer trocar ele no Tapia?
1: Porra, fácil.
0: Nossa
2: você tá,
0: senhora.
2: Você não sabe o que você tá falando, Marcão.
1: André Silva.
0: O Tapia faz gol, hein?
2: Você não sabe o que você tá falando,
0: bicho. O Tapia faz gol.
2: Pelo amor de Deus.
0: Pedro Raul, desde que voltou ao Corinthians, não balançou as redes ainda.
2: Falta pra seleção colombiana. Olha, muitos artistas lá que eu não sei quem é. Falta batida. James Rodrigues trabalha aqui na direita com Santi Arias. Santi Arias de novo com James Rodrigues. Toma a bola. John Arias da grande área. Batida para fácil defesa do goleiro Diogo Costa, que vai repor para a seleção portuguesa. 36 minutos e meio. Placar de 0 a 0. Colômbia e Portugal no Hard Rock Stadium em Miami, na Flórida. Como tem brasileiro na Flórida, hein? Deus pai amado, só tem brazucas lá na Flórida.
0: Já já tem Danilo Soto e ele já tá da cor do Marcelo Lima.
2: Ele vai pintar com nós?
0: Vai, já já.
2: Boa!
0: Já, já. E ele já tá aquele laranjão, tipo boa. Marcelo Lima.
2: Sei.
0: É, já diria Pedro Bial, filtro solar, Danilo.
2: Danilo tá 2 meses viajando. Olha o Luiz Dias, levantamento, passa por todo mundo. Aí o Nuno Mendes está jogando aqui pela esquerda da defesa da seleção portuguesa, ele carrega para Portugal. Placar de 0 a 0 daqui a pouquinho, portanto, Danilo Soto, direto dos Estados Unidos. A filha não o reconhece mais. Da Cristiano Ronaldo, já disparou na ponta direita. Olha o menino Cris, para João Cancelo, dominou. Cruzamento do Pedro, a subida lá atrás da zaga. Vitinha, bateu travado na hora H. Afasta a Puerta, completa a Lerma. Mas a bola sobra na direita. João Cancelo dominou, segurou. Cruzamento para fora. Ele nem cruzou, nem bateu pro gol. A bola foi direto para fora, hein, Sgrilli?
0: E tinha outro jogador de Portugal que passava no corredor do lado direito, livre de marcação. Mas só que o João Cancelo tentou o levantamento na área. A bola foi muito forte e saiu à direita do goleiro Camilo Vargas. Jogador do Atlas do México, 37 anos, experiente atleta, goleiro da seleção colombiana.
2: Rafa Mas e o Dani Moraes, Denis Moraes, perdão, estão conosco no YouTube dizendo que abaixaram o áudio da TV e estão acompanhando com a gente, hein? Marcos Borges, o nosso querido Marcão, 38 minutos de bola rolando, 0 a 0, Marcones.
1: É, e na minha opinião, de forma surpreendente, né? A Colômbia tá muito à vontade no jogo, tá levando perigo. É, nas finalizações ali pro goleiro Diogo Costa, e com isso Portugal vai ter que se expor um pouquinho mais no segundo tempo, e isso aumenta ainda mais o risco de tomar um gol. Se tomar um gol, aí Portugal não vai ver a cor da bola mesmo, porque a Colômbia tá marcando muito bem, né, Paula?
2: Na ponta direita, lançado João Cancelo, olha o cruzamento, falhou a defesa, Bruno Fernandes bateu, milagre! Camilo Vargas salvou, goleiro colombiano. Vem mais Portugal, o cruzamento afasta Davinson Sanches. A sobra de bola, lá vem ainda João Félix com Nuno Mendes, Vitinha preparou na meia canhota, entregou com Bruno Fernandes. Agora vem Portugal na tabelinha feita, Cristiano Ronaldo, entrada da área com Nuno Mendes, abriu na grande área, Pedro Neto rolou para Vitinha na entrada da área, não tem espaço, preferiu o passe, Rubem Neves bateu para fora e na sobra de bola, tá pedindo escanteio por ali o Rubem Neves, mas a bola foi, não, teve desvio sim, hein? Teve desvio no meio do caminho, seria escanteio, mas Gris, o árbitro deu tiro de meta.
0: É, mas na primeira jogada, foi uma jogada plasticamente maravilhosa. Cruzamento do João Cancelo, a bola chegou ali pro camisa número 8 do Manchester United, o Bruno Fernandes, pra frente da marca do pênalti, ele atirou, livre de marcação, de perna direita, se jogou. Foi mais que no reflexo o goleiro Camilo Vargas e fez uma defesaça. Se não for a defesa até agora da Copa do Mundo, olha, tá muito perto de ser. Porque tava desenhado o gol da seleção portuguesa e depois a arbitragem errou, porque teve desvio no chute de média e longa distância. Seria escanteio para a seleção portuguesa. Que defesaça, Dedê!
2: Agora trabalhou também o goleiro colombiano, hein, Marcão?
1: Baita defesa. É, mas, cara, foram aos 40 minutos do primeiro tempo, a seleção portuguesa começou a criar alguma coisa. Aliás, foram três lances ali seguidos, essa primeira boa defesa, né, e depois esse chute de fora da área também que levou algum perigo. Mas, cara, que defesa espetacular do goleiro Vargas da seleção colombiana. É, não dá nem pra falar que o Bruno Fernandes perdeu esse gol.
2: Cristiano Ronaldo, Bruno Fernandes, levantamento, segundo pau, sobe de cabeça, o lateral Deiver Machado.
0: E agora o bicho vai pegar pra cima do João Félix, Dedê, porque agora há pouco o Santiago Arias levou ali uma no pescoço do João Neves, do João Félix, jogador do Al Nassr, camisa de número 11. Ele pegou no gogó e jogou de costas no chão, um ipom ali pra cima do Santiago Arias, e agora o João Arias chegou lá e já se estranhou. Então o negócio não tá bom.
2: Olha, o João Félix bateu por cima do gol. No lateral, batido rapidamente, João Félix pintou na área, bateu por cima do gol. Mas ele tá arrumando treta aí, né, Esgrilho?
0: Arrumando treta, perdão, Dedê. Aí a bola foi ali rapidamente chegando pro João Félix, que pegou embaixo da bola, já tava dentro da grande área, se jogou na relva no terreno, bateu tiro de meta para o goleiro Camilo Vargas, que vai salvando a equipe da Colômbia, 0-0.
2: Félix Ancar também disse que abaixou o volume da TV para acompanhar nós. Muito obrigado. O M Jurevicius também tá com a gente, disse a mesma coisa. Muita gente dizendo aqui que abaixou o volume da TV para acompanhar a nossa narração. É assim que eu gosto. Muito obrigado, viu, gente? Valeu pelo prestígio. E você que tá no rádio também aí, sabadão, tá indo pra balada essa hora? Já são 9h13? Tá se arrumando pra balada, né? Eu estaria voltando da balada.
0: Que isso, essa não! Hora, né?
2: Mas o pessoal tá indo aí, tá ouvindo a gente lá em Londrina. Muito obrigado, galera dos 95,7, norte do Paraná, Londrinaça.
0: Mandar um abraço pro Edu, chefe da equipe lá, também pro Rafael Ribeiro, que é o chefe de reportagem, a galera lá da Rádio Clube de Londrina.
2: Sai jogando a seleção colombiana, 42,5. Placar de 0-0, a Colômbia vai ficando em primeiro no grupo. Portugal vai ficando em segundo. Uzbequistão vai batendo a República Democrática do Congo por 1-0. Lionel Messi tá no banco hoje, hein? Tá no banco também contra a Jordânia. Mamãe, hein? Só vai entrar pra fazer gol, só. Depois ele volta. Olha o Luiz Dias, aqui na meia-direita, recolheu, vai pra cima da marcação. Ele é do Bayern de Munique, hein? Ele é do Bayern de Munique. Aliás, pois eu falo. Olha o John Arias. De frente pro crime, meteu pra Santi Arias. Na ponta direita, cruzamento, onde o Arias furou. James Rodrigues fez a finta, bateu fraquinho. A sobra de bola, Lerma bateu mal também. Afasta a zaga portuguesa. Mas a recuperação da Colômbia, falta pra cima do Deiver Machado. James Rodrigues bateu fraquinho, né, Esgrilho?
0: Ah, pegou muito mal na bola na entrada da grande área do lado esquerdo, né? E a zaga conseguiu afastar e na sequência foi muito astuto ali o Machado, o Deiver Machado, lateral esquerdo do Nantes da França, tomou a frente e depois levou o baque. A falta já batida, 0-0.
2: Aí fica de graça para o goleiro Diogo Costa do Porto, de Portugal. Manda sua cornetada, você que tá em Londrina, você que tá aqui em São Paulo, capital, grande São Paulo. Manda sua cornetada, você que tá no YouTube, anote aí o número, manda 20 segundos de áudio, se identifica, participa com a gente. É o 11, né, que é o DDD, São Paulo Capital, 966-507997. 11-966-507997. Daqui a pouquinho, Sombra comanda a resenha do intervalo, hein? Daqui a pouquinho ele vem aí. 44 minutos e 20. Placar de 0-0 em Miami, na Flórida. Carrega a seleção portuguesa com Renato Veiga, o zagueirão abriu aqui na esquerda com Nuno Mendes. Nuno Mendes vai para cima da marcação do Santi Arias. Fez o passe com João Félix, se atrapalhou. Corta a zaga colombiana. John Córdoba tenta o passe, James Rodrigues cochilou. Tomaram a carteira dele, João Cancelo. E vem aqui para a esquerda, pressionado por dois colombianos. Na bola, ganhou John Arias, Luiz Dias pediu. Olha o John Arias, preparou, tá fechado, tenta a finta. John Arias se atrapalhou de trás. Agora, batida para a defesa do Diogo Costa. Gustavo Puerta. Bateu de fora da área, mas bateu fraquinho também, Sgrilli.
0: E a tomada de decisão foi completamente equivocada do John Arias. Passava livre de marcação o Rames Rodrigues, mas a bola não foi para ele. Vem Portugal no contra-ataque.
2: Pedro Neto não tá achando nada lá pela direita. Não tá achando nada por lá. Porque o Lucumi e o Denver Machado...
3: Não comi.
2: Também não. Eu também não vi no Marcão aqui.
3: Ah, boa.
2: Lá vem Luiz Dias, lá pela ponta canhota, entrada da área, vai pra cima da marcação de dois. Luiz Dias tentou escapar da marcação, ajeitou, abriu o espaço, bateu fraquinho. A bola direto pela linha de fundo, é só tiro de meta pra seleção 3 portuguesa. Vamos até 48 minutos. Eu ia dizer, Marcão, que o ataque do Bayern de Munique, pô, o Bayern de Munique não chegar na final da Champions também, vou te contar, hein? O ataque dos caras é Luiz Dias, Harry Kane e Olise.
1: Pois é, às vezes no papel aí, na prática, as coisas acabam não acontecendo, mas tem um baita do time, o Bayern de Munique também, brincadeira.
2: Tá louco, o Olise tá deitando nessa Copa também. Eu até ia dizer que ele ia poder ser considerado um dos melhores dessa Copa, o melhor da Copa. O Olise tá jogando muita
3: bola. Mas não vai demorar muito pra ele ser o bola de ouro, vai ser o melhor jogador de uma temporada.
2: Ele é demais,
3: ele joga muito.
2: Rames Rodrigues meteu lá na esquerda com o Luiz Dias, que também tá em grande fase. Já invadiu a área, vai pra cima da marcação, rolou pra trás, a batida, Denver Machado pegou mal na bola. Todo mundo tá estando fraquinho agora, hein? Tomei contra-ataque português. Bola solta no meio, lá vem João Félix, arrancou, Portugal vem pra cima, bola metida com Nuno Mendes, aqui na esquerda Cristiano Ronaldo tá na grande área, João Félix dominou, carregou com Nuno Mendes, rolou pra Cristiano, na entrada da área, perna canhota, bateu travado na hora H. Aí vai tomar contra-ataque agora da Colômbia com o Rames Rodrigues. Ele tentou partir, falta do Nuno Mendes, deu vantagem à arbitragem. John Arias abriu aqui na direita com o John Córdoba. Córdoba vai para cima da marcação do Renato Veiga. Ele pisa na bola, recua. Quem vem de trás é o zagueirão Davison Sanches. Ele inverte lá pelo lado esquerdo com o Denver Machado. Denver Machado dominou, abriu na ponta com o Luiz Dias. Lá pela esquerda, bico da grande área. Lado esquerdo, lá vem Luiz Dias. Entregou com Puerta. Puerta dominou com o John Arias, centralizado. Rames pediu, recebeu na entrada da área, preparou, abriu o espaço, bateu, espalma Diogo Costa. Olha o Rames Rodrigues aí, Sgrilli.
0: Se ele pegou mal na jogada anterior, agora ele foi bem, vem contra-ataque.
2: Dispara Pedro Neto, lá na ponta direita, sozinho, segurou, rolou para Cristiano Ronaldo, salva Davinson Sanches. O jogo é eletrizante, Sgrilli.
0: E se na jogada anterior pegou mal o Rames Rodrigues, agora na entrada da grande área, um pouco mais pro setor esquerdo, acertou de perna esquerda, um chutaço para boa defesa do Diogo Costa. Contra-ataque agora da seleção colombiana.
2: Jogo é bom demais, John Arias dominou, entrada da área, meteu para Rames na esquerda, fez o break, segurou, o árbitro já consulta o cronômetro, 48 minutos, ele vai apitar, ele não quer saber, apita o árbitro, ele não quis nem saber, era ataque da Colômbia, ele não quis nem saber, ele apitou, não quis saber de conversa no ataque colombiano. Fim do primeiro tempo no Hard Rock Stadium em Miami, na Flórida. É o grupo K da competição, jogaço, hein, jogaço de bola. Por enquanto, 0 para a Colômbia, 0 para Portugal. Vem aí, para comandar a resenha do intervalo Sombra.
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0: Resenha do intervalo, aberta aqui na Energia 97, também para a Rádio Clube de Londrina 95,7, a Clube FM de Londrina também ligada com a gente nessa Copa do Mundo. 0-0, Colômbia e Portugal. Marcão, jogo bem movimentado, nenhum cartão, equilibrado, hein?
1: Jogaço, né, Sombraia? A Colômbia aí, por incrível que pareça, apesar de poder jogar pelo empate, para permanecer na primeira colocação do grupo, foi para cima de Portugal, não respeitou não. Né? Até por característica, o futebol colombiano, a gente sabe que não é um futebol de tanta pegada, né? Um futebol mais jogado. De mais propor o jogo, realmente foi isso que a gente viu. Apesar das mexidas aí do Gagliotti colombiano, aí tirar os dois laterais da última partida para colocar dois laterais com características mais defensivas, né, como é o caso do Machado e também do Arias, ex-jogador do Bahia, e na minha opinião surtiu efeito, né? Os principais pontas ali da seleção portuguesa, pelo lado direito lá o Pedro Neto, pelo lado esquerdo o João Félix, praticamente não apareceram na partida, a não ser uma finalização aí do João Félix depois dos 40 minutos. Mas, para mim, Sombra, o nome do jogo aí até agora foram os dois goleiros, né? O Diogo Costa aí, pelo lado da seleção portuguesa, e também o Vargas, pelo lado da seleção colombiana, realmente fizeram o placar ficar no 0-0. As duas equipes aí finalizaram bastante, principalmente a seleção colombiana e a seleção portuguesa naquele lance em que o Bruno Fernandes acaba se aproveitando de uma falha do Lerma, ele acaba finalizando e o Vargas fez a defesa do primeiro tempo, na minha opinião. Mas se o jogo tá 0-0, Sombra, é muito por causa da boa atuação tanto do Vargas pelo lado da Colômbia quanto do Diogo Costa da seleção portuguesa também, Sombra.
7: Qual a situação de momento na chave, hein, o Rafael Grilli?
8: E por enquanto, a Colômbia fica com 7 pontos, vai ficando na primeira colocação, né, da sua chave. Portugal vai ficando na segunda colocação, né, com esse empate importante. O time precisava da vitória e precisaria da vitória para ficar na primeira colocação do seu grupo, da sua chave. Mas vai ficando na segunda colocação com 5 pontos. Então a Colômbia 7, primeiro, Portugal na segunda colocação com 5 pontos. E com a vitória do Uzbequistão, o Uzbequistão vai superando o Congo e vai ficando na terceira colocação do grupo K, com 3 pontos contra 1 do Congo. 7 Colômbia, 5 Portugal, 3 Uzbequistão, 1 Congo.
7: Mas o Uzbequistão com 3 não tem chance, né?
8: Não, porque levou goleada, né? Então tem menos 6 de saldo.
7: Tá.
8: Então não teria como. Ali, Sombra, se você tiver 3 pontos e 1 ou 2 gols de saldo positivo, você ainda tem chance, mas ainda periga ficar com a 8ª ou com a 9ª melhor colocação entre os terceiros. Mas quem tem 4 pontos mesmo, aí você já está consolidado.
1: E o RG mandou aqui, Sombra, que apesar da vitória parcial de Uzbequistão, e eles não estão se classificando para a próxima fase, mas a primeira vitória deles na Copa, então por isso eles estão, os Uzbequistão, felizes da vida. Os Uzbequistão felizes da vida.
7: Ai, ai, ai, ai, ai.
1: RG.
8: E aí, saudoso, Sombra, RG. No cruzamento, por enquanto, tá dando Portugal e Croácia, quinta-feira, lá em Toronto, às 20 horas. E na primeira colocação vai ficando aí a Colômbia com Gana, sexta-feira, dia 3, às 10h30 da noite, em Kansas City.
7: Muito bem, é isso aí. Então vamos acompanhando. Bem bacana, né? Essa situação de você não saber. E aí, vai ficar com quem? Essa história dos terceiros aí.
8: Deu uma movimentada boa na Copa.
7: Deu uma movimentada boa na Copa, viu? Deu uma bela movimentada na Copa do Mundo. Tá legal, tá legal. Aliás, de 0 a 10, de 0 a 10, que nota você tá dando pra essa Copa do Mundo, hein, Grilis?
8: Ah, eu dou de 8 pra 8,5, viu, Sombra? Porque ainda tem muita coisa pra acontecer, mas essas medidas novas, essa mexida no regulamento, deu ali, tinha muito jogo que não valia mais nada na terceira rodada.
7: Perfeito.
8: Tem jogo até o final, até o último instante, você tem jogo valendo, você pode entrar como terceiro melhor. Então aqueles times em terceiro e em quarto têm motivação até o final. E algumas medidas da FIFA também, como relação a você não ter mais cera no lateral e nem no escanteio, que
7: nem
8: você
7: novo
8: pode ter. Então é uma mudança muito significativa.
7: Vamos agora com o nosso ouvinte correspondente direto de Miami, aliás, Miami, onde está se desenvolvendo o jogo da Colômbia contra o Portugal, né? O Lucas Marques. Fala, Lucas! Tudo bem com você, cara? Boa tarde. Acho que é meio boa tarde pra você, né, Lucas?
9: Aqui é boa noite já. Tudo bem? Boa noite pra vocês. Que tá bem claro aqui, mas já é noite. Mas tá bem claro aqui, porque aqui demora o sol pra ir embora.
7: Ah, ok. Entendi. É boa noite tecnicamente, né? Tecnicamente, boa noite. Pela luz do sol, ainda aquele boa tarde. Muito bem. Ô, Lucas, pelo menos numa olhada que a gente dá nas arquibancadas, parece-nos que a torcida da Colômbia está aí 3-1 contra a torcida de Portugal. E nos arredores, no dia a dia, é muito colombiano em Miami, não é não?
9: Como eu falei nas outras vezes também, eu repito, é muito colombiano. Hoje eu tentei ir na FanFest, por exemplo, e pra vocês terem ideia, uma hora antes do jogo começar, já tinha esgotado tudo. Tipo assim, não tem que pagar, é só entrar, e mesmo assim, tava fila pra esperar quando eles reabrissem. É muito colombiano, a cidade está infestada, cheio de colombiano, e é muito legal, porque eles fazem uma festa e tomam conta da cidade inteira.
7: Ah, sim, aquele calor sul-americano, né? É diferente, é diferente. Ô, Lucas, deixa eu falar um negócio. James Rodríguez, com uma passagem ridícula pelo Brasil, atuando pelo São Paulo, dizendo que atuava pelo São Paulo, e a gente vê, por exemplo, algumas manifestações até de gente do governo da Colômbia, teve ex-ministro chamando o James de vagabundo, etc e tal. Eu queria entender de você se você chegou a ter um feeling, um feedback aí, por exemplo. Qual é o grande ídolo ainda da seleção da Colômbia? É o James mesmo? O James é o grande ídolo? Ou já tem um ou outro jogador que ganha mais moral junto ao torcedor colombiano, hein, Lucas?
9: É legal você falar isso, que inclusive eu fiz um vídeo recentemente perguntando para os colombianos qual é o maior ídolo da seleção deles. Muitos falaram Valderrama, falaram James, a maioria falou James. Então eles têm sim um carinho muito grande pelo James, por tudo que ele fez pela seleção e tudo mais, muito mais pela seleção do que pelos clubes. E também agora eles também começaram a gostar bastante do Lúcio, do Dias, né? Ele vem jogando muito bem, o Dias vem jogando muito bem, eles chamam de Lúcio Dias. E é o novo xodó deles, mas o James com certeza é quase unânime para todos os torcedores.
8: Para corroborar o que você está dizendo, Sombra, são 129 jogos com o de hoje, 31 gols, são 11 jogos em Copas do Mundo, vai superando Rincón e Valderrama em Mundiais. Então são números importantes do James com a seleção colombiana. Em clubes não, mas na seleção colombiana...
7: É isso aí. Marcos Bracinho, aí, nota do James no primeiro tempo.
1: Ah, ele conseguiu uma boa finalização aí que exigiu do Diogo Costa uma boa defesa no chute da entrada da área, mas pouca movimentação, né, Sombra? O James, ele é mais funcional ali, de repente, numa boa parada, de repente uma cobrança de falta ou escanteio, mas realmente a dinâmica que ele dá aí pra seleção da Colômbia, os caras correm por ele, né? Luiz Dias, principalmente, que cai muito pelo lado que ele tá jogando ali também, mas movimentação do James Rodríguez já não é mais o forte, já não era quando ele era novo, agora você imagina depois de velho.
7: Tá certo. Ô Lucas, agora vamos pegar mais pelo lado cultural da coisa, né? Como é que o cara aí nos estádios, no dia a dia, porta de estádio, qual que é o pernil, relativo ao nosso pernil? Qual que é o espelho do nosso pernil aí? O que é mais consumido aqui em estádio?
9: Aqui nos Estados Unidos, no geral, assim, hot dog é o que a galera mais come, cachorro quente, né? Então, muito cachorro quente e hambúrguer também, mas é mais normal em jogos, principalmente de beisebol, você vê bastante cachorro quente.
7: Agora, pelo fato de serem assim, por exemplo, até colombianos, nos jogos, e até por ter muito público colombiano, eles não procuram fazer alguma coisa ou outra mais adaptada à comida do sul-americano ou não?
9: Sim, sim. Também tem as famosas empanadas. Tem a empanada colombiana, que é um pouquinho diferente da argentina, que todos nós conhecemos.
7: Ah, explica isso aí. Qual que é a diferença?
9: É um pouco mais crocante, ela é mais como se fosse... meio frita, entendeu? Tá. É um pouco diferente da empanada argentina, mas é bem gostoso também. Eles também fazem aqui, quando tem evento especial de time sul-americano, eles colocam isso principalmente.
7: Legal. Luquinhas, me diz uma coisa, cara. E aí, no dia a dia aí, cara, tá entupido de hambúrguer e hot dog ou você levou arroz com feijão?
9: Não, eu tento fazer em casa, eu faço arroz, feijão, mas quando vai pra rua pra gravar coisa... É o que tem para comer mais rápido, assim, é um hambúrguer, hot dog.
7: É. Qual que é melhor, o hambúrguer americano ou o hambúrguer brasileiro, Lucas?
9: Eu gosto mais da qualidade brasileira. Aqui é mais comum ter, assim, rápido, prático, mas eu gosto que no Brasil eles fazem um pouquinho com mais capricho.
7: Ah, é mais gourmet aqui no Brasil, né? Aqui o hambúrguer ele é mais gourmetizado, né? Nos Estados Unidos é aquele bom smash burger que vende mais, não é não, Lucas?
9: A velocidade é muito mais importante. Então, se você chega, eles fazem rápido. Você vai num Chipotle, por exemplo, que vem bastante gente aqui, colombiana, vem bastante gente da América, come um Chipotle, que é uma comida bem rápida, já tá pronta ali, esquentado, você só coloca arroz, feijão, frango, essas coisas.
7: Puta, mas me dá uma impressão ruim esse Chipotle aí, hein? Você gosta?
9: É bem gostoso. Eu gosto bastante. Eu sou fã, eu gosto bastante.
7: É mesmo? Pô, deixa eu te falar, um tempo atrás eu tava aí, não sei o que lá... Deu um revertério aí, muita gente que comeu nesse restaurante aí, cara. Não sei quem, acharam uma bactéria lá.
9: Prefere a velocidade, como eu falei, mas quando você pega um bom restaurante, assim, um Chipotle mais arrumadinho, é bem gostoso.
7: E restaurante bom aí é difícil, hein, Lucas? Putz.
9: É bem complicado. Eu sempre falo com meu pai que comida aqui é muito abaixo do Brasil. No Brasil a gente reclama bastante coisa, mas comida é uma coisa que não tem como reclamar. É muito melhor aí.
7: Ô, Lucas, que time você torce, Lucas?
9: Eu torço pro Flamengo.
7: Ah, é? Você é flamenguista. E o teu pai?
9: Meu pai também é flamenguista. Veio do meu avô. Aí meu avô, meu pai nasceu, virou flamenguista, né? Já nascido também.
7: Mas o teu pai... É flamenguista do Rio, é flamenguista do Nordeste ou é flamenguista do Sudeste?
9: O meu pai nasceu no Sudeste, mas o meu avô era do Nordeste. Ele morou na Bahia a vida inteira e na época era só Flamengo, muito Flamengo, então ele virou flamenguista e aí passou de família.
7: Tá, mas tua mãe não fez nenhuma força pra você torcer pra outro, não?
9: A mãe, ela não sabe nem quantos jogadores jogam em campo, ela não faz ideia, não gosta de nada de futebol.
7: Entendi, muitas vezes as mães têm esse perfil. Marcão, a dona Ana Maria lá, ela tá acompanhando a Copa ou é só pra ver os filhos de braço forte?
1: Não, às vezes ela para pra ver os jogos lá, meu tio, minha tia vai tomar café à tarde com ela lá em casa, aí eu chego às vezes da academia, estão eles lá assistindo os jogos lá, mas não entende muito não, só fica torcendo, eu torço pro vermelho, eu torço pro amarelo, fica aquele negócio.
7: Mas quando ela vai na feira, ela fala, ô, meu filho vai comentar hoje o jogo da Copa, o Marcão, você conhece o Marcos lá da Rádio Energia? Ele tá participando da Copa do Mundo, não é, Marcão?
1: É, orgulho, né, Sombra, orgulho. Aliás, não só pra minha mãe, acho que pra mãe de todo mundo que tá trabalhando aqui, né, numa transmissão tão importante, aí acho que pras mamães mas aí ficam realmente orgulhosas, né, mano? Pelo menos uma coisa tem que dar orgulho pra minha mãe, né?
7: Mas é verdade que a tua mãe chega e fala assim, nossa, o SBT que já teve o Gugu, agora tem o Mano, meu Deus, que decadência. Ah, ela fala isso?
1: Não me fala, Sombra, mas eu tenho um sonho, cara, de ver ainda meu irmão reeditando a banheira do Mano.
7: A banheira do Mano.
1: Você entendeu? Coloca aquelas barras Alexandre lá pra pular as coisas pra fora, na hora que tava buscando sabão. Eu queria ver o Mano reeditando a banheira do Mano, viu, Sombra? Ah, é.
7: Muito bem.
2: O Mano de tanga.
7: Ô, Lucas, você é muito novo. Você não conhece a tal da banheira do Gugu, né?
9: Meu pai já falou bastante pra mim, mas eu nunca assisti.
7: É, teu pai falou bastante pra você escondido da tua mãe, né, Lucas?
9: Exatamente. Ele falava que ia escondido ali e assistia.
7: Tá certo. Excelente trabalho você vem fazendo aí como ouvinte correspondente direto de Miami. Tá muito calor aí, Lucas?
9: Tá muito calor. Nossa, a parada de hidratação aqui em Miami com certeza é essencial. Tá muito quente, muito calor.
7: Aliás, no Hemisfério Norte tá um calor danado, na Europa, muita gente morrendo de calor. E o Lucas que tá aí nos Estados Unidos, ele sabe bem, né? Não tem casa que não tem ar-condicionado nos Estados Unidos. Não tem, né? Não tem casa que não tem ar-condicionado, que não tenha calefação, né? Agora, na Europa, eu tava ouvindo agora há pouco, 20% só das residências tem ar-condicionado. Diz que na Europa o povo tá sofrendo, mas tá sofrendo com calor. Quantos graus agora aí em Miami, Lucas?
9: Da última vez que eu vi, tava uns 34, mais pra quando tá com sol, né? Agora deve estar uns 30 graus, tá bastante calor.
7: É bem aquele calor.
9: É abafado, é muito, muito abafado.
7: Muito abafado, né? Tá certo. Lucas Marques, valeu! Muito obrigado, a gente obrigado, continua galera, se falando aqui na Copa. Um abraço! Os times estão voltando, você vai acompanhar toda a segunda etapa, abaixando o volume da TV, abaixando o volume do seu desktop, do seu laptop, de qualquer top que tiver contigo, vai abaixando... Não. Mulher, não, a mulher vai lá, vou baixar meu top agora. Não, tô falando a imagem, você mantém ela, mas o som tem que ser da Rádio Energia 97. Luiz de Paula, Marcão e Rafael Sgrilles para Colômbia e Portugal, quem sabe saem alguns gols. Se fosse o Navagol aqui, já tinha saído uns 3 ou 4.
2: Verdade.
7: Depois eu vou fazer a manha de contar qual é o locutor mais pé frio aqui, que narra menos gol aqui.
2: Putz. É melhor não fazer isso.
10: Pelo amor de Deus, hein?
7: É, que o Navagol tá com 50 gols já.
2: Mas fez um 0x0 outro dia aí.
7: Fez?
2: Fez.
7: É, mas é a exceção da regra.
1: É, mas sim. Pra lembrar do São Paulo também durante a Copa, né?
7: É, pra ele não perder esse gostinho, esse gostinho tricolor de não saber o que é fazer gol.
2: E ó, rapidinho, Sombra. Holanda e Marrocos, eu disse aqui, a Holanda não passa das quartas com o Memphis, eu acho que já cai agora.
7: Tem substituições, né, Sgrilles?
8: Isso, na seleção portuguesa, já vem o Diogo Dalot do Manchester United, de camisa número 5, jogador ali para dar uma sustentação na linha defensiva da seleção lusitana.
7: Qual é o atacante aí do Chelsea mesmo? É o Pedro Neves?
11: Pedro Neto.
7: Falaram pra ele: pô, você é o cara mais, o jogador mais bonito da Copa do Mundo. Ele falou: eu já sabia.
2: Putz. Humilde, hein?
1: É modesto mesmo, né?
2: Bem
1: modesto.
2: Humilde ele.
7: Rapaz. É. Quem é mais bonito, o Pedro Neto ou o Domênico Neto?
2: O Domênico, ele é charmoso, né?
10: Pelo amor de Deus.
1: O Domênico, ele é bonito, é que precisa tirar ele do avesso. Ele tá vestido do avesso.
7: Ah, tá. É aquela meia lá que fica. A meia que você vê toda. O loguinho ali costurado por fora, aqueles fios saindo.
2: É que colocaram o Pedro Neto, vozinha e o do lado um do outro, olha, pra ver quem era o mais bonito.
7: Mais alterações, hein?
0: Exatamente, vai entrar o João Neves, número 15, no lugar do Rubem Neves, número 21. E sai o João Cancelo, número 20, para a entrada do Dalô, Diogo Dalô, número 5.
7: Tá bom, vai, De Paula, larga essa porcaria, tchau.
2: Essa é a melhor entrega que tem, né?
10: Pros outros ele entrega,
2: pros outros ele exalta, vem Navarro, o que canta gol, o Domênico, a voz não sei o quê. Pra mim é, vai De Paula, vai essa porcaria aí. Pra te falar, é um desprezo, apita o árbitro.
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2: É isso, estamos juntos, é a segunda etapa de, por enquanto, Portugal 0, Colômbia também 0, pelo Grupo K da Copa do Mundo FIFA 2026. Primeira posse de bola da seleção portuguesa, Bruno Fernandes. A abertura aqui pela direita com Pedro Neto, mais bonito da Copa. Ele recua com Dalô. Dalô vai pra cima da marcação, já entregou de novo com o Neto. Neto tá na ponta direita, foi pra linha de fundo, preparou, se atrapalhou. Ele não tem perna direita, saiu com bola e tudo, é só tiro de meta Didê. Pra seleção colombiana. Pois não, Rafael Isgrim.
0: Vamos lá apertar o F5 pra dar uma atualizada nas duas alterações da seleção portuguesa. Entrando o jogador do Manchester United na lateral direita, o Diogo Dalô, número 5, no lugar do João Cancelo, número 20. Dalô, número 5, no lugar do Cancelo, 20. E saiu o Rubem Neves, 21, jogador do Al Hilal, para a entrada do João Neves. João Neves, número 15, do Paris Saint-Germain.
2: Mais um do Paris Saint-Germain em campo, hein? Mais
0: saiu
2: um.
0: Saiu o Rubem Neves e entrou o João Neves.
2: Boa, boa, boa. Tá cheio de Rubem, João e de Neves. A seleção portuguesa. A Colômbia.
10: Tá um calor danado.
2: Colômbia é a mesma, né?
10: É a mesma, a mesma.
2: A mesma, a mesma. Eu gostei que você falou. Jefferson Lerma. Mete aqui na ponta canhota. Vem Luiz Dias. Olha o Lúcio Dias. Vai pra cima da marcação. Prefere começar na meia. Domina por ali Gustavo Puerta. Puerta solta no meio curtinho com Lerma. Lerma trabalha com John Arias. John Arias pela meia direita. Trabalha curtinho com James Rodrigues, que solta lá na ponta direita com Santi Arias. Recebe James. Tentou meter na frente com John Arias na grande área. Antecipação feita por ali pelo Vitinha. Aí o Arias acabou fazendo a falta nele, tá parado o jogo, falta para a seleção de Portugal. São os primeiros movimentos da segunda etapa. Eu vou falar um negócio pra você, ô Marcão. O técnico tá precisando ganhar o jogo de Portugal, ele troca um lateral por outro e troca um meia, um volante por outro.
1: Talvez desgaste, né, De Paulo? Eu acho que ele viu que não é muito negócio também pular de peito na lança contra a Colômbia, não. Talvez ele tente aí, de repente, um futebol mais agressivo a partir dos 25, 30 minutos do segundo tempo. Mas tentar propor o jogo contra a Colômbia também de uma forma onde ele vai pular com o peito na lança não é muito negócio, não. A Colômbia já mostrou que está preparada para meter o contra-ataque, quem sabe espetar esse 1-0 para cima da equipe de Portugal.
2: Gustavo Puerta solta no meio com Lerma. Lerma carrega para a seleção colombiana. Jefferson Lerma, hein, que joga no Crystal Palace. É bom jogador também o Jefferson Lerma. Ele trabalha curtinho ali com Puerta, Puerta com Lerma. De novo James Rodrigues. Abertura aqui pela esquerda com Deiver Machado, que é do Nantes. Solta com Luiz Dias. Luiz Dias com James Rodrigues pela meia canhota. Passe na frente, novo com Lerma. Lerma recua com Puerta. De novo James Rodrigues. Abertura mais uma vez na ponta esquerda com Luiz Dias. Ele vai para cima da marcação. Lá vem Luiz Dias. Segurou, protegeu, entregou com James. Na entrada da área. Prefere começar mais atrás com Puerta. Portugal tá fechadinho. Tá fechadinha a seleção portuguesa, mas João Arias dominou, ele é bom jogador, passa o pé por cima da bola, segura, retém a posse de bola. A Colômbia tá legal, porque tá em primeiro lugar no grupo. Com este empate, a Colômbia permanece na primeira colocação. É tudo que os colombianos querem. Aí domina Gustavo Puerta. Tentou meter na frente, corta João Neves. Aí a sobra de bola com Puerta, de novo dividiu. Bruno Fernandes ganhou, vai pintar contra-ataque Cristiano Ronaldo. Tenta disparar. Bruno Fernandes fica no chão, o árbitro parou e deu falta nele. No círculo central, tá parado o jogo, falta para a seleção portuguesa. João Félix tem cara de criança, hein? Tá reclamando, meteu luzes no cabelo, etc e tal, mas tem cara de um jovem mancebo, né, Esgrilis?
8: É, ou aquele Enzo, né, que dorme cedo, toma leite com achocolatado, né, aquela coisa toda. Recebeu a falta do Sanches, camisa número 23.
2: É meio Breno Bidon.
8: É, mas só que o Breno Bidon agora, rapaz, agora que tá crescendo uma penugem ali no bigode dele, tá até arrumando confusão em campo agora o Breno Bidon. 0-0, vem o time do Robozão. Aliás, você viu o Cristiano Ronaldo por aí no primeiro tempo? Que eu não vi, viu?
2: Tem 26 anos o João Félix. É novo ainda. É um jovem mancebo lá pelo lado esquerdo. Dispara Cristiano Ronaldo. Lá vem ele pra calar o Esgrilis. Ele vai na ponta canhota.
8: Obrigado.
2: Não foi calado. Porque John Arias já recuperou 80 partidas. Olha o John Arias aí. Disparou lá pelo lado esquerdo. Nuno Mendes da captura dele. Só na bola, hein? Só na bola. John Arias reclamou, mas Nuno Mendes leva melhor. Carrega pra seleção portuguesa. Aí ele solta no meio com Bruno Fernandes. Vem o articulador das jogadas de Portugal, Cristiano Ronaldo, tá aberto na ponta canhota, recebeu, entregou no meio com Vitinha, esse é muito bom jogador, Vitinha, Little Vit, ele trabalha aqui na direita com o Diogo Dalot, Dalot abre na ponta com Pedro Neto, eleito mais bonito da Copa. Aí Diogo Dalot dominou de novo, solta no meio com João Neves, João Neves protegeu, entregou lá na esquerda com Nuno Mendes, troca passe da seleção portuguesa no campo de ataque, de novo João Neves, trabalha curtinho com Vitinha, Vitinha, preparou, lá vem ele, meteu na direita com Pedro Neto, vai no mano a mano, segurou, rolou mais atrás, Dalot, levantamento na boca do gol, Félix de cabeça pra fora. O levantamento foi bom do Diogo Dalot, mas o desvio de cabeça do João Félix não foi legal não, né, Esgrilis?
8: E na primeira jogada do Dalot, que entrou agora na etapa complementar, no bico da grande área do lado direito, é que o João Félix, né, ele é mais um jogador que prepara jogadas, não tem aquele cacuete de cabeceador, tanto que ele não acerta a cabeçada, ele dá de ombro esquerdo no lance, e ali o nosso Galhote, amigo tio Chico, o Roberto Martínez, que está no comando da seleção portuguesa desde 2023, aplaudiu o João Neves, tiro de meta já batido.
2: 0-0, 6 minutos e 15 de bola rolando na segunda etapa. Alô, Bárbara Pires, sempre ligada nas nossas transmissões, muito obrigado pelo carinho. Leandro Meira passa com duas marmitas, velho. Olha o Gustavo Puerta. Puerta trabalha curtinho com o James Rodrigues. O James Rodrigues dominou, trabalha de novo com o Deiver Machado. Deiver Machado recua a bola lá atrás. Passa aí jogando o Lucumi. Lucumi solta com seu companheiro de zaga, que é Davison Sanches, que joga no Galatasaray da Turquia. Davison Sanches é bom também, hein? Isso é bom aí, hein? Recua lá atrás para o goleirão Camilo Vargas.
8: Dedê.
2: Pois não.
8: E a colônia lusitana tá feliz da vida porque a portuguesa fez 1-0 sobre o Sampaio Correia do Rio de Janeiro e conseguiu classificação à terceira fase da Série D do Campeonato Brasileiro. Então o pessoal tá em festa.
2: Tá tendo jogo da Série D?
8: Tá, não parou. Série B, Série C, Série D.
2: Eu nem sabia, cara. Eu tô tão vidrado na Copa, Marcão, que eu nem tava ligado nisso.
1: Ah, né, vamos começar a dar um pouco mais de atenção pra essas séries inferiores aí quando o Santos estiver lá, né? Mais uns 2 anos aí vocês vão ver.
2: É, não tem jeito. Você imagina os caras jogando agora, assim, na Copa do Mundo, os caras jogando?
1: Quintino, Santos e Sampaio Corrêa do Rio.
2: Olha o lançamento lá na frente. Córdoba dominou, fez a proteção, tentou meter o calcanha. Aí não foi legal. John Arias tenta recuperar, brigou. Ganhou lá na ponta direita. John Arias é guerreiro, hein? Ele dominou. Lá vem John Arias, trabalha curtinho com Jefferson Lerma. Cochilou, meu Deus do céu. Dormiu no ponto. Bruno Fernandes brigou, ganhou e está jogando para a seleção portuguesa. Lá pela esquerda, Félix. Já arrancou pela esquerda, lá vem Portugal, agora é perigo. Félix entregou, Cristiano Ronaldo, a bola não chegou nele. Deiver Machado fez o corte providencial, Esgrilis.
8: E foi ali na unha, porque ele foi no último instante, quando ele esticou toda a perna esquerda, porque se ela passa, o Cristiano Ronaldo ia livre no cara crachá com o goleiro da seleção colombiana, o Camilo Vargas. Foi bem demais o Machado, lateral esquerdo, limpa a grande área, 0-0 no placar.
2: Marcos Borges, 8 minutos e meio da segunda etapa. Deixa eu ver esse ataque, Marquinhos, segura um pouquinho. Você tem lugar de fala. Só aguardar um pouquinho, Marcão. Calma, por favor. Olha o James Rodríguez. Ele dominou, segurou, solta lá na direita. Com Santi Arias, com John Arias. Ele dominou lá na ponta e recua. Pois não, Marcão, 0-0.
1: A seleção colombiana continua ditando o ritmo, né? Por mais que Portugal agora tenha realmente nos últimos minutos tentado propor um pouquinho mais, mas a seleção colombiana, na minha opinião, está dominando a partida. De Paula criou as melhores situações, exigiu do goleiro português as principais defesas e vê a Colômbia de novo.
2: Inversão de jogada com o Luiz Dias. Ele dominou na ponta, recolheu mais atrás com o Machado, brigou, ganhou. Invasão de área, ela vem Machado. Segurou para a seleção colombiana mais atrás. Bate daí, Lerma. Ele bateu! Diogo Costa de soco! Faz a defesa, o goleirão português, tome contra-ataque, hein? Lá vem Portugal, João Félix vai disparar lá pela esquerda. Chega bem na marcação da Davinson Sanches. Ele é espadaúdo, ele é grandalhão, pernas compridas e grossas. Levou a melhor, hein, Sgrilli?
7: E ele meteu um Ronaldinho Gaúcho depois que desarmou o João Félix, porque ele bateu de um lado e olhou pro outro. E já começou o contra-ataque puxado agora pelo Luiz Dias.
2: Luiz Dias com Puerta. Puerta dominou, entregou o James Rodríguez, lá vem ele, fez a finta, escapou pela meia canhota. Prendeu, tá pedindo o João Arias sozinho, ninguém toca pra ele. Agora a bola chegou nele. João Arias pode até bater, bateu! Pega o Diogo Costa! Naquela batida característica do Arias, chapadinha, né, Sgrilli?
7: Mas ele poderia ter rolado a bola lá do outro lado pro Santiago Arias. É que ele tava livre de marcação, mesmo na intermediária, ele buscou o canto esquerdo do goleiro da seleção portuguesa, o Diogo Costa, que tava atento, fez a defesa. O teimoso 0-0 continua na etapa complementar.
2: Vou te falar, Portugal e Croácia é complicada. A Croácia não tá uma maravilha, mas é jogo bom.
7: Já estão acostumados a jogar,
2: já se
7: conhecem, competições importantes, caseiras.
2: E a gente segue naquela torcida, né, o Marcão, para o jogo que o Rafael Navarro, queridinho do Sombra, fizer, ter prorrogação, pênaltis e tempestade.
1: Não, mas pelo menos duas vezes. Tem que assim, ó, cair um raio, ficar 25 minutos parado, quando vai começar de novo o jogo, cai outro raio. Vai ficar duas vezes parado.
2: É isso. Boa! E tomara que o Sombra esteja apresentando esse jogo. Tomara, o jogo das 10 da noite. Tomara também.
1: Na cobrança de pênalti, tipo assim, bate todo mundo, aí tem que começar de novo, sabe?
7: Meia hora de espera,
2: aí chove, é isso que nós queremos também. Ah, dá licença, velho. Lá vem o Pedro Neto, aqui pela direita com o Cristiano Ronaldo, com o Vitinha. Meu, do jeito que nós estamos cagados, vai cair pra nós isso aí.
7: Melhor,
2: lá vem Vitinha.
7: Melhor deixar pra lá.
2: Vitinha meteu lá na esquerda com o Renato Veiga. Abriu na ponta, Nuno Mendes. Dominou, carregou. Dentro da grande área, João Félix girou, bateu, pega na defesa, pega no Davinson Sanches. Aí o John Arias vai tentar partir com o Santi Arias, que não são parentes, né, Sgrilis?
7: Não, e por enquanto estão jogando longe das áreas.
2: Pois,
7: essa aí foi boa, hein?
2: RG. Olha lá atrás, tenta saudoso. Se livrar. Por ali, Rubem Dias. Rubem Dias sai jogando. Olha o chapéuzinho! Pra cima do James Rodríguez. O Rubem Dias meteu uma chapeleta pra cima do James, hein? Mamãe. Vitinha domina. Sai jogando pra seleção portuguesa. Vem buscar jogo por aqui. João Neves. João Neves segurou. Pedro Neto, bonitão. Tá pedindo na ponta direita. Recebeu, hein? Lá vem Pedro Neto. Ele vai pra cima. Não, segurou. Retém a posse de bola e começa mais atrás com o Dalot. Dalot trabalha curtinho com João Neves de novo. No meio de campo da seleção portuguesa. Com 12 minutos e 20. Placar de 0-0 é segunda etapa. 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
7: Vai mudar.
2: Pois não?
7: Já na seleção colombiana, o Néstor Lorenzo, que foi jogador da seleção argentina na Copa de 90. Agora comanda a Colômbia. Já vem o ex-palmeirense Richard Rios, meia dúzia. E também o Luiz Soares, número 25, atacante.
2: Isso, Luiz Soares é caneludo, mas é capaz de entrar e fazer gol, hein? No Sporting, ele faz gol pra caramba. Olha o Pedro Neto, trabalha no meio, domina para ele João Neves. João Neves vem para cima, lá vem Portugal. A bola solta lá na esquerda com o João Félix, que está bem no jogo, está participativo. João Félix, cruzamento para o Cristiano Ronaldo. A bola é muito forte e fica nas mãos do goleiro Camilo Vargas. Cristiano Ronaldo mudou o posicionamento dele, né, Marcão? Antigamente ele jogava pelos lados do campo e tal. Agora com 40 e lá vai pedrada, fica mais centralizado, mas é mais difícil, né?
1: Ah, pra ele sim, né? Porque ele sempre teve como característica aquela explosão que ele largava os adversários pra trás, enfim, agora jogando mais centralizado, ele tem contato ali de zagueiro, tem contato de volantes, então o jogo pra ele fica muito mais encaixotado, né? Ele não consegue mais ter aquela explosão que ele tinha atuando pelos lados, mas aí do poder de finalização do Robozão é monstro, deixar pra ir pra próximo da área ali e poder bater, realmente fica muito difícil pro goleiro.
2: É isso. Ô Marcão, parabéns, hein, mano?
1: Parece um pouco o André Silva, né? O Cristiano Ronaldo, o jogo.
2: Ah, Marcão, você tá vendo bem aí, você depois... Eu ia te elogiar, mas não dá pra te elogiar. Olha, João Félix é lançado! Entrada da área pra Cristiano Ronaldo na cara do gol, bateu! Pra fora! Mas tava impedido! O ataque de Portugal, Sgrilis.
8: E o Jorge Larindes acabou levantando o seu instrumento lá, ele ali marcando o impedimento. Mas o impedimento foi na segunda jogada, né? Quando o João Félix lança para o Cristiano Ronaldo, faz a linha de...

0: Número meia dúzia, jogador do Benfica, no lugar do 16, Jefferson Lerma, atleta do Crystal Palace.
1: É, eu falei, né, Marcão? Ele optou o treinador pelo Córdoba, porque o Luis Suárez não estava resolvendo muita parada lá, né? É, no Sporting, ele faz gol pra caramba. Mas não tá resolvendo muito na seleção, ele optou pelo Córdoba, que teve chances, mas também parou, né? Agora ele volta no Suárez.
2: Verdade, mas o Córdoba, na minha opinião, lá fez um bom primeiro tempo, né? Exigiu ali do Diogo Costa ali boas defesas, né? E com isso aí, como eu disse, acho que tanto o Vargas quanto o Diogo Costa foram os responsáveis pelo placar de 0-0 na primeira etapa, né? Eu acho que realmente os dois goleiros fizeram uma ótima partida. Em relação à entrada do Rios, agora também em relação ao Lerma, a Colômbia tende a ser um time ainda mais ofensivo, né? O Richard Rios é um cara que de bom passe, boa finalização de média e longa distância também, em relação ao Lerma, que é mais pegador. Então acho que a Colômbia agora deve ir para cima também um pouco mais da equipe de Portugal. O treinador colombiano não está respeitando muito o português não, viu, De Paula?
1: Verdade, cara. Não quer saber de brincadeira não. Ele quer ganhar, inclusive. Carrega Davinson Sanches, o zagueirão está no campo de ataque, meteu o James Rodrigues com John Arias, de novo James Rodrigues, 16 minutos e 20, a bola é boa, Santi Arias, linha de fundo, cruzamento, agora a chance é batida, pra fora, Richard Rios, fechou na primeira dele, com a perna canhota, a batida esquerda do goleiro Diogo Costa, escreve.
0: E é uma característica que o torcedor do Palmeiras já está acostumado, porque sempre via o Richard Rios como um volante, mas pisando dentro da área e chegando de forma perigosa ao ataque. E ele recebeu do Santiago Arias do lado direito e bateu de perna esquerda. Na entrada da grande área, a bola acabou saindo em tiro de meta para o goleiro Diogo Costa, arqueiro do Porto de Portugal. 0-0 no placar em Miami, Dedê.
1: 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Tem corneteiro aí, Diego Duppi.
3: Salve, galera do Energia na Copa, beleza? Aqui é Diego Basílio de Jandira, torcedor de São Paulo. Deixo a pergunta pra vocês, o que vocês preferem? Os pastelzinhos de Belém ou os café colombiano suspeito que o Marcão traz quando tem jogo de times colombianos na Libertadores, hein? Um abraço a todos.
1: E aí, Marcão?
2: O pastelzinho de Belém é bom, hein?
1: É.
0: E o café?
2: Também é bom.
0: Adoro.
1: Café do Marcão que ele traz sempre tá com leite.
2: A leite não, mas açúcar.
1: Leite em pó. Tá parado o jogo. Falta pra cima do Vitinha. Falta pra seleção portuguesa. E foi o Richard Rios que chegou pegando pesado. Quem que é esse aí, malandro? Assistente, parece Humberto Gessinger.
2: É, o Oswaldo Montenegro, português.
0: O Alex Lalas também ali, viu?
1: É uma mistura de Humberto Gessinger do Engenheiros da Bahia com Oswaldo Montenegro. Tá.
2: Você
1: ali.
2: Vê ele tentando passar a instrução e tá na beirada do campo. Eu amava como amava um pescador.
1: É chato pra caramba também. É, falta pra seleção portuguesa. Nossa, ninguém suporta essas coisas.
2: Pegou a Paloma Duarte, não foi?
0: É verdade, casou, né?
1: Mas também artista é tudo assim, viu? Ai, falta. Deus. Levantamento Cristiano Ronaldo, a bola passou. Tiro de meta para a seleção colombiana. Bebê, pois não.
0: Notícia quentinha, não é aquela que o Neymar foi cortado, não, do Gustavo, hein? Cuidado. O treinador da Escócia acaba de ser demitido do cargo após a eliminação na Copa do Mundo, Steve Clark, que estava no grupo da seleção brasileira. Então, assim que a Escócia chegou lá no velho continente, o Steve Clark foi demitido, não é mais treinador da Escócia.
2: E bem feito, falou um caminhão, falou que se tomasse quatro do Brasil ele se enforcava, trouxa. Bem feito.
1: Se falou isso? Sozinho.
2: Falou.
1: Nossa,
2: tudo, homem. E só não tomou quatro porque anularam um gol legítimo do Vini Júnior.
1: Nossa, meu. Quem ele acha que ele é? Olha o lançamento, Rames. Meteu na frente Luis Suárez. Invadiu a área, tem a chance de bater. O Renato Veiga salvou. Olha. Estavam pedindo impedimento aí e tal, mas não estava impedido não, hein? Lançamento do James Rodrigues, hein, Sgrives?
0: E nem estava na mesma linha, estava bem atrás ali do zagueiro da equipe de Portugal, camisa número 13, o Renato Veiga, e teve ali na medida da tomada de decisão muito equivocada, mas conseguiu um chute e um escanteio pelo lado esquerdo.
1: Já cobrado, James Rodrigues na grande área, três dedos, o levantamento desvio de cabeça do Davinson Sanches. Pra fora pela linha de fundo. Só tiro de meta pra seleção portuguesa. O tempo tá passando, hein? Quase 20 minutos e muitas homenagens ao Diogo Jota, né, Rafael Sgrives? Muitas homenagens. pro Diogo Jota.

0: E, aliás, além do minuto de silêncio, né, pelas vítimas lá daqueles dois terremotos na Venezuela, também teve uma homenagem, um minuto de silêncio também para o Diogo Jota, que acabou falecendo no ano passado, é vítima de um acidente automobilístico.
1: Lamentável. Lamentável, lamentável, lamentável. Lateral, passe de bola para a seleção portuguesa. Uma pena, né? Diogo Jota estava jogando muita bola. Muito.
0: Aí, estaria na Copa do
1: claro.
0: Mundo, com certeza.
1: James Rodríguez roubou com Luis Suárez, o genérico. Eu tô dizendo que ele é atrapalhado, olha lá. Eu tô falando. Richard Rios abriu na ponta direita com John Arias. Lá vem ele, invasão de área. Pra Arias. Bola rolada, John Arias bateu. Diogo Costa! Pareceu que ele não estava enxergando direito aonde a bola estava vindo. Ele foi surpreendido e jogou para fora, hein, Grilis?
0: Pro Santi, visando o John, dentro da área. Então, uma grande jogada pelo lado direito. O Santi Arias pro John Arias. E teve ali um desvio no meio do caminho. Primeiro do zagueiro Renato Veiga. E depois, na boa defesa do goleiro Diogo Costa. Escanteio lado direito. James Rodríguez nela.
1: Rodríguez no levantamento. Renato Veiga vai lá em cima. Sobra de bola Luiz Dias. Dominou com categoria. Rolou. Agora, Puerta. Bateu. Pra fora! Passou perto essa aí, hein, Grilos?
0: É, mas se a bola entra, até uma confusão danada, porque tinha jogador de Portugal caído dentro da grande área. E estão pedindo agora a entrada rápida do departamento médico da seleção portuguesa. O Nuno Mendes ficou caído antes do chute do jogador do Puerta. Ele já estava caído. E há muita preocupação agora dos jogadores da seleção de Portugal sobre a condição do Nuno, camisa número 25, Nuno Mendes, do Paris Saint-Germain. A gente tem novamente ali a imagem do Puerta, que bateu bonito, tirando tinta da trave direita. Ah, teve um empurrão do Lucumi e ele acabou se chocando ali a cabeça no tronco do camisa número 23 do Sanches. Acabou batendo a cabeça ali na altura ali da cintura do Sanches. Está se levantando agora, parece que está tudo certo. E aproveita a arbitragem para pausa para hidratação.
1: Pausa para hidratação aos 22 minutos e meio. 0-0, hein? A participação aqui, Lucas do Timão no chat. Detesta e pudim de anabolizantes. É do Esgrives que ele está falando?
2: É, nossa, Esgrives, te ofendeu de forma gratuita. Ah, não,
1: que coisa.
2: Meu Deus.
1: Que coisa, gratuitamente. Eles não fez nada, não falou nada, velho. Pelo amor de Deus. Olha lá os coletes que eu falei de gelo lá. Ai, jogo parado. Diego Dump, coloca mais uma cornetada aí, Dump Boy.
3: Amigos, que vergonha, né? Duas TVs abertas transmitindo a Copa. E se não são vocês, eu não ia ficar sabendo do jogo de Portugal e assistir. Apesar que eu sempre ouço com vocês, né? Da TV, eu só quero imagem. Nené do Capão.
1: Ô, Nené, muito obrigado. Um abraço para todo mundo aí do Capão Redondo, Cidade Dutra, Extremo Sul, Jardim Ângela. Muito obrigado, a audiência aí é fantástica. Muito obrigado, Capela do Socorro, Santo Amaro. Muito obrigado mesmo, gente. Valeu para todo mundo, na verdade, né? Um mundo inteiro de audiência nos acompanhando. Marcão, pausa para hidratação. 0-0. Portugal, não sei não. Para quem tá precisando ficar em primeiro, de repente no grupo, tá muito satisfeito, viu?
2: É, talvez aí o treinador português queira ir para a próxima fase, pelo menos com esse empate. Sabe que não vai conseguir grande coisa em relação a um resultado positivo contra a seleção colombiana. Pelo que a gente viu até agora, para mim a principal, né, seleção aí em campo é a seleção da Colômbia. Tá ditando o ritmo da partida, acelera quando acha que tem que acelerar, cadencia um pouco mais o jogo, principalmente nos pés do James Rodríguez, quando acha que tem que controlar um pouco mais a posse de bola. E as principais chances aí do segundo tempo foram pelo menos duas grandes possibilidades e, sei lá, cinco finalizações no gol do Diogo Costa. Quando não acertaram o alvo lá, como foi o caso do Richard Rios lá, que ele acabou batendo, né, de dentro da área ali, um chute para fora perigosíssimo. E agora esse chute aí também do Puerta para fora, também raspando a trave. Teve aquela outra finalização do Arias que exigiu do Diogo Costa uma boa defesa, enfim. Então acho que a Colômbia, se tiver que falar, vai ter um vencedor nesse jogo aí, com certeza será a seleção colombiana. E vai ter substituição em Portugal. Parece que agora vem pra cima aí a seleção portuguesa, hein, Grilis?
0: Isso, e vai sair o João Félix e o Vitinha, número 23. para as entradas do Rafa Leão, número 17, Rafael Leão, jogador do Milan, e do Samuel Costa, que eles chamam de Samu Costa, número 24, atleta do Mallorca da Espanha. Então, Samu Costa, número 24 do Mallorca, e o Rafael Leão, número 17. O Samu entrou no lugar do João Félix, que veste a número 11, e o Rafael Leão entrou no lugar do Vitinha, número 23, o Rafael Leão, que tem a 17.
1: Vamos lá, continua mandando seu recado pelos corneteiros. Para quem é de Londrina, de repente, não está acostumado a acompanhar nossas transmissões, está aí na Rádio Clube de Londrina, corneteiros é um áudio que você manda de 15 a 20 segundos e participa. O DDD é 11, que é São Paulo Capital, 966507997. 11 966 507997. Manda que a gente coloca no ar. O Frank tá separando, ele que adora uma goiaba, já comeu umas 18 desde que eu vi. Goiaba prende o intestino, viu, Frank?
0: E ele joga bem, ele se intitulou Marcos Antônio do time da energia.
1: Ah, mas também,
4: vai te dizer, tem umas entregadas na Copa da Imprensa, hein? Rapaz, não quer dizer nada não.
1: Sai jogando a seleção colombiana. Troca passa no campo de defesa. Camilo Vargas com a perna canhota aciona aqui. Gustavo Perta, que vai sair jogando para a seleção colombiana. O passe é ruim, deu certo ainda. Denver Machado aqui pelo lado esquerdo, campo defensivo, solta no meio com Gustavo Perta. Perta entregou com o John Arias, já abriu lá na direita com Santi Arias. Santi Arias recua a bola. Richard Rios, torcedor palmeirense tem saudade do Richard Rios. Ele solta no meio, recebe de volta. Lá vem o Richard. Aí trabalha com o Luiz Dias. Luiz Dias vem buscar jogo. Gol de quem?
0: Do Congo, de pênalti. Empate lá, República Democrática do Congo 1 e a equipe do Uzbequistão também 1. Resultado que vai eliminando a seleção do Congo. Precisa dar vitória para somar 4 pontos e entrar como melhor terceiro.
1: Vamos lá, Congão! Sai jogando a seleção colombiana. Richard Rios tentou acelerar, fez a finta, escapou. Meteu na direita com Santi Arias. Santi Arias tentou passe. Rafa Leão chegou para cortar. A bola sobrou ainda com Richard. Richard com Puerta. Puerta com James Rodrigues. James Rodrigues de novo com Puerta. Puerta no círculo central. Trabalha com Richard Rios. Tentou o lançamento. Chega Rafa Leão para cortar e sai jogando para a seleção portuguesa. Com Samu. Falta nele. O árbitro mandou seguir. Recuperação colombiana. John Arias disparou com Santi Arias, lá pela direita, cruzamento rasteirinho, Luiz Soares dominou, girou, bateu travado, tem a sobra de bola ainda brigando lá dentro, afasta a seleção portuguesa, e o Luiz Dias ficou reclamando uma barbaridade, hein, Grilis?
0: Você já falava que ele ia atrapalhar o bichinho, vem de novo o time da Colômbia com o Luiz Dias.
1: Lá vem Luiz Dias, entrada da área, cruzamento, afasta, Renato Veiga, agora Ramos bateu, Renato Veiga mete a cabeça e afasta. James Rodrigues pegou firme na bola, Esgrilli.
0: E me arrisco a dizer que tinha endereço certo o canto ali, o do goleiro da seleção portuguesa, o chute do James Rodrigues, mas teve um desvio do Renato Veiga no meio do caminho, originando um escanteio do lado esquerdo. Bateu rápido o John Arias, mas vai ter que voltar porque a bola estava rolando. Vem o time colombiano.
1: Já bateu de novo com Luiz Dias. James levantou no segundo pau, desvio de cabeça, agora briga lá dentro. Luiz Soares foi travado. O árbitro mandou seguir. Tá pedindo pênalti o colombiano. O árbitro meteu o apito na boca.
0: Ele ficou muito na dúvida.
1: Ficou na dúvida, agora deu falta para Portugal. Quero ver o lance de novo, Esgrini.
0: Porque a bola ficou pererecando dentro da grande área e o Luiz, camisa número 25, ele que acabou de entrar, o Luiz Soares, jogador do Sporting, na hora que ele arma o bate, ele acaba acertando o Nuno Mendes. E não o Nuno Mendes acertando o Soares. Então, no primeiro momento, ele ficou na dúvida, o Alireza Fagani, árbitro da partida, mas estava bem posicionado e segue o jogo. Já já vem modificação na equipe da Colômbia. Juan Quintero, do River Plate, jogador de meio campo.
1: Não tenho boas recordações.
0: Também não gosto muito, não.
2: Gol do Quintero.
1: Então, não tenho boas recordações, não. O Quintero é aquele meio gordinho que fica no meio, mas deixa os caras na cara do gol, tem mas a bola
5: já
1: parada.
5: Ele
1: foi
5: emagrecido da última vez que enfrentou o Corinthians.
1: Mas ele é bom,
5: né?
1: Mas ele é bom. E o Corinthians tava de olho nele, inclusive.
0: Tava. E vem o Kevin Castanho também, do outro jogador do River Plate, jogador de meio campo.
1: 29 minutos e 50. Placar de 0-0, Colômbia e Portugal. A Colômbia vai ficando na primeira colocação do grupo. Rafa Leão tenta arrancá-la pelo lado esquerdo. O Richard Rios tocou só na bola e a bola sobrou lá atrás para o goleiro Camilo Vargas. Placar de 0-0, hein? A Colômbia vai ficando na primeira colocação no grupo. Tenho certeza que 90% das pessoas, antes do início da Copa, imaginavam que Portugal seria primeiro do grupo.
0: Isso. E o John Arias está dando linha na pipa agora, jogador da equipe do Palmeiras. 28 anos para a entrada do jogador do Quinteiro número 20. Quinteiro número 20 no lugar do John Arias, número 11, e saindo o Rames Rodrigues, número 10. Aplaudidíssimo Rames Rodrigues para a entrada do Kevin Castanho, camisa número 5, ambos do River Plate, tanto o Quinteiro quanto o Castanho. Então saindo Rames Rodrigues e John Arias, 10 e 11 respectivamente, para as entradas de Juan Quinteiro, número 20, e Kevin Castanho, número 5.
1: O Rames tentou uma enfiada de bola aqui, um chute ali, né, Marcão?
2: É, mas dá dele, né? No primeiro tempo deu um chute de fora da área, exigiu do Diogo Costa ali uma boa defesa, agora conseguiu uma boa enfiada de bola, né? E agora essa finalização que acabou explodindo na defesa do português. E veio Portugal aí.
1: Rafa Leão arrancou pela esquerda, Santiago saiu com bola e tudo, ganha escanteio a seleção portuguesa. Lá pelo lado esquerdo, escanteio para Portugal. E o Quinteiro é um bom jogador e tem um arremate com a perna canhota que é ferrado, hein? Vai tentar chutar aí.
0: Bate escanteio, é, pra assistência, bom jogador.
1: É bom.
0: Ficar atento, é gordinho, mas é o que é gordinho lá, rapaz. Tem que procurar, cuidado com ele.
1: Quinteiro é bom de bola. É. Quem que é esse aí que não tem a menor ideia, mas deve ser famoso.
0: Nem
1: tá
0: o carequinho.
1: Tá com um brinco lá, o rapaz mostrado na TV, tá com um brinco de brilhante que eu vou te falar.
2: Tony Garrido, pô. Tony Garrido.
1: Enquanto isso, Oswaldo Montenegro, ali assistente do banco de reservas de Portugal, vai orientando o time português.
2: Oswaldo Montenegro no banco e Gagliotti do outro.
0: Que nossa, coisa. É mesmo, hein?
1: Nossa. Personagens.
0: Figuras importantes no banco de reservas.
1: Personagens.
2: Ah, vamos ficar marcando, decorando o nome de ninguém não, pô.
1: Olha o escanteio para a seleção de Portugal. É lá pelo lado esquerdo. Placar de 0-0.
0: Bruno Fernandes tá suando, hein? Mais que pano de cuscuz, hein?
1: E o técnico não tira o Cristiano Ronaldo, hein? Não tira, mas não tira mesmo, hein? De repente ele faz um gol aí. A batida de escanteio, dominou, dalou, emendou, bateu pra fora! À esquerda do goleiro Camilo Vargas, esgrime.
0: Isso, era intermediário. Ele puxou ali pra perna direita e tentou o ângulo esquerdo, o ângulo oposto do Camilo Vargas, mas a bola acabou saindo... Tiro de meta, Dedê.
1: É, passou razoavelmente perto. Foi aplaudido pelo Maurício Gagliotti, treinador da
0: Belo
1: seleção.
0: Terno, hein?
1: Não, e que bela sobrancelha também, meu. Que ele não tem de cabelo, ele tem de sobrancelha.
0: Só não ganhou do Ancelotti, né? Porque aquela lá tem vida só, tem a vida própria, a sobrancelha do Ancelotti.
2: Quase um Samuel Rosa, né?
1: Ele é monocelha, porque junta, não tem aquela separação no meio, Samuel Rosa. Olha o Quinteiro, lá vem ele aí. Olha a bola metida, é muito boa! Invasão de área, Denver Machado rolou para trás, Luiz Dias dominou na grande área, afasta a zaga! Olha a bola do Quinteiro, tô falando Quinteiro, jogador muito interessante. Dispara Pedro Neto, eleito jogador mais bonito da Copa do Mundo, falta nele. Falta no Pedrinho Neto. Falta para Portugal.
0: Mas ali se bate de primeiro o Luiz Dias, hein?
1: É,
0: ali faltou um toque de primeira de perna esquerda. Eu gosto desse.
1: A família do Cristiano Ronaldo foi mostrada antes, tá toda lá. Esposa, filhos, tal. Tô lá no estádio em Miami. Olha o Nuno Mendes. Trabalha. Olha ele aí. Menino Cris. Recua com o Leão. Leão recua a bola com o Samu Costa. Samu Costa com o Leão. Rafa Leão. Meteu na meia. Lá vem Cristiano Ronaldo. Entregou para Bruno Fernandes. Para Cristiano. Invadiu a área. Tem a chance. Cruzamento. Desvio de cabeça da seleção colombiana. Para afastar. Jogar para fora. Escanteio. Cristiano recebeu do jeito que ele gosta. Mas será que estava impedido, Esgrives?
0: É, tá. assinalando alguma coisa ali, não concordando com a marcação de arbitragem. Ele tem 10 gols em Copas e 2 assistências em 6 edições de Copa do Mundo. E agora tem uma resenha dentro da grande área ali do Arileza Pagani, que é o árbitro da partida, e o Bruno Fernandes está indo lá para buscar a bola. Não vi ainda, a imagem não mostrou se deu escanteio ou não. Deu escanteio lado esquerdo, depois da tentativa de cruzamento do Cristiano Ronaldo e o toque do jogador colombiano. Bruno Fernandes do Manchester United na batida, você no lance, Luiz Cláudio de Palma.
1: 35 minutos de bola rolando. 35 minutos. Alô, Danilo Soto. Tá ouvindo a gente lá. Olha o levantamento, afasta a defesa da seleção colombiana. Tenta partir Luiz Dias contra 3 jogadores portugueses. Olha o contra-ataque. Parece que acertou. Luiz Dias meteu para Quinteiro com a perna curta. Ainda assim ele chegou. Quinteiro, cruzamento mal. Quinteiro correu com a perna curta, viu, Esgrilis?
0: Correu para não chegar. E o Danilo Soto agora manda aquela fotinho que ajuda o repórter. Alô, Danilo Soto, um grande abraço, meu brother. 64.478 espectadores. 64.478 espectadores. Casa cheia para 0-0 entre Colômbia e Portugal. E sai o gol da República Democrática do Congo. E é um gol importante que pode colocar o time de Congo na próxima fase. 2-1 é o gol da virada do Congo sobre o Uzbequistão. Vai chegando a 4 pontos e vai entrando como um dos melhores terceiros. Vai conseguindo a classificação, Dedê.
1: Que coisa, que Copa. Falta. Falta para Portugal, Richard Rios. Acabou pegando o jogador português aos 36 minutos e 20. Ele pegou o Bruno Fernandes. Mas pegou mesmo, Richard Rios pegou. Reclamou, mas pegou. Falta para Portugal. Placar de 0-0. Vai ficando tenso o jogo. Falta para a seleção portuguesa. Tá longe, mas a zagueirada portuguesa vai lá para a área. Renato Veiga. Também Rubem Dias. Quem sabe na bola parada vem aí Portugal, hein? É Nuno Mendes que ajeita com a perna canhota. Ele joga no Paris Saint-Germain. Tem grife, tem pedigree o Nuno Mendes. Renato Veiga é daqueles que levanta o calção pra ficar atochado, pra mostrar as coxas. Nuno Mendes. Levantamento, corta Luiz Soares, o genérico. Mas já está parado o jogo, falta para a seleção colombiana dentro da sua grande área. Daqui a pouquinho, Sombra vai comandar os vestiários do Energia na Copa. O Sombra vem aí. Placar de 0-0. Manda sua cornetada. Aproveitar que o jogo está parado. Manda uma cornetada aí, Diego Dup.
6: Prazerzão falar com vocês, aqui é o Rafael da Zona Leste. Olha só, esse jogo aí de Portugal e Colômbia vai ser fraquinho. E o jogo importante mesmo vai ser do Brasil. O Brasil vai passar o carro no Japão, vai ser 5-0 pro Brasil. 3 gols do Neymar e 2 de Henrique. Bora, pra cima.
1: Tá confiante esse aí, hein? Ouvinte confiante. Tá jogando a seleção colombiana. Richard Rios dominou, trabalha curtinho com Castanho, Castanho com Puerta, Puerta aqui pelo lado esquerdo, aciona Luiz Dias, trabalha curtinho de novo com Puerta, tudo aqui pelo lado esquerdo, placar de 0-0, domina Kevin Castanho carregou, entregou com Quinteiro, eles se conhecem, lá vem Quinteiro, eles jogam juntos, lá vem Quinteiro, ali pela meia direita, segurou, camisa número 20 da seleção colombiana, tem muita habilidade com Kevin Castanho, aí com Richard Rios, de novo com Castanho, Castanho carregou, o Congo tá brigando mesmo, hein? Congo tá lá, hein?
0: Entre todos os terceiros, tá no segundo lugar do ranking.
1: Caramba,
0: ali, rapaz.
1: Meu. Caramba.
0: Só atrás da Suécia.
1: Que coisa. Na direita, bola esticada. Lá vem a seleção colombiana. Kevin Castanho domina ali pela direita, movimentação do Quinteiro. Deixou passar com o Richard Rios, de novo Quinteiro, Santiarias com Quinteiro, troca passes da Colômbia, 0-0 o placar, é colombiano, vai ficando em primeiro lugar no Grupo K. 39 minutos o tempo está passando, mas Portugal nem ameaça, pelo menos por enquanto. Lá vem a seleção colombiana, Quinteiro, ele dominou, carregou, boa bola metida, corta Renato Veiga. Sobra de bola ainda colombiana com Kevin Castanho, a Colômbia domina as ações. Vai ficando em primeiro lugar no grupo. Luiz Dias ali com Puerta. Puerta carregou, meteu no comando com Luiz Soares. Corta a seleção portuguesa que vai tentar partir no contra-ataque agora. A bola é boa, vai pra velocidade. Domina Pedro Neto. Cristiano Ronaldo tá sozinho, isolado no comando de ataque. É muito pouco, Marcão. Ninguém acompanha.
2: Ninguém. Seleção portuguesa parece que não tem mais forças também para tentar buscar esse gol da vitória, que daria para eles a liderança do grupo, né, Depola?
1: Caramba, tá sem força. Então, olha, tá estranho, viu, gente? Eles estão da vitória, quem sabe aí, né? Pode sair o gol, mas, nossa senhora do céu, 40 minutos já. Placar de 0-0, CR7, Rafa Leão, Samu Costa, CR. Ele dominou, soltou com João Neves. Entregou aqui com Dalu, Diogo Dalu. Meteu na ponta direita, Pedro Neto, bonitão. Ele vai pra cima da marcação, recolheu, perna canhota, preparou, fez a finta, mais uma. Inverteu a jogada com o Rafa Leão lá pelo lado esquerdo. Vai pra cima do Richard Rios. Ganhou, fez a finta, mais uma linha de fundo. Cruzamento, passou, chegou, Dalô, dominou, chega Luiz Dias. Pra ajudar, Dalô ganhou na bola. Cruzamento, afasta a zaga colombiana. Insiste Portugal. Mas aí é tiro de meta pra Colômbia, Esgrives.
0: E o Pedro Neto foi o último a tocar na bola, depois da bela jogada feita lá do lado esquerdo, do lado de lá, como diria Luciano do Vale, depois da passagem de por dois jogadores do Rafael Leão, cruzamento muito forte e apenas o tiro de meta para o arqueiro da Colômbia. E é a quarta vez que a Colômbia avança para o mata-mata de Copa do Mundo. Avançou em 1990 e parou nas oitavas para Camarões. Em 2014, chegou até as a fase quartas de final e foi eliminada pelo Brasil. Em 2018 chegou às oitavas e foi eliminada pela Inglaterra e agora chega em 2026.
1: Mas temos um número muito grande de corneteiros, é muito legal, então eu vou pedir pro Diego Dupi colocar mais uma corneta aí, Dupi.
7: Boa noite, amigos do 97. Aqui é a Regina Sofia de Osasco, a vizinha do De Paula. Ô, De Paula, você fica mandando aí um salve aí só pro pessoal lá da Zona Sul de São Paulo. Você esqueceu da sua terra? Manda um alô aí pro Piratininga, Jardim Conceição, Jardim Aliança, Helena Maria e Padroeira, né? Bom jogo a todos.
1: Valeu, Regina.
0: Aí, ó.
1: Minha vizinha de Osasco. Tamo junto. Osasco é tudo nosso. Osasco, Jardim Conceição, muito obrigado. Você aí do conjunto dos metalúrgicos, Jardim Veloso, Jardim das Flores, muito obrigado. Tamo junto. Aí no Kennedy também, aí, né, galera? Aí, muito obrigado. Tamo junto. Olha a bola lançada na ponta direita. Lá vem Munhoz na primeira dele. A Colômbia chegou na linha de fundo. Cruzamento, Rafa Leão. Luiz Soares salva Rubem Dias. Luiz Soares chegava de cabeça. Praticamente na linha do gol, Rubem Dias tirou, Esgrilis.
0: E em cima da linha mesmo, porque o Luiz Soares já estava aproveitando ali para vir de cabeçada.
1: Quinteiro levantou no segundo pau, Diego Costa salvou, Luiz Soares bateu para fora! Eu avisei, no Sporting ele deita. Na seleção colombiana, mamãe, Esgrilho.
0: E no bate e rebate, ela sobrou no alto. Tentou um ala Bebeto, um voleio de perna direita. O Luiz Soares, que já teve a oportunidade na jogada anterior, no cruzamento do Daniel Munhoz, que afastou o Rubem Dias. E depois ele teve a oportunidade, mandou um voleio. Ela foi por cima, saiu. Tiro de meta pro goleiro Diogo Costa.
1: Alô, presidente Altino em Osasco. Alô, Morro do Açucará. Tamo junto. Osasco é tudo nosso. Jardim Bristol. Tamo junto. Eu conheço Osasco com uma palma da minha mão. Santo Antônio. Abraço Bela Vista.
0: Pombos, né?
1: Tamo junto. Alô, pombaiada de Osasco. Lá do calçadão do Antônio Agu.
0: Nossa.
1: Meteram uma cobertura, Marcão, que os pombos cagavam na cabeça de todo mundo. Aí meteram uma cobertura. É verdade, Marcão. Pior que é verdade, Marcão. Não tô zoando, né?
8: É grandão.
0: O cara ia comer aquele cachorro quente, hein, Marcão?
2: Não, pior que às vezes você tá indo trabalhar, tá indo pra algum lugar, toma aquela barrigada do pombo, né?
1: Aquela rajada.
0: Tem, irmão, tem um date.
2: Que lado você tá, hein?
0: Tem aquele encontro amoroso, rapaz. Doido, aí vem o pombo e dá aquela de premiada, Deus, hein?
1: 44 minutos. Portugal vai mexer de novo, meia dúzia tá ali, hein?
0: O Matheus Nunes, do Manchester City. Meia dúzia já na seleção portuguesa.
1: Placar de 0-0. 44 minutos, o Sombra tá tinindo. Ele tá louco pra comandar os vestiários de energia na Copa. Ele tá sassaricando na cadeira dele. Ele não aguenta, ele não está se aguentando. Ele quer vir para os vestiários de energia na Copa. Está ensandecido, Sombra. Sai jogando a seleção portuguesa lá de trás com Renato Veiga. Renato Veiga domina, se atrapalhou. Lá vem a Colômbia, placar de 0-0. Portugal está muito satisfeito com ficar em segundo lugar. Mamãe do céu. Será que eles estão estudando tabela? Que tem uma galera estudando tabela, né?
2: Ah, mas eles perderam, ganhar e vai continuar em segundo, né? De qualquer forma, acho que...
1: Tá doido.
2: Ia tentar vencer, né?
1: Exato. Lá vem a seleção colombiana. Puerta. Puerta com Luiz Dias. Agora a Colômbia troca passes, hein? Valoriza a posse de bola.
2: Cinco.
1: Vamos até 50 minutos. Lá vem Richard Rios. Empina a bola na ponta direita com Munhoz. Munhoz evita a saída pela linha de fundo. Levantamento. Desvio de cabeça do Suárez para trás. Meu Deus. Machado, tenta o cruzamento, deu um escanteio. Escanteio para Colômbia, Sgrilli.
0: Isso, e o Machado tentou ali, foi até a linha de fundo para tentar um escanteio, um cruzamento, mas ele conseguiu o escanteio, porque de perna esquerda ele acabou acertando o Dalot. E o Dalot também acertou ele ali num acidente de trabalho, acertou ali o cucuruto do camisa número 22, o Machado. O
1: pessoal tá avante bacalhau no chat. Olha o Quinteiro, carrega para a seleção colombiana. Cruzamento no segundo pau, agora o desvio de cabeça é gol!
8: Com energia,
1: Davinson Sanches! Mas não valeu! Não valeu o gol colombiano! O impedimento está anotado pelo bandeira número 2, o Andrew Lindsay. Está impedido o Sanches. Não vale o gol colombiano, Sgrilis.
0: E agora tem o semiautomático, então vai rapidinho já tirar qualquer dúvida que você tenha com relação à movimentação.
1: Tem um cara aqui embaixo, hein?
0: Tem o Rafael Leão, que pode dar posição pro Davinson Sanches, que foi ali no segundo pau, cabeceou, marcou o gol da seleção da Colômbia, depois de um cruzamento proveniente do lado esquerdo. Mas é um lance muito ajustado.
1: Tá checando!
0: A checagem do gol é um lance
1: tá
0: muito
1: checando,
0: ajustado.
1: Gente! Tinha um cara aqui embaixo, o Rafael Leão, né, Sgrilli?
0: É o Rafael Leão.
1: Pra
0: que
1: mim,
0: dava
1: ele dava condição. Pra mim, ele dava condição pro Davinson Sanches. Estão checando aí no VAR.
0: E agora entra o Matheus Nunes, meia dúzia. A novidade na equipe da seleção portuguesa. E deu impedimento mesmo. Deu impedimento claro, mesmo no semiautomático. Ver. Também fiquei com muita dúvida. Mas tem a tecnologia agora. Então saiu o Nuno Mendes, número 25, para a entrada do Matheus Nunes, meia dúzia. Jogador do Manchester City. Matheus Nunes, meia dúzia, no lugar do Nuno Mendes, 25.
1: Olha, é que é semiautomático, né, mas...
2: É que a questão da perspectiva de câmera também, às vezes tem essa ilusão de ótica, né, De Paulo?
1: Pode ser, Marcão. Tem toda a razão. Tá se destacando, hein, Marcão? Tem se destacado aqui, hein?
2: Eu falei só pra ver se criava um conteúdo.
1: Sensacional, entrou no chat GPT. Olha o Rafa Leão, invadiu, bateu pra fora. Poderia ter cruzado a bola também, né, Sgrilis?
0: Ah, boa, Marcão, conteúdo aprovado. Rafael Leão, né, Dedê? Invadiu a área do lado esquerdo, ajeitou o corpo, ajeitou até o cabelo, ele teve tempo, porque ele teve uma liberdade tremenda dentro da área e bateu de perna direita, tirando tinta da trave do goleiro Camilo Vargas, que vai se levantando agora, não tem pressa. A Colômbia vai ficando como campeã da sua chave, hein? Quem esperava Portugal na frente tá vendo a Colômbia com 7 pontos.
1: Alô, Adriano Jacaré, grande Jacaré. Tá ouvindo a gente, é lá de Osasco, nosso querido Jaca. Vai bater na bola o goleirão. Placar de 0-0. Camilo Vargas, perna canhota, faz o lançamento lá no campo de ataque. Tenta subir de cabeça a Puerta, antes dele, Samu Costa. Subiu de cabeça, afastou o perigo. Os jogadores da República Democrática do Congo fazem a festa. Fazem a festa. Estão com 4 pontos no grupo e vão passar.
2: Meteram o terceiro aí agora.
1: Mais um! Caramba, olha a República Democrática do Congo. Que coisa, hein? Quem diria? Quem diria? Lateral para a seleção portuguesa. Placar de 0-0, daqui a pouquinho Sombra vem aí para comandar os vestiários de energia na Copa. Rafa Leão tentou partir, recuperação colombiana, tome contra-ataque. Luiz Dias acionado, lá vem a Colômbia. Luiz Dias pelo lado esquerdo, entregou no meio. Lá vem Puerta, carregando pelo meio. Ganhou da marcação Puerta para Luiz Dias. Na grande área, no mano a mano para Puerta. Pode até bater, bateu travado na hora H. Sobra de bola com Castanho, com Quinteiro. Boa bola! Lançamento para Bunhó. Sai Diogo Costa! Depois teve um choque e ficou no chão, Esgrilis.
0: E aí no primeiro lance, com a Puerta fechada. Mesmo assim, o Puerta chutou da entrada da grande área de perna direita, mas a zaga acabou fechando a porta. E na sequência, uma tentativa ali de lançamento na profundidade, visando o Luiz Soares. E foi bem demais o goleiro para fazer a defesa. E agora a gente tem a imagem do semiautomático, é biquinho de chuteira. É tecnologia mesmo, porque a olho nu é difícil ver isso aí, hein?
1: Mas vou te falar, é injusto isso, cara. Tem que mudar essa regra do impedimento. Um bico de chuteira, que vantagem que o jogador levou, Marcão? Porque o impedimento, ele é para fazer com que o jogador não tenha uma vantagem diante do oponente. Uma vantagem que é uma coisa, meu, é escandalosa. Um bico de chuteira não é vantagem.
2: É irrisório, né? Eu concordo com você. A regra tem que ser mudada porque, cara, o melhor momento da partida é um gol, né? E você anular um gol, né, de seja qual for a equipe, por causa de um bico de chuteira ou por causa de alguns centímetros a mais que o jogador está, entre aspas, impedido. Então eu concordo com você, não tem vantagem nenhuma e tem que mudar para ontem essa regra também. Aliás, a FIFA já vem mudando algumas coisas dentro da partida de futebol. Espero que essa também possa ser uma outra alternativa. Parece que vai acabar o jogo ainda.
1: Pois é. Apita o árbitro. Fim de jogo em Miami, nos Estados Unidos da América. 0 para a Colômbia. 0 para Portugal. A Colômbia fica com a primeira colocação no Grupo K. A Colômbia chega a 7 pontos conquistados. Portugal fica em segundo lugar com 5 pontos. República Democrática do Congo na terceira colocação com 4 pontos. E neste momento, República Democrática do Congo faz a segunda melhor campanha como terceiro colocado na competição, ficando só atrás da Suécia. República Democrática do Congo, portanto, com tudo para avançar para a fase 16avos. Mas tudo isso você vai acompanhar, vai repercutir agora nos vestiários do Energia na Copa, que tem o comando dele, do Sombra. Vai nessa porcaria, Sombra.
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15: Opa, abrindo os vestiários, energia na Copa, depois do empate entre Colômbia e Portugal. 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Vamos direto a Miami com ele, Danilo Soto. Fala, Danilo, boa noite.
16: Boa noite, Sombra, boa noite, meus amigos. Direto aqui do Miami Stadium, ao lado dos colombianos. Como está, amigo?
17: Não sei porque a gente está saindo assim como preocupada, parce. Fria, fria. Hicimos todo para ganhar, weón. Hay que alentar la selección.
16: Para usted está bien, 0-0.
17: 0-0 clavado. Pero, marica, les clavamos dos a esos hijos de puta, weón.
16: Sí, está bien, está bien, está bravo. Ok, ¿y ahí?
17: Mondá pidieron.
18: Mondá llevaron.
17: Mondá llevaron.
16: Sí, gracias. Os caras estão tudo loucos aqui, viu, Sombra? 32 graus agora aqui em Miami. Vamos bater papo com mais torcedores, com colombianos, com portugueses. Deixa eu pegar alguém aqui para falar. Meu amigo, tudo bem?
19: Ah?
16: O que você achou do jogo? Vamos lá.
19: Eu sou de El Salvador.
16: De Salvador?
19: Sim. Habla espanhol.
16: O que te pareceu o partido?
19: Difícil. Como que no, ninguno de los dos equipos querían ganar, pero hubieron ocasiones para los dos. Me faltó el gol.
16: Estuve acá para ver CR7, ¿verdad?
19: CR7. Sí, CR7 y Colombia.
16: Sí, gracias, amigo. Gracias. Gracias. ¿Y ahí?
20: Fucking robo histórico. Robo histórico.
16: ¿Colombiano?
20: Sí, colombiano.
16: ¿Qué te pareció el partido?
21: El partido totalmente ha sido de Colombia. Portugal no hizo absolutamente nada. Hubo sus ticos, pero totalmente fue de Colombia.
16: ¿Venecía a salir ganador?
21: Totalmente Colombia. Jugó a ganar, siendo primero del grupo, jugó a ganar.
16: ¿Y dónde piensa que va a llegar la selección colombiana?
21: La selección Colombia mínimo llega a semifinal.
16: ¿La semifinal?
21: La semifinal de esta Copa del Mundo llega a Colombia.
16: Escúchenme. ¿Con Brasil?
21: Con quien sea, no me importa. Lo que acaba de mostrar Colombia no lo tiene absolutamente nadie.
16: Okay. Gracias, amigo. Que estão empolgados, gostaram do resultado, viu, por aqui. Deixa eu falar com mais torcedores aqui. Brasil, não, esse aqui não quer falar. Não quer falar, tá bravo, não é português. Tem uns caras aqui, difícil de achar português, viu, Sombra? Difícil. Vem cá, amigo, de onde é você?
22: É Miami.
16: Miami? Ah, ok. Miami, não quero falar com Miami. De onde é?
22: México, Guadalajara.
16: O que pareceu ele? Juego?
22: É uma verdadeira tristeza que diz que o favorito do Mundial, Portugal, no le pueda ganar a Colombia, un equipo tan chico, donde solamente tienen dos jugadores buenos, y PSG acaba de ganar con la mejor midfielders de todo el mundo. No puede ser, ¿tú qué opinas?
16: Salió decepcionado.
23: Sí, claro. Pues Colombia, un equipo chico que no sabe jugar a fútbol, no los conocen ni en su casa. Portugal, no, pues, no jugó bien. Cristiano, pues no supo jugar este partido. Jugó para el solo, Leao tuvo una de pase para los demás, Leao, individualista, no. Colombia, equipo chico también.
16: Que gracias, amigo, gracias. Estoy decepcionado. Começou uma briga aqui agora, viu, Sombra? Uma briga aqui de portugueses com colombianos. A imagem está travando um pouco, a internet aqui nos Estados Unidos não está tão boa assim como eu imaginei. Deixa eu falar com mais gente aqui. Vem, amigo, por favor, quem tem o senhor partido?
24: Muy bueno. Muy divertido, muy entretenido.
16: 0-0.
24: Faltó el gol.
16: Pessoal decepcionado com o Cristiano Ronaldo, viu? Não sei qual foi a impressão de vocês aí no estúdio, Sombra e amigos, mas muito decepcionados com a atuação do Cristiano Ronaldo e companhia. E vale a informação que 5 milhões de pessoas buscaram ingressos para esse jogo, viu? No site da FIFA, antes da partida, 5 milhões de pessoas queriam estar nessa partida. Os ingressos a $2,500. Quem pagou essa bagatela aí se decepcionou. Camão, vem aqui. Como está, amigo?
25: Oh, genial. Pude ver o partido com meu filho.
3: ¿Qué
16: te apareció? 0-0.
3: Planeamos para ganar, pero aceptamos empate.
4: Sí, un buen juego.
16: Saludos a Marcão, un amigo.
4: Sí. Salud. ¿Cómo están?
16: Marcão está triste también, está lá muy triste. Está, no está muy, no está borracho hoy. O Sombra, sabe que está un clima medio aquí mesmo de tristeza, viu, a saída do estádio. Não está aquela festa que é acostumada em Copas do Mundo, viu? O pessoal saindo com cara de poucos amigos aqui, coisas classificadas do jogo. Não foi bom Portugal por aqui.
15: Então, Danilão, acho que tem gente aqui, você falou, né? 5 milhões de pessoas tentaram ingressos para esse jogo, ingressos a $2,500. Finalizado o jogo, acho que muitos desses 5 milhões falaram, puta, que bom que eu não consegui. Porque é muito ruim quando você vai numa partida, embora tenha tido uma boa disputa, mas um 0-0, né? Todo mundo quer ir para ver um gol, pelo menos, quer ver uma vitória, né? Você vê que muitos torcedores, que, por exemplo, o cara lá, olha só, o cara tava com a camisa da seleção de Portugal, ele é de El Salvador, mas foi lá para ver a Colômbia e o CR7, né? Então não é aquela coisa só do torcedor, tem muito colombiano assim, claro. Né? Mas de Portugal aí, muito mais, talvez, simpatizantes.
0: Tem... E jogadores que poderiam resolver, né, Danilão, Sombra e amigos, né? Vai lá, Danilão.
16: Agora?
15: Vamos lá.
16: Exato. Tem um português aqui, o Iago, verdade? Tiago, o que você achou da partida de Portugal? Todo mundo falando de um jogo meio fraco das duas seleções, o que você achou?
5: Boa noite, Brasil. Boa noite. Acho que foi equilibrado. Acho que ter pingado para qualquer um dos lados, para a Colômbia ou para Portugal. Acho que o jogo acabou por haver oportunidades suficientes para pelo menos haver um empate com gols. Portugal tem aqui tem que rever a situação. Tem que ter mais ato que é para a frente, não pode jogar num parado. Portugal é uma equipa difícil de perder. É difícil do adversário nos ganhar, mas também temos uma dificuldade em concretizar. Que vamos ver o que vai acontecer, mas foi
16: e a atuação do Cristiano Ronaldo hoje, você gostou do que você viu? Ou você pode desejar?
5: Esse é sempre um tema muito, muito controverso, não é? O Cristiano já não é o jogador que era há muitos anos atrás, ainda é um jogador, acho que o Cristiano também podia ou neste caso o treinador também podia um bocadinho rodar às vezes o ataque com o Gonçalo Ramos, que acho que é um jogador que também está a ser um bocadinho pouco aproveitado na seleção, mas vamos ver. A gente tem sempre fé no Ronaldo também.
16: Muito obrigado.
5: Obrigado.
16: Tá aí o português falando com a gente, muito simpático aqui. Mas na arquibancada deu para perceber, viu, Sombra? Os portugueses bem desanimados com a atuação da seleção portuguesa e os colombianos empolgados porque estavam conseguindo uma classificação em primeiro lugar no grupo, viu, amigos?
15: Ô, Danilão, vou dizer um negócio para você, hein? Primeira fase medíocre da seleção portuguesa, porque pelos jogadores que tem, alguns bons jogadores, assim, de qualidade... Pode falar, ficou devendo o futebol. Você vê assim também, ô Danilo?
16: Não, com certeza. A expectativa, conversando com os torcedores por aqui, todo mundo falava que a seleção portuguesa iria longe, mas não demonstrou isso dentro do grupo, não.
15: Danilão, a tua conexão aí tá bem ruim, se você puder voltar daqui a pouquinho numa melhor situação... A gente agradece, é que praticamente está impossível entender tudo que você fala ou até mesmo os entrevistados por aí, tá bom? Então a gente aguarda você daqui a pouquinho, talvez com uma conexão melhor. Mais uma vez o Danilo fazendo sempre um brilhante trabalho junto aos torcedores na saída. Tava em loco lá no estádio de Miami.
0: Sombra, mas eu acho que essa decepção é muito, porque quando você olha a escalação, você vê principalmente o meio-campo do Paris Saint-Germain, que é um dos principais times lá do mundo, da Europa. Aí você olha para o sistema ofensivo, você tem o Cristiano Ronaldo, que tem 41 anos, já demonstrou que já está na fase final, na descendente da carreira, mas é o Cristiano Ronaldo e você espera sempre pelo menos uma boa jogada. Você tem bons jogadores jovens, por exemplo, um Pedro Neto, que é um dos destaques do Chelsea, você tem o João Félix também. Então você espera desses jogadores um bom futebol. Aí você já tropeça na atuação com o Congo. Já frustra muito. Tem toda a discussão que o Cristiano Ronaldo é só mais um. Declarações polêmicas que vai conturbando o ambiente. Então você já vai vendo que não dá nada certo dentro e fora de campo. E um time que é considerado favorito para conquistar o título fica no meio do caminho. Tem chance ainda porque está classificado. Mas não chega com tanta força para o mata-mata.
15: Não tô vendo força para chegar.
0: É, para chegar no mata-mata com tanta força assim, já não vejo assim, não.
15: 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Vamos ouvir corneteiros aqui na Energia 97.
1: Fala pessoal, hoje o Quinteiro não era pra estar jogando, né? Não é verdade, De Paula? Testa de bater bife, que hoje é sabadeiro, né? Abraço, Washington, seguindo Ipiranga.
2: Bom, o RG está te aplaudindo de onde ele estiver, viu, Washington? Parabéns aí pelo trocadilho e a brincadeira. Boa.
15: Ah, é. RG aplaudindo? Eu nunca vi o RG aplaudir nada.
2: É, Sombra, tipo...
15: Nada.
2: Só estamos lamentando, né? E o Marcão tava falando aqui, né, cara? Tipo, vai fazer falta, né, Marcão?
6: Vai, mas esses trocadilhos aí, sempre quando alguém fizer, a gente vai lembrar dele. O RG, Sombra, mais do que... Ele deixou uma obra, ele deixou um legado, eu diria.
15: É.
6: Está em 97.
15: É o famoso último zagueiro na jogada. Ele vai fazer falta. Ah, é. Muito bom. Vamos lá, mais cornetas aqui na Energia.
7: Fala galera da Energia na Copa, beleza? Marcela de Santo André. Cara, o Hospício tá um, adoro ouvir os jogos de vocês, adoro todos, todas as narrações, vocês são sensacionais. Eu tenho um pedido a fazer. Pessoal, o RG número 2 tem que estar em algum jogo, não é possível. Os trocadalhos do carilho dele são sensacionais, gente, sensacionais. Um abraço, boa transmissão.
15: Há quem diga que ele já deixou aí, como se fosse... Sabe como o Cid Moreira gravou a Bíblia? Ele gravou uma seleção de trocadilhos de todos os sobrenomes e nomes que existiam na antiga lista telefônica.
2: Não, e Sombra, nós, eu e o Marcão, nós temos a honra, né, de ter acesso aos documentos do RG. Né? Nós estamos ali mexendo no nos armários do RG. E nós achamos já uns manuscritos.
15: Sim.
2: Sombra, os manuscritos ali. E a gente está observando, né, Marcão? A gente vai fazer uma seleção do que tem ali e tal, né? Para depois até publicar, de repente, sabe?
6: E o primeiro, Sombra, que ele gravou é um inédito, hein?
15: Qual?
6: É o do Thiago, tô em cima, tô embaixo.
15: Ô, Marcão, me diz uma coisa. Vendo a partida de hoje, dá pra acreditar que essas duas seleções chegam onde?
6: Na moral, Sombra, me surpreendeu a atuação da Colômbia. A gente sabe que a Colômbia tem um futebol agressivo, é um futebol que realmente propõe, né? Ele não, é muito difícil você ver a Colômbia tentando jogar, segurar resultado, se defender, etc. Então a proposta do futebol colombiano, ela não muda, né? Ano após ano, a gente até já viu o Brasil hoje sendo um time muito mais reativo do que era antigamente, né, em questão de qualidade, em questão de postura, mesmo durante as partidas. E a seleção da Colômbia, independente dos caras que estão em campo, é sempre o mesmo cenário. Dificilmente você vê os caras jogando para trás, tentando controlar a posse de bola, e os caras vão para dentro mesmo. Então, hoje, Sombra, vocês estavam até falando a respeito do baixo rendimento da seleção portuguesa, né, durante a fase de grupos. Eu acho que isso também tem muita relação em função de ser final de temporada na Europa. Né, meio de ano aqui pra gente, é meio de temporada, pros caras já tá meio que no final da temporada. Óbvio que não é pra seleção portuguesa sofrer, por exemplo, pra ganhar de Congo, né? Eu acho que o próprio jogo que eles fizeram hoje contra a Colômbia era pra realmente passar o carro, etc. Eu acho que não era pra ter a dificuldade que tiveram, né? Se tivesse um vencedor hoje na partida, com certeza seria a seleção da Colômbia, mas de qualquer maneira eu vejo muito potencial na seleção portuguesa, né? Não só a questão do Cristiano Ronaldo, que é um cara que tem presença diária agora jogando mais centralizado, mas você pega grandes jogadores ali da seleção, principalmente do meio pra frente, a seleção portuguesa tem um timaço. E em relação à Colômbia, aí me surpreende a atuação do Arias, do Palmeiras, aí a gente sabe que é um cara que deita aqui no futebol brasileiro, mas tem colocado a bola embaixo do braço, hoje fez uma boa partida, na minha opinião. Luiz Dias também, cara, é um absurdo que ele joga, né? Então acho que tem alguns jogadores na Colômbia, a própria proposta que a seleção colombiana tem, coletivamente falando, é um time que, pra mim, chega pelo menos às quartas de final, e eu coloco a seleção portuguesa também, pelo menos até as quartas de final, mas pode sim evoluir. Se tivesse que apostar quem vai chegar mais longe, ainda eu aposto na seleção portuguesa. Se tivesse que uma das duas apostar numa eventual semifinal, ainda eu coloco mais condições ali pra seleção de Portugal do que da Colômbia, mas o futebol hoje da seleção colombiana me surpreendeu.
8: Eu acho que, quando muito, aí chega em quartas, não passa disso nenhuma das duas. Eu acho que nenhuma das duas passa disso. Você acha, Esgrilis?
6: E tem o chaveamento aí, né, Esgrilis? Pegariam quem? A Espanha, no meio do caminho, Inglaterra? Na Inglaterra tá do lado do Brasil, né?
10: Bom, Colômbia vai enfrentar Gana agora na próxima fase, na sexta-feira em Kansas City, às 10h30 da noite. Já Portugal pega a Croácia, então é um enfrentamento costumeiro já entre eles, né? Então tem rivalidade no meio do caminho na quinta-feira, às 8 da noite, em Toronto. E o Congo tá indo para a chave da Inglaterra, vai enfrentar a Inglaterra, Congo, em Atlanta.
8: Já definiu?
10: Já definiu, quarta-feira, dia 1º de julho, 1h. Então é Congo, Inglaterra, Atlanta, que é quarta-feira, dia 1º, 1h.
6: Mas, ô Esgrileira, vamos lá. Então a seleção colombiana vai enfrentar quem aí nessa 16avos?
10: Seleção colombiana pega Gana.
6: Então, para mim, é um jogo difícil, mas pelo que eu vi, né, do jogo da Colômbia hoje contra Portugal, acho que a Colômbia vai avançar contra a Gana. A seleção portuguesa pega a Croácia. Eu acho que a seleção portuguesa também passa pela Croácia. Já iriam para as oitavas as duas. Aí, imaginando esse cenário, pegariam os vencedores de que jogos ali as duas seleções, ou Esgrilis?
10: Então, o primeiro do K, que é a Colômbia, pega o vencedor de Suíça e aí um terceiro colocado, que pode vir do grupo E, F, G, I ou J.
6: Que não é nenhum bicho papão. Então, imaginando que seja a Suíça. Porra, Colômbia e Suíça. Eu não vejo, sinceramente, aí a Colômbia como, entre aspas, um adversário muito inferior ao que é a Suíça. Então, é jogo pau a pau e pode avançar uma dessa para as quartas de final também.
10: Sim.
6: Portugal.
10: Aí Portugal vai entrar num confronto, vai pegar o vencedor de Canadá e África do Sul.
6: Aí. Portugal tá nas quartas, meu irmão.
10: Perdão. Vai enfrentar a Croácia agora e vai pegar o vencedor de Espanha e o segundo do Jota, que agora é a Austrália.
6: Aí
10: é
6: tá
10: a
6: lascado.
10: Áustria, é a Áustria.
6: Aí tá,
8: então
6: tá
8: vai lascado. Pegar a Espanha.
10: Áustria. Vai pegar a Espanha, então...
8: Portugal e Espanha
10: aí...
6: Aí derrapa, hein? Aí não tem muito o que fazer.
10: É do lado oposto ao Brasil. É o lado oposto ao Brasil.
8: Sim. Clássico ibérico, né? Aliás, dois países sede da próxima Copa, somando-se a Marrocos. Acho que vai ser mais legal, assim, geograficamente
2: falando. E os jogos de abertura aqui na América do Sul, né?
8: Os jogos de abertura.
10: A primeira rodada. Primeira rodada toda na
2: América do Sul. Primeira rodada na América do Sul.
10: Isso.
8: É isso aí. Muito bem. 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Vamos a mais cornetas aqui nos vestiários Energia na Copa.
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8: 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Vamos lá, mais corneteiros.
9: Fala, De Paula. Queria fazer uma pergunta pra você. Eu tava assistindo o jogo da Inglaterra com o seu Bento, o Ranieri, falando bem do Harry Kane. Mas aí, De Paula, fala a verdade. O Harry Kane é um Yuri Alberto de grife. Você não concorda comigo, não? Emily Palmeirense, do Rio de Janeiro.
2: Obrigado pela participação, Emily. O Yuri Alberto tem mais títulos que o Harry Kane.
0: Isso é verdade. É um fato. Isso é um fato.
2: Então daí você já tira a minha conclusão.
8: Mas o Harry Kane joga no mercado mais complexo, né?
0: Outro fato.
2: É, mas o Yuri Alberto também, o futebol brasileiro não é pouca coisa.
8: É pouca coisa.
2: Não, porra! Não é tão pouca coisa.
8: Tá de brincadeira. Assim. É maior Você sabe por que ele é tão difícil, o Campeonato Brasileiro? Que é maior...
2: concentração de times ruins.
8: É maior concentração de times ruins, né? A exceção de Palmeiras, Flamengo e, sei lá, Cruzeiro. E olha ali.
2: É, mas o Yuri tem muitos títulos e tem cidadania italiana e vai jogar pela seleção italiana.
8: Lá a gente vai conhecer o verdadeiro Yuri Alberto.
2: É, mas vamos ver. O Yuri vai levar...
0: Vai ser aquele bate-volta?
2: O Yuri vai levar a Itália pra Copa.
8: Que já... Não, mas ter passaporte italiano, mas será que mas ele vai jogar?
2: O projeto dele é esse.
8: Jogar pela seleção italiana?
2: Dele e do empresário. Dele e do empresário, o projeto é esse.
8: Imaginou ele lá, de novo, contra a Bósnia, contra a Albânia, perdendo gols incríveis.
2: É, mas é normal.
8: E a Itália não vai mais.
2: Normal.

0: em 2013, 2012, de tentar fazer alguma movimentação para formar novos jogadores. Ele apresentou um projeto, Sombra, para confederação, tal, não sei o quê. E falaram para ele: ah, é muito caro, não dá para fazer. Ele falou: não, mas a gente consegue diminuir custo. Não quiseram. E a Itália tá do jeito que tá aí. Ele tinha preparado junto com uma empresa, sabe? Um negócio profissional para fazer. E aí não quiseram, e aí a Itália tá nessa situação que a gente vê hoje.
1: Vamos voltar com o Danilo lá, com imagens de fora. Belo estádio aí, hein, Danilo Soto? Muito bonito aí, hein?
2: Belo estádio, por aqui, estádio de Miami, espetacular. Aqui também, que é um autódromo aqui também, né, Sombra? Tô amigo.
3: Tuga Gema.
2: Todo português. Fala, fala um pouquinho do Cristiano Ronaldo. Como é que vocês estão vendo ele e a seleção portuguesa nesse Mundial?
3: É assim, Cristiano Ronaldo é o maior.
2: Mas ele tá atuando tão bem assim? Para encher os olhos do
3: Neste
2: torcedor?
3: momento, quem precisa de atuar é a seleção portuguesa à volta do Ronaldo. Ele já provou e já deu a provar o que tinha a provar. Neste momento, é a seleção portuguesa à volta e na liderança do Ronaldo, de levar a Copa do Mundo para casa.
2: Agora, para vocês, vendo de fora as outras seleções, quais seleções vocês acham que são as favoritas para ganhar esse Mundial? Não, Portugal, sim, tudo bem, mas quais outras vocês
3: A
2: acham?
3: parte de Portugal, nenhuma.
2: Nenhuma. Esse ano vai sair o título, é isso?
3: Título não, Copa do
2: Você
3: Mundo.
2: vai, você não bebeu nada hoje, né?
3: Só uma aguinha.
2: Tá, só uma aguinha, sei, entendi.
1: Aguinha ardente.
4: Em 2030, ele tá com a outra.
2: Vem cá, deixa eu perguntar para você. Quem que você acha que vai ser as seleções que vão chegar lá na frente?
5: Tenho a mesma opinião. É CR7, é Portugal. É para cima deles.
2: O que você pensa da seleção brasileira?
5: Brasileira, não quer saber.
2: Quer saber? Não quer nem saber.
5: Tô de Portugal.
1: Ficar zoando, não, porque você não vai tomar.
5: Tudo o resto é inimigo.
2: O resto é inimigo.
1: Nós vamos tomar teu emprego lá. Nós vamos
2: Eu
1: tudo
2: vou te
1: lá tomar
2: contar
1: teu emprego.
2: umas piadas de português daqui a pouco, tá bom?
1: Vamos montar
5: Não,
1: energia em
5: tô brincando, tô
1: Lisboa.
5: brincando.
1: Vamos mandar
5: Se não
1: você
5: for
1: embora.
5: Portugal, seja Brasil, mas.
2: Tá
5: Até
2: bom,
5: lá.
2: obrigado, obrigado. Não foi tão simpático assim. Depois a gente conta umas piadas pra ele. Aí eles acham ruim, né? Eu vou te falar, viu? Deixa eu pegar. Vem cá, amigo, por favor. Colombiano?
6: Sim.
2: O que passou hoje? Como te viu ele partido?
6: ¿Cómo terminó el partido?
2: ¿Cómo te vio?
6: ¿Cómo lo vi? Vi a Colombia perfecto, lo vi superior a Portugal de lejos.
2: ¿Dónde es posible la selección colombiana llegar en el Mundial?
6: Yo creo que las expectativas por lo que ha jugado ahora, por lo menos hasta cuartos.
2: Los cuartos de
6: Por
2: final.
6: lo menos.
2: Sí. Para usted.
7: Para mí también, hasta cuartos. Y creo que los vi muy bien de moral, así que. Y el gol creo que es muy dudoso.
2: Ahora tengo dos amigos en el estudio, Sombra y Marcão. Sombra y Marcão, que le gustan mucho James Rodríguez. Mande un mensaje para ellos.
7: Hoy Sombra, hoy Marcão. Un gusto.
2: Fale un poco de James Rodríguez.
7: James Rodríguez es nuestro ídolo, está en su último mundial y fue muy lindo verlo en su último duelo contra Cristiano Ronaldo. Esperamos que nos dé más goles en el mundial, pero lo amamos, es nuestro ídolo.
2: Y nuestro equipo de Brasil, São Paulo, no fue nada.
7: Tiene un poco de cosas él, pero en la selección nunca nos falla, ¿eh? En los clubes de pronto puede fallar algo, pero en la selección siempre se pone la 10.
2: ¿Y John Arias? ¿Qué piensa de John
7: Arias? Ah, lo
2: Que está en
7: amamos
2: Brasil
7: también, lo
2: ahora.
7: amamos también. Y cuando está en Brasil juega mucho mejor en la selección. Entonces a mí me encanta que esté en Brasil jugando otra vez.
2: Gracias, amigo.
7: A ti.
2: Gracias. Ellos aman a James Rodríguez, ¿y o Sombra? Conversei también antes del juego con algunos torcedores y ellos son apasionados. Venga acá, ¿cómo está, amigo? ¿Cómo se llama?
1: Congelou. Congelou. Bom, sobre o Ramos, né, Marcão? Aquilo que a gente diz, que ele tem uma bela de uma hemorroida em algum jogo decisivo, que ele não consiga nem andar, né?
8: Hoje a movimentação do Ramos praticamente não existe, né, Sombra? Ele é aquele cara que de repente cadencia um pouco mais a posse de bola, é um cara importante nas bolas paradas, mas a dinâmica de jogo do Ramos realmente é muito travada, né? Sorte que tem bons jogadores da Colômbia que se movimentam por ele, e a seleção colombiana hoje não é mais tão dependente do James Rodríguez, né? Eu acho que esse é o grande ponto. Aí tem o entorno do James lá faz as coisas acontecerem, mas o James é um quadro na parede, né?
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0: 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Acho que o Danilão já foi, né? Acho que o Danilão...
1: O Sombra.
0: Oi.
1: Não, só rapidinho, aquela história da Itália, só para completar. Em 2011, o Baggio apresentou um dossiê com mais de 900 páginas para a Federação Italiana, né? E as principais diretrizes do projeto eram foco em jovens talentos. Eu achei interessante que ele diz aqui, ó: diminuir a ênfase exagerada na tática, na defesa e no vigor físico, priorizando a habilidade técnica e a relação dos jovens com a bola. Entre tantas outras modificações e tal, a reunião durou 20 minutos e foi desprezado o relatório.
0: Porra, mas também é o seguinte, você vai num lugar levar uma proposta de 900 páginas, nem eu vou ler isso aqui tudo, imagina.
1: É, mas os 900 caras...
0: páginas, não.
1: É,
0: vamos
1: um
0: simplificar,
1: dossiê,
0: né? É. Vamos simplificar, pelo amor de Deus.
2: Ah, mas só o resumo que o De Paula passou, Sombra, não vai meio que contra o que é o futebol moderno? Porque quando a gente fala do futebol moderno, a gente vê o futebol de vigor físico, a gente vê o futebol de muita trombada, o futebol de muita marcação, e é justamente o que o Baggio estava tentando pregar contra, para tentar, de repente, priorizar um pouco mais a individualidade, a questão da técnica apurada do jogador, e deixar um pouco a questão física de lado. É meio que contra, né, o que é o futebol moderno.
0: Esse tal de futebol moderno que você está falando é o Tapia. Isso aí que você falou é o Tapia.
1: Mas você vê, quem acaba decidindo é sempre o talento individual.
2: Pois é.
1: Mas por isso que eu bato nessa tecla. É diferente, entendeu? Mas o cara que dribla, o cara que tem alguma coisa diferente.
2: Mas eu bato nessa tecla, irmão. Todo estádio 97, qualquer assunto que a gente pare pra conversar em qualquer boteco. Hoje em dia o cara prioriza a questão tática, a questão física. Você não pode mais treinar fundamento. Hoje em dia, você vê um cara saber bater o escanteio. Porque o cara vai bater o escanteio, vai bater uma bola parada depois.
1: Gol de falta não tem mais.
2: Não tem mais, mas por quê? Porque o cara se mata na academia, verdade. Depois se mata de correr no campo. Aí chega lá o fisiologista e fala: não, se você catar alto, você vai ter
0: mas
2: um rompimento
0: sabe, Marcão,
2: muscular.
0: Faz sentido também, né? Mas eu acho, cara, que essa coisa do talento é de criança. Sabe? Essa coisa. Quando tem talento, já vem, é nato. Eu acho que isso é nato.
2: Sim, mas o grande problema, Sombra, é que a categoria de base hoje é todo mundo fazendo dois toques. O moleque pega a bola, sim, tenta partir pra cima,
0: perfeito.
2: O treinador já apita e fala: não, pega a bola e toca.
1: Sombra,
2: pega a bola
1: vai...
2: e toca. Você não deixa florescer o talento do moleque.
1: Você vai
2: isso,
1: fazer Depol? Peneira, Marcão. Isso aí eu sei porque eu passei por isso. Se o menino for baixinho, esquece, já nem entra. Eles não querem, eles querem só grandalhão. Só menino grande já, sabe? Não quer saber. O baixinho, pra ele entrar, ele tem que deitar, ele tem que arrebentar. Se ele não arrebentar...
0: Se ele não for Messi...
1: Não vai, Sombra. Eu passei por isso com meu filho.
3: E mudou a prioridade da categoria de base. Hoje o treinador está preocupado com o emprego dele. Não se ele vai revelar bons jogadores. Então eles querem o resultado. Eles não querem se vão fornecer jogadores, meio-campistas, atacantes, 10, 9 para o time de cima. Ele tá querendo o resultado para segurar o trabalho dele.
1: Resultado como eu dou aqui. 19 gols narrados nessa Copa já, que eu anotei aqui. 19 gols narrados nessa Copa e só 2-0-0. Inglaterra e Gana e Colômbia e Portugal. Quero ver quem tá melhor do que eu aqui.
0: Navagol, 42 gols narrados.
1: Putz!
3: Eu vou embora.
1: Eu, Domênico.
3: Já volto já.
0: Parece placar de basquete.
1: Eu, Domênico.
2: Não, mas você tá na frente do Cadu ainda. Eu, calma, Depol. Você tá na frente do Cadu.
0: Mas o Cadu não tá narrando a Copa.
2: Ah, então é por isso.
1: Eu quero fazer a conta dos outros aí também.
0: Eu vou me atentar a isso.
1: É um touché muito
0: embora,
1: louco, cara.
0: Então tá bom. Muito bem, estamos chegando ao final de mais uma transmissão da Copa do Mundo aqui na Energia 97. Amanhã tem mais, hein? Amanhã tem mais e amanhã começa a próxima fase, nem parece. Amanhã já começa a próxima fase, é África do Sul e Canadá, não é isso?
3: E nem parece que esse jogo que nós fizemos aqui foi o de número 71 da Copa.
0: Caramba!
3: Número 71 da Copa.
1: Eu agradeço demais. Que eu vou fazer Marrocos e Holanda. Ai, que delícia. Todos aqueles que me atacam. Ai, vai ser o meu momento segunda-feira.
2: Pode falar, Holanda vai passar com o gol do Memphis.
1: Vai ser o meu momento segunda-feira.
0: Você tá torcendo contra, sim?
1: Pra caramba.
0: É mesmo?
1: Pra caramba. caramba, meu, eu vou, porque, nossa, eu quero ver aqueles, viu, Esquilo? Você conhece também?
2: Sim,
1: aqueles também. Você merece o Pedro Raul, você merece o sei lá quem, sabe aquela conversa de, você merece não sei o quê. Tá bom, eu mereço, vamos esperar.
3: Eu fiz o jogo da Holanda aí, vou te dizer.
1: Vamos esperar.
3: Tá feia a coisa.
2: Sombra, bate e rebate dentro da área, 90 minutos lá, ó. Você tá, só vai ver o Memphis fazendo o gol, vindo pra câmera, aquela faixa...
0: Aqui assim, ó. Olha lá, olha lá.
1: E eu me esguelando, gritando gol.
2: Aí vai chegar o recorte pra ele.
1: Eu sou
2: ele
1: profissional,
2: lá.
1: Pô. Se ele fizer, ô Sombra, se ele fizer gol aos 48 no segundo tempo, 1-0 e garantir, eu tenho que me esguelar. Verdade. Aqui.
0: 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Você volta a quantos, Grilhos?
3: Amanhã com Corinthians e Santos, Campeonato Paulista Sub-20 com imagem às 15h, fica o convite.
0: Você, De Paula?
1: Segunda-feira, último jogo da rodada à noite com a classificação de Marrocos para cima da Holanda.
0: Marcos Borges?
2: Tô junto com o De Paula nessa aí, Sombra, segunda-feira à noite.
0: Então tá bom. Muito obrigado a você que também nos acompanhou pelo YouTube da Energia 97, também através dos 97,7 São Paulo, arredores. E para você, aí de Londrina, da Clube FM de Londrina, 95,7. Muito obrigado a todos. E amanhã, 15h, no YouTube da Energia, tem o clássico do Sub-20, hein? Santos e Corinthians. E amanhã também na Energia 97, aqui no FM e também pelo nosso YouTube, você vai acompanhar o primeiro jogo da segunda fase, das segundas de finais.
3: É, segundas de finais, 16avos de final.
0: Não, eu vi no site da FIFA, eles colocaram as segundas de finais.
3: Ó, que beleza.
0: É.
3: É um novo estágio. É um novo estágio da Copa do Mundo.
2: O termo mais legal, Sombra, é o playoff antes das oitavas.
0: É, então tá bom. Escolha o seu. Valeu, gente. Um abraço a todos. Boa noite. Até mais.
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0: Tamo junto, Jimmy Soler, chegando por aqui para mais uma edição do Energia na Noite, um pouquinho mais tarde hoje, devido ao Energia na Copa, mas o sábado é top do mesmo jeito. Tem 4 horas direto com tudo que você gosta de ouvir. Novidade, hit, aquele clássico do Energia na Noite, tá no ar.

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Energia 97 FM, as mixagens exclusivas do Energia na Noite, aquele clássico. Daqui a pouquinho, na última parte do programa, tem TBT anos 90, tá bom? E terminou o programa, vou direto pra Lamelight fazer essa sonzeira. O sábado da Lamelight é top. Tem novidade, tem hit, tem clássico, igual o programa aqui. Vambora, tem mais Energia na Noite.

sempre bom saber que seu som tá ligado aqui no Energia na Noite, mixagens exclusivas na Energia 97 FM. Daqui a pouquinho terminou o programa, vou direto pra Lamy Light. Tudo que você ouve no programa, você ouve daqui a pouquinho na pista da Lamy Light. E na última parte do programa, separei um set TBT clássicos, anos 90. Por aqui, continua o Energia na Noite.

Energia 97 FM, Energia na Noite, aquele super clássico. E por falar em clássico, vamos soltar o próximo aqui, ó. Nossa, pelo amor de Deus, hein? Vambora de Energia na Noite especial, TBT anos 90, tem uma hora direto pra você com os clássicos. Ouve aí, esse é o Energia na Noite.

0: Energia 97 FM terminou. Energia na Noite volta na próxima semana e a gente se fala também por aqui na programação, tá bom? Arroba Jimmy Solera agora no TikTok, pode entrar aí, tá bom? Vai lá, vai lá, vai lá na live que tá rolando por aí. Tamo junto, a gente se fala, valeu!
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2: Ah, é bom me perguntar, viu, mano?
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0: Acerte o seu aí, que eu arredondo o meu aqui.
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Deixa eu baixar um pouco a trilha, tô sem fone aqui. Levaram meu fone embora. Ó. Ai, tá tendo corrida, tá tendo maratona. E aí a Claudinha chegou correndo. E muda, vai pra lá, vem pra cá. Mas eu tô aqui, cheguei. Energia na véia até as 10 da manhã, tá chegando, você vai participar comigo. Vai aí, ó, mandar o seu bom dia, mandar o seu trote. Lembra de trote? A gente fazia trote, lembra? No rádio? Delícia! Vambora, começando aí, ó, com Legião Urbana.

0: romântica, né? Muito bom.
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0: 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Chegando, Future Club, time, bom dia, São Paulo, 7h29.

0: na véia. Essa aí é véia mesmo, hein? Fax Yourself, Walking on the Sunshine. Você ouviu ainda a Cher? E agora a gente vai pro break, porque já já tem o Cadico, DJ Cadico, aqui no set super especial.
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6: Estamos aqui, ó, de volta!
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6: Chegando o set de Cadico, um dos melhores do Brasil. Pra você ouvir aí, ó, na programação do Energia na Véia.
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Energia na veia! Los Vampiros, Pachanga, parei pra dizer uma

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Chegando, Human League. Adoro esse som. Fala de nós. Human.

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5: Chega junto, Bruno!

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0: Welcome to the weekend, Madonna. Muito legal esse som. Hey, and the Corinne Bale Whale, Bad Dreams. E agora tem essa aqui que você dança.
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E aí, mais um playlist indo pro saco, acabou. Ó, seguinte, eu tô indo nessa. Na semana que vem eu tô de volta aqui, viu? Uma ótima semana pra você. Torce bastante, amanhã tem Brasil e Japão. Arigatou, sayonara. E aí...

0: comendo, hein, Marcão?
1: Ah, é bom me perguntar, viu, mano?
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2: Primeira vinheta, né, locutor?
3: Ah, é o Frank.
2: Quem sou eu?
4: Olha, Frank, falando francamente.
2: Falando francamente, aí, tudo certo, tudo beleza? Por aqui é o Frank na Energia 97, Energia que te move, ó. Pra começar aqui, ó, Lola Young, Nancy Down Guys, nesse domingão.

Energia 97, Energia que te move, Gwen Stefani, Madonna, Hollaback Girl, ainda Free Your Minds, ainda Royal Gigolos, More Five, Lola Young, Madonna, Messi. Seguinte, ó, você tá a fim de conferir aqui a Energia 97 em qualquer parte do planeta? É muito fácil, tá bom? Você vai fazer o seguinte, ó, você vai acessar o site 97fm.com.br ou ainda também baixar o nosso aplicativo do Fundo Azul, tá bom? Vai lá na sua lojinha virtual e baixe lá 97FM, tá bom? Energia 97 ou ainda pela Alexa, já pensou?

ou mandar ver aí pelo site, pela Alexa, ou ainda pelo nosso aplicativo também do Fundo Azul, ok? Beleza? Combinado? E continua aqui o Playlist Energia 97, Taylor Swift com Opla.

0: 1997, Legítimo Móvel, Shakira, Pies Descalços, ainda Coldplay. Falou também Pink Panthers e ainda Marshmallow com Jonas Brothers. Mandando Leave Before You Left Me. Ó, um toque importante pra você, domingão maravilhoso, né? Sol, tudo de bom, não é? Tava com saudade do sol, viu, velho? Ó, seguinte, logo mais 1 da tarde, na hora do rango, tem aí o Lunch Break, DJ Ronaldinho quebrando tudo, tá bom? Marca no relógio aí, combinado? Beleza? Daqui a pouquinho, logo mais, 1 da tarde, tem o Lunch Break, continua aqui, ó.
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0: 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Madonna, rainha do pop, juntamente aí com Sabrina Carpenter, artista do momento, né? Que dupla, hein? Big Your Love aqui na Energia. Ainda Destiny's Child, rolou também Bruno Martini com a Loki, David Guetta, Martin Garrix com Ed Sheeran, mandando Repeat It.
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0: Ó, não vai embora não, tá bom? Nem hoje, tá? Depois do intervalo, tem o Let Break com o DJ Ronaldinho quebrando tudo, tá bom? Vou tomar uma aguinha ali e já volto.
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0: Demorou.
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0: Mike aqui na Energia 97,7. Mixagens aqui também, DJ Ronaldinho. Fechando aí com New Radicals, com a base do Daft Punk, One More Time, né? Muito bom. Bom, Ronaldinho, vamos dar um toque aqui pra gente, um recado bem legal, bem bacana. Fala aí.
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0: Valeu, Ronaldinho!

0: É o Lunch Break aqui na Energia 97, 97,7. DJ Ronaldinho quebrando tudo aqui, fechando com Steve Wonder. Amanhã tem mais, tá bom? No mesmo bate horário aí, a partir da 1 da tarde, na hora do rango, hein?
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0: hora direto sem intervalos, tá bom? Aguenta, é.
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97,7 a energia, Dave com Ray Dance, ainda Santana, ou também Bibi Rexa, Alexandre Sen, Carly XX, também Olivia Dean mandando Man I Need. Toque importante para você que tá afim de conferir aqui a energia 97, saiba que é muito simples, tá bom? 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Continua aqui o playlist Energia, agora tem Lady Gaga com Bruno Mars.

Project Move Gupper mandando um clássico aí do Ver Vider Sweet Symphony. Ainda do Alipa rolou também Jennifer Lopez, ainda Harry Styles, também Will Smith mandando Man in Black. Oh! Seguinte, dá um toque importante pra você. Acesse agora o youtube.com/@energia97fm. Já estamos com imagens para o clássico aí do Campeonato Paulista Sub-20 entre Santos e Corinthians, tá bom? Exclusividade aqui da Energia 97, tá bom? Então vai lá, corra, youtube.com

0: final aqui na Energia 97, Usher, Count It Up, fechando a playlist Energia 97, ainda 54 Ultra, rolou também Lasgo, Kate Perry, também Taylor Swift, mandando The Fate of a Filia. A gente se fala a qualquer momento aqui na programação da Energia 97, combinado?
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0: Vem aí a galera do Energia na Copa, Marcelo Lima, André Ranieri, Rafael Navarro e toda a galera aí, tá bom? Vem tá aí.
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15: Ah, muito boa tarde! Está começando mais uma transmissão do Futebol Energia na Copa, Copa de torcedor para torcedor. É, e agora chegou a hora em que o filho chora e a mãe não vê. Perdeu? Um abraço pro gaiteiro. Vai pra casa. fase de 16avos. É uma fase nova com um acréscimo de 48 seleções, esta que já é a maior Copa do Mundo em número de seleções, e por isso uma fase a mais foi acrescentar, e essa de 16avos começa agora com o jogaço entre África do Sul e Canadá. E é esse o jogo que vamos começar a mostrar para vocês a partir de agora. Seja muito bem-vindo, vem chegando no 97.7 nas ondas do rádio em São Paulo e região, no nosso youtube.com/energia97, seja bem-vindo, já chegou aqui na live? Deixa o like, fortalece nossa transmissão e o nosso canal, aliás, inscreva-se no nosso canal, faça como mais de 1 milhão de amigos já fazem, nos acompanhando aqui a programação da Energia 97 no youtube.com/energia97. E claro, você vai participar conosco desta transmissão de África do Sul e Canadá pelos corneteiros. Anote o número 11 966507997. 11 966507997. Deixa aí o seu áudio de 10, 15 segundos e o seu nome, e nós colocaremos vocês aqui para participarem dessa transmissão que começa agora e tenho certeza será muito bacana. Aliás, também, né, você que está no nosso app, seja bem-vindo também, né? Você não tem ainda o nosso app? 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Você vai nos ouvir em qualquer lugar do planeta. 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Deixa eu dar boa tarde à nossa equipe que fará mais uma transmissão do Futebol Energia na Copa, começando com as primeiras informações desta partida, primeira eliminatória nesta Copa do Mundo de 2026. Boa tarde, André Ranieri.
6: Fala Marcelo Lima, tudo bem? Muito boa tarde a você, boa tarde ao Navagol, daqui a pouco também Ademir Quintino estará com a gente aqui na nossa transmissão e claro, todo mundo ligado no 97.7, youtube.com/energia97, é isso, como você falou, a partir de agora, perdeu, tá fora, não tem mais uma segunda chance. Aliás, daqui a pouquinho teremos pela primeira vez uma dessas equipes avançando a fase oitavas de final de uma Copa do Mundo, já que o mata-mata é novidade tanto para o Canadá quanto para a África do Sul. Um confronto que tem quem sediou a Copa de 2010, inclusive teve um resultado importante diante da França, conseguiu uma vitória histórica por 2-1, caso a África do Sul, mas ainda assim não avançou ao mata-mata jogando em casa. E de outro lado, o Canadá, que até hoje não havia sequer pontuado em uma Copa do Mundo e chega logo em um mata-mata, sediando o torneio, né? Muito importante, os canadenses estão extremamente muito felizes. Vamos lá, então a terceira Copa do Mundo para o Canadá, nas edições de 86 no México e Qatar 2022, como disse, não somou sequer um ponto, terminou na segunda colocação do Grupo B, ficando atrás apenas da Suíça. Foram 4 pontos em 3 jogos, uma vitória, um empate e uma derrota. Na estreia, empate diante da Bósnia por 1-1 em Toronto, primeiro pontinho da história para o Canadá em Copas do Mundo. Segunda rodada, 6-0 diante do Qatar em Vancouver e a primeira vitória da história do Canadá, já foi uma goleada. E na terceira rodada da fase de grupos, valendo a liderança, o Canadá acabou superado pela Suíça por 2-1 em Vancouver e, aliás, perdeu a chance de se manter em casa, se manter no Canadá e até por isso, por ter ficado na segunda colocação, vai jogar em Los Angeles. O lateral esquerdo, Alphonso Davies, ele se recuperou de uma lesão muscular, porém não foi confirmado aí na equipe titular, mas ficará como opção aí no banco de reservas. Lembrando que o último jogo do Davies, que é o grande nome, o principal nome da seleção canadense, o último jogo dele foi a semifinal da Champions, há quase 2 meses, no dia 6 de maio, derrota do Bayern nos pênaltis para o PSG. Vale lembrar que Ismael Koné está fora do Mundial, o meia do Sassuolo sofreu aquela forte fratura contra o Qatar, né? Uma fratura que acabou chocando todo mundo. Falando agora da África do Sul, assim como o Canadá chega pela primeira vez em um mata-mata, é a quarta Copa do Mundo da África do Sul. Nas edições de 98, 2002 e 2010, caíram, né, a África do Sul, os sul-africanos caíram aí na fase de grupos. Ainda assim, em 2010, como eu disse, essa vitória histórica diante da França, e agora, na Copa de 2026, terminaram na segunda colocação do Grupo A, atrás apenas do México, que também está sediando esse Mundial. O México teve 100% de aproveitamento. 4 pontos para a África do Sul em 3 jogos, 1 vitória, 1 empate, 1 derrota. Na estreia, 2-0 para o México, na Cidade do México. Depois, na segunda rodada, empate diante da Tchequia, em Atlanta. E na terceira rodada, uma vitória importantíssima e histórica, 1-0 diante da Coreia do Sul, em Monterrey. Daqui a pouquinho, o volante Teboho Mokoena, ele volta a ficar à disposição. O meia do Mamelodi Sundowns estava suspenso contra a Coreia do Sul e é um dos jogadores mais importantes desta seleção. As duas seleções, aliás, já escaladas, viu, Marcelo Lima?
15: Muito bem, tá aí as primeiras informações desta partida na voz do nosso repórter André Ranieri. Ao lado dele, quem está no YouTube já viu, está o nosso repórter com fome de gols. Ele é o narrador com fome de gols. Ele é o narrador que mais gols narrou nesta Copa do Mundo. Obrigado, Bode José. Vá pro seu inferno. É, você também, Mané. Outro. Olha o Jefté, todos os bodes aqui conosco hoje. Que maravilha. Eles saíram do tempo de jogo e vieram infernizar no futebol energia na Copa. Boa tarde, Rafael Navarro.
16: Boa tarde pra você, Marcelo Lima, André Ranieri, nosso Ademir Quintino também, Gabiru, toda a nossa equipe de energia na Copa.
17: Eu tô cansado, né, cara?
16: Mas já nem começou ainda a live, meu. Mas enfim, né? Nós estamos aí na fase de 16avos, né, Lime? Você frisou muito bem a África do Sul, né? Que chega aí de uma forma heróica. Chegou mais longe possível, né? Tanto ela quanto o Canadá, né? Então, olha, a expectativa de um grande jogo. Duas equipes que vêm aí surpreendendo na competição. Conseguiram aí as suas respectivas classificações. É lá no Los Angeles Stadium. A gente espera muitos gols, afinal de contas, tô narrando gol pra caramba mesmo. Tenho conversado com o Sombra, inclusive, e falo, vamos ver alguma coisa aí, né? De repente, é um cachezinho a mais por gols, porque eu disparei.
6: Gatilhos, né? Gatilhos.
16: Ele me mandou um sonoro não, e por assim ficou, mas esperamos seguir na liderança de gols narrados nesta Copa do Mundo, que tá bom demais, Lima. Vamos que vamos.
15: Se eu conheço o Sombra, ele não foi tão educado assim na resposta, né, pra você. Mas sim, tudo bem. Você tá certo. Ó, antes de eu falar com o Ademir Quintino, que é o nosso comentarista de hoje, e o Joab Cardoso, que tá lá em Vancouver, no Canadá, né, pra falar um pouquinho dessa seleção canadense, a expectativa lá da torcida canadense pra esse jogo, vamos falar de KTO?
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15: Muito bem, deixa eu dar boa tarde. Quem tá no YouTube tá vendo aí, a dupla já está a postos. Começando com o nosso comentarista do jogo de hoje. Boa tarde, Ademir Quintino. Tá sem o áudio do Ademir. Alô, Leandro Meirão, cadê o áudio do Ademir?
19: Alô, agora alô, foi. Agora foi?
15: Foi, vamos lá.
19: Boa tarde, Marcelo. Boa tarde, amigo ouvinte da Energia. Não tá legal não, hein?
15: Estamos te ouvindo, Ademir. Ah, tá desplugado. Você só esqueceu de botar o plug no botão do seu microfone. É que eu sou um jovem. Olha lá. Vamos ver. Não. Não.
6: Tem que esperar o connecting.
15: Vai, conecta direitinho, Ademir. Conecta direitinho. Agora foi, vai. Vai.
19: Agora foi.
15: Vai.
19: Boa tarde, Marcelo. Boa tarde, amigo ouvinte da Energia. Navagou. Narrador com mais gols na rua até aqui na Copa do Mundo, André Ranieri, toda a equipe técnica da Energia, e você, amigo ouvinte. Um jogo equilibrado que a gente vai acompanhar abrindo aí a fase de mata, né? É histórico para os dois, porque ambos nunca tinham passado da primeira fase na Copa do Mundo. É o primeiro mata-mata da história de Copas, tanto do Canadá como da África do Sul. O Canadá não tinha marcado um gol sequer no Mundial. Ambos tiveram 4 pontos na fase anterior. Os africanos, derrota para os mexicanos, empate contra a Tcheca e vitória contra a Coreia. Já os canadenses, empate contra a Bósnia, goleada sobre o Catar e derrota para a Suíça. O Canadá vai ter a volta do lateral esquerdo Davis, do Bayern, mas vai ficar no banco. E o time do Bafana, África do Sul, vai ter o retorno do volante Mokoena, que foi desfalque na última rodada porque ele tinha tomado 2 cartões. Um jogo equilibrado. Um joga no 4-4-2, outro no 4-2-3-1. Vai largar com o pé direito a fase de mata aí. Vamos ver quem vai ser o adversário de Holanda ou Marrocos, Marcelo Lima.
15: Muito bem. Ao lado aí de Ademir Quintino, dividindo tela, está o Joab Cardoso, lá em Vancouver, no Canadá. Fala, Joab, tudo bem?
20: Boa tarde, gente, tudo bem? Estamos aqui na expectativa, Canadá, agora na fase de knockouts, né? Não são playoffs, porque é um jogo só. E assim, estão indo com a vida, extremamente felizes, perderam a chance de resolver aqui em casa. O jogo é lá em Los Angeles, mas a imprensa tem falado muito que, assim como os snowboards vão para a Flórida, uma galera foi para Los Angeles para acompanhar o jogo. E estamos na expectativa, né? Por mais que o Davis não vá jogar hoje, mas pelo menos ele está no banco. O Jonathan David, que é da Juventus, tem jogado muita bola. E o Buchanan, que é do Villarreal também, está ali no ataque. Time titular, indo bem. Então, assim, a expectativa é muito grande para o jogo de hoje, muito grande mesmo.
15: Agora, o Canadá só jogou diante de seu torcedor, né? Você acha que o fato de jogar longe de casa pode, de alguma forma, afetar? Porque, óbvio, que se jogasse em casa, se tivesse feito o primeiro lugar no grupo, né? É um outro ambiente, você tem aquela confiança, o carinho do torcedor. Agora, jogando em outro lugar, em outro estádio, em outro país, você acha que pode mudar alguma coisa, afetar alguma coisa no futebol canadense?
20: Vai afetar muito pouco, porque o jogo é nos Estados Unidos, então acaba meio sendo o quintal de casa ali, é muito familiar. Se fosse um jogo no México, por exemplo, aí eu diria que afetaria muito. Mas como eles querem ir o mais longe possível, passando agora, o próximo jogo é em Houston, e é no dia 4 de julho, além de ser solo muito mais americano, ainda era uma data muito especial para os Estados Unidos. E quem quer ir longe não tem muito o que escolher, né? Então eles vão ter que e o máximo que eles puderem e jogar do jeito que tem que jogar, seja em solo de casa ou não. Copa do Mundo é isso, só joga em casa um, eles ainda tiveram a chance de jogar num lugar em que 3 estão em casa.
15: Boa, muito bem. Você já se recuperou das rimas de André Ranieri no tempo de jogo ou não? Você que escreve uma letras música maravilhosa, tal, né?
20: Não só me recuperei das rimas, porque quando eles colocaram ali Montreal, vai ficar legal, eu falei, putz, dá pra seguir daqui, porque com Montreal é legal, dá pra fazer muita coisa. Mas já estou trabalhando numa música que vai ficar muito boa e não envolve o Quebec, como envolveu da última vez. Dessa vez ele não aparece.
6: Um abraço aí pro Jacob, Ademir e Navarro, que não estão entendendo nada.
15: O Joab,
6: desculpa. Um abraço aí pro Joab.
19: Não tô entendendo mesmo.
6: O Ademir, o Navarro e alguns ouvintes podem não estar entendendo, é que durante o tempo de jogo eu compus uma música em homenagem ao Joab. E uma música muito boa.
15: Muito,
6: aliás,
15: rimas perfeitas.
6: Não. Fantástica. Então eu vou cantar aqui pra você, ó. Tá chegando o Joab pra atualizar a galera diretamente de Vancouver, de Toronto e Quebec. Vai ficar legal. Tira de Montreal. Essa parte ainda parei. Eu tenho que desenvolver. Não,
19: continuar ainda. Sempre em frente! Só que não!
20: Eu admiro a coragem de cantar de novo, porque foi um pouco pior. Eu não lembrava tanto assim, mas obrigado.
15: É uma música para se coreografar,
6: muito,
15: né?
6: Claro.
15: Tem que ter coreografia.
6: Ficou boa, hein, Naval?
15: Ficou boa, meu.
6: Uma letra com rimas maravilhosas.
15: Essa daí é para coreografia, cara.
20: E aí, o Jackson conseguiu uma coreografia tão genial. Isso vai dar um pouco mais longe.
15: Aí, Joab.
6: Rapaz.
19: Espera um pouquinho, Marcelo Lima. Alô? Quem? McCartney? Vou falar com o André Ranieri. Vou falar. O McCartney tá impressionado.
15: Acontece. Você traumatizou o Joab, porque não sabe, ele escreve mesmo. Sim, é compositor. É compositor, legal. Joab, então, para encerrar tua participação aqui, quanto vai ser esse jogo aí pro Canadá? Vai passar?
20: 2-0 Canadá, tenho certeza disso. Um em cada tempo e vambora. Aí é ficar tranquilo pro dia 4 de julho.
15: Valeu, obrigado, viu?
20: Valeu, um abração, Joab. Gente. Até mais.
6: Tamo junto, Joab.
15: Valeu, muito tchau, bem. Tchau. Vamos aproveitar então, vamos falar de Atacadão, Gabiru, vamos lá?
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15: Muito bem, vamos à ficha técnica da partida, conhecer então as escalações de África do Sul e Canadá. Tem que ter aí também trio de arbitragem, mas vai. Será que Domênico dará notas hoje? Não sei. Vamos ver. Vamos começar então com a escalação da África do Sul. Não tem? Então vai direto,
6: Daniel. Vamos lá, então vamos para a escalação da África do Sul, que tem apenas uma mudança, tá bom? Em relação à última partida, a vitória diante da Coreia do Sul. O Taboro Mokoena, que é um meio-campista, líder ali no meio-campo e joga no Mamelodi Sundowns, ele entra no lugar que foi, né, na partida diante da Coreia do Sul, do Talent Mbata. A escalação, sem nota, né? Direto? Com nota?
15: Direto,
6: sem nota? Direto. Então vamos lá. A escalação da África do Sul para a partida histórica de logo mais, diante do Canadá pela 16avos de final. Na meta, Rowan Williams, que é o capitão da equipe, goleiro número 1, tem 34 anos, também joga no Mamelodi Sundowns. Aberto pela direita, camisa 20, Kulizo Mudau, 31 anos para ele, também do Mamelodi. A zaga tem o Imiokon, 22 anos, do Hannover, camisa 21, e um Bekezele Mbokazi, 20 anos, Chicago Fire, número 14, um dos jogadores mais promissores aí dessa Copa do Mundo, uma das surpresas, revelações. Pela esquerda, Obrey Modiba, 30 anos, do Mamelodi, camisa meia dúzia, dois volantes. O Teboro Mokoena, camisa de número 4, 29 anos, também do Mamelodi, vários jogadores do Mamelodi Sundowns. Número 13, Yaya Sitoli, 27 anos para ele, do Tondela, de Portugal. No ataque, aberto pela direita, número 12, Tapelo Mazeco, 22 anos, joga no AEL Limassol do Chipre. O camisa 10, fique de olho, Rolê Bohili Mofokeng, 21 anos, do Orlando Pirates. E aberto pela esquerda, Oswin Apolis, 24 anos, do Pirates também. Número 7, no ataque, camisa 17, Evidens Magopa, 26 anos, também o ataque quase todo do Orlando Pirates. O técnico é o Hugo Bros. Repeteco, então, vou tentar aqui sem travar, viu, Marcelo Lima?
15: Vamos lá.
6: A África do Sul vai a campo com Williams no gol, Mudau, Ocon, Mbokazi e Modiba na lateral esquerda, Mokoena e Sitoli, os dois volantes, Mazeco, Mofoken e Apolis, aberto pela esquerda, e no comando de ataque, o Magopa, Marcelo Lima.
15: Muito bem, tá aí a África do Sul, escalada, definida na voz do nosso repórter André Ranieri. Agora vamos ao outro lado, ao adversário da África do Sul, como vem o Canadá?
6: Vem com quatro mudanças em relação à última partida. O Mois Bombito, ele entra na zaga no lugar que foi do Fugerol no último jogo, né? O Bombito joga no Nice, o Fugerol ele joga na Bélgica, no Dender. Outra mudança, volta ao meio campo, Steven Stakio, e vai embora o Mathieu Chounier, que foi titular contra a Coreia do Sul. Os dois são do Los Angeles FC. E também mais uma mudança no ataque, o Liam Miller, que joga pelos lados do campo do Hull City, entra no lugar que foi do Ali Ahmed, do Norwich. E uma última mudança no ataque, tá bom? No ataque, o Tani Oluwaseyi, do Vidya Keal, ele entra no lugar do experiente jogador Kyle Larin, do Southampton. Vamos à escalação do Canadá, buscando pela primeira vez, assim como a África do Sul, uma vaga nas oitavas de final. No gol, Maxime Crepeau, 32 anos, do Orlando City, tem a 16. Lateral direita, Alistair Johnston, 27 anos, joga no Celtic, da Escócia, número 2. A zaga, zagueiro central, Mois Bombito, 26 anos, do Nice, camisa 15. e o Derek Cornelius, 28 anos, número 13 para ele, do Olympique de Marseille. Aberto pela esquerda, Rich Larea, 31 anos, joga no Toronto, camisa 22. O meio-campo, aberto pela direita, foi destacado pelo nosso ouvinte correspondente. Buchanan, Tejon Buchanan, 27 anos, do Villarreal, camisa 17. Os meio-campistas, Nathan Saliba, 22 anos, joga na Bélgica, no Anderlecht tem a 25. Steven Stakio, que nem eu falei agora há pouco, né, novidade, 29 anos, do Los Angeles FC, tem a número 7. E aberto pelo lado esquerdo, Liam Miller, 26 anos, camisa 11, do Hull City. No ataque, uma dupla, Tani Oluwaseyi, 26 anos, do Villarreal, e também o Jonathan David, que é um jogador, acho que o mais importante depois do Alphonso Davies, 26 anos, camisa 10, da Juventus, o técnico é o Jesse March, norte-americano, repeteco, portanto, do Canadá. No gol, Maxime Crepeau. A zaga, a defesa, tem o Johnston, Bombito, Cornelius e Larea, meio campo com Buchanan, Saliba, Eustáquio e Miller, e no ataque, uma dupla, Oluwaseyi e Jonathan David, Marcelo Lima.
15: Muito bem, tá aí também a equipe do Canadá. Agora, a hora que Domênico Gatto mais adora em todas as transmissões, seja na energia na Copa, energia em campo, ele fica ali minuciosamente olhando com lupa para dar suas notas. Vou te falar, para o europeu ele tá sendo muito generoso nessa Copa, hein?
0: Meu pai, que é. Deus nos ajude.
15: Pois é,
0: esse Domênico. É duro, hein?
15: Calma, nem falou o nome ainda, como é que você sabe que é duro? Você não sabe?
0: É ruim.
15: Ainda não, Domênico. Trio de arbitragem mais VAR.
6: Vamos lá, Domênico Gatto, que chegou aqui, né, se sentou, está tomando o seu cafezinho, Dodô. Arbitragem de Portugal, que você conhece muito bem. O árbitro da partida é o João Pinheiro.
19: Oxo, e chato, hein, velho? Pelo amor de Deus.
6: É, ficou até sem nota, não deu nota. Vai esperar o jogo começar. Auxiliar número 1, Bruno Jesus. 2, Luciano Maia, ambos de Portugal. O quarto árbitro é o Juan Gabriel Benítez, do Paraguai. E o árbitro de vídeo, da Espanha. Esse, Domênico Gatto, tem uma série de observações a fazer.
19: Pelo amor de Deus, hein?
6: É, Dodô. É o Carlos del Cerro Grande.
0: É ruim.
19: Del Cerro Grande, é.
15: Aí o Ademir, você viu que ele já... na hora que ele ouviu o nome, ele já saltou da cadeira. Antes do senhor comentar, seu Ademir Quintino, sobre esse clássico do futebol mundial, a bola vai rolar daqui a pouquinho. 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
15: Muito bem, muito bem. Ademir Quintino, em 3 minutos, resuma pra mim o que vai acontecer nesse jogo.
19: Meu caro Lima, são dois times intermediários da Copa, né? Não acredito que eles vão longe nesse Mundial, não. Achei o time da África. Achei não, tenho convicção. Time bastante ingênuo, apesar de grande parte dos jogadores não atuarem no seu país, né? Destaque para o goleiro Williams, do Mamelodi, aí, que tem sido o herói nacional da África do Sul. Acompanhei a abertura da Copa entre mexicanos e africanos e achei o time da África do Sul bem ingênuo. Time do Canadá ainda amadurecendo, ganhando casca, ganhando corpo, marcou seu primeiro gol no Mundial, em uma Copa do Mundo nesse Mundial, consegui uma classificação, fiquei surpreso com a goleada canadense de 6-0 sobre o Catar. Tem aí o David, o jogador da Juventus de Turim, 26 anos, como seu maior artilheiro e maior jogador, né, canadense da história. Tem o Buchanan aí, do Villarreal, que está fazendo um bom Mundial também. O Canadá num 4-4-2 tem como sua força principal o coletivo, né? Um time que marca bem e apesar do 6-0 contra o Catar ainda deixa um pouquinho a desejar na finalização. E a África do Sul, que joga com dois volantões ali, vai tentar povoar o meio de campo. O jogo tá aberto, não consigo apontar um favorito não entre canadenses e africanos, meu caro Marcelo Lima. O jogo promete.
15: Boa, Ademir. Ó, só lembrando, então, os confrontos, né? De um lado, tá? São seleções que quando os ganhadores vão se encontrando aí até só sobrar um. Alemanha e Paraguai, França e Suécia, África do Sul e Canadá. Quem ganhar desse jogo vai pegar o vencedor de Holanda e Marrocos, tá? Quem ganhar de África do Sul e Canadá vai cruzar com Holanda e Marrocos. Portugal no e
6: sábado,
15: Croácia...
6: Sábado, 2 horas em Houston, viu, Marcelo Lima? Isso. Esse confronto das oitavas.
19: Boa. Dia 4 de julho, da independência norte-americana.
15: Isso. Isso. Portugal e Croácia, Espanha e Áustria, Estados Unidos e Bósnia, Bélgica e Senegal. Aí do outro lado do chaveamento, Brasil e Japão, Costa do Marfim e Noruega. Brasil passando do Japão, pega o vencedor desse jogo, Costa do Marfim e Noruega. México e Equador, Inglaterra e República Democrática do Congo, Argentina e Cabo Verde. Eles não pegaram ninguém até agora nessa Copa. Não, ninguém eles pegaram ainda.
16: O detalhe, Lima, só a Argentina, aí a gente pode cravar nas quartas de final.
19: Fácil. Viu? Fácil. A Argentina só pega um grande na semifinal.
15: Não, nas quartas deve pegar Colômbia,
16: né? Pode ser a Colômbia.
19: Mas a Colômbia ainda não tá no primeiro patamar.
15: Não, mas tá jogando muito bem.
19: Tá jogando bem.
15: Olho na Colômbia.
19: Tá jogando bem. Concordo, concordo.
15: Austrália e Egito, Suíça e Argélia e Colômbia e Gana. Então essa é a chave do grupo do Brasil. Podemos ter uma semifinal Brasil-Argentina? Podemos. É, rapaz. E do outro lado, podemos ter uma França e Espanha? Podemos. Vamos ver se vai acontecer ou não. Mas fato é que a partir de agora, essa 16 ainda tem uns joguinhos ali, mais ou menos e tal, né? Talvez Holanda e Marrocos seja o mais legal e tal. Mas a partir das oitavas, meu amigo, já podemos ter França e Alemanha. Aí o negócio começa a ficar bacana. Muito bem, antes de eu passar a transmissão em definitivo, amigo, para Rafael Navarro, vamos botar um corneteiro. Vamos lá. Tem corneteiro aí, Gabiru? Vamos lá, a Motinha falou que tinha um aí pra gente colocar. Vamos lá, vamos lá. Não, se não tiver, o Navarro chama. Vamos lá. Temos aí?
3: Salve, pessoal da Energia na Copa. Fico imaginando aí um jogo tecnicamente pior do que a África do Sul e Canadá. Talvez, Santos e Capivariano, eu peço ajuda do Quintino pra confirmar essa minha tese. Meliante, Palmeirense de Pinheiros, abraço.
15: Abraço, Meliante. Bom... É o seguinte, daqui a pouco o Ademir Quintino fala aí sobre a sua pergunta.
19: E eu vou querer também do Ranieri a pronúncia do camisa 20 da África do Sul depois.
15: Tá bom, porque agora estamos encerrando o aquecimento energia na Copa e na sequência você fica com a transmissão de África do Sul e Canadá, o primeiro jogo eliminatório desta Copa do Mundo 2026 da FIFA. Um abraço, até daqui a pouco.
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16: Muito boa tarde para você que chega junto com a gente no Futebol da Energia 97 FM. É, que legal, hein? Estamos ligados, conectados e vivendo as emoções do maior torneio de futebol do planeta. A Copa do Mundo 2026 está no ar, chegando à sua fase decisiva, hein? Fase de 16 avos. Que legal, e é sempre muito bacana ter a sua companhia, a sua presença junto com a gente. Obrigado por escolher a nossa transmissão, aquela transmissão que você já sabe, que tem informação, que tem análise, mas também tem humor, tem reverência leve. É o futebol da Energia 97 FM. Domingo, 28 de junho de 2026, segunda fase, hein? É a segunda fase da Copa do Mundo, a fase de 16 avos desta competição. É a fase que antecede as oitavas de final do torneio, onde vão se enfrentar África do Sul e Canadá, no Los Angeles Stadium, que é a casa dos times, né, da NFL, Los Angeles Rams e o Los Angeles Chargers, que certamente, que a gente vem até falado aqui no pré-aquecimento, né, nos jogos também, é o complexo, deve ser o complexo esportivo mais caro norte-americano, né, André Ranieri?
6: Sim, afinal de contas, nós... bilhões de dólares. Deus.
16: É grana, sim, viu?
6: É muita grana.
16: É mais que o PIB de muito país por aí, viu, Navagol?
6: Que investimento, hein?
16: Como nós falamos também no aquecimento, né, energia na Copa, aqui vai sair desse jogo, sai o adversário ou de Holanda ou de Marrocos, que vão se enfrentar amanhã, a partir das 22 horas. A África do Sul, hein? A seleção Bafana Bafana. E na tradução, né, em Zulu, são os rapazes. Os sim, rapazes, né? Bafana Bafana.
6: Tipo rapazes rapazotes.
16: Assim. Rapazes rapazotes. Como você bem disse, né, Ranieri? Essa é a quarta participação da seleção africana nessa Copa do Mundo. Caiu em 1998, na primeira fase, assim como 2002 e em 2010 também. Onde ele foi o país sede, inclusive. Sim. E teve aquele jogo histórico, né, contra a França. Acaba vencendo, se não me engano, foi a África do Sul, né, que acaba vencendo a França pelo placar de 2-1. Mas mesmo assim, não passa da primeira fase na Copa do Mundo, né?
6: E que teve também o Mundial a Jabulani. E as vuvuzelas também, né?
16: É todo verdade. Se lembra. Fez muita alegria mesmo, né, da galera, as vuvuzelas. Essa Copa do Mundo, como nós bem falamos, né, estreou mal no torneio, perdendo pro México, empatou com a Tchequia, e aí fez a sua história, vencendo a Coreia do Sul. Do outro lado, o Canadá. Le Rouge, os vermelhos, como são chamados, foram a três Cererê participações. Não é bem esse Rouge aí, não, né? Em 86, no México, caiu na fase de grupos. Em 2022, também cai na fase de grupos, né? Ele que é o co-anfitrião deste torneio, terminou em segundo no seu grupo, o grupo B, perdendo a chance de terminar na primeira colocação, que seria muito bom, né, Ranieri? Afinal de contas, jogaria aí, né?
6: Isso, se manteria no Canadá. Perfeito. Por causa dessa derrota, e a segunda colocação acabou sendo deslocado, né, na 16avos de final para Los Angeles, vai jogar no SoFi Stadium. Como você bem destacou, viu, Navarro? É um estádio inaugurado em 2020, tem uma curiosidade muito interessante. Ele foi, na verdade, construído em uma certa profundidade, porque ele fica mais ou menos ali 30 metros de profundidade devido ao aeroporto de Los Angeles. Então, olha só, eles desceram o estádio 30 metros para que não atrapalhasse os aviões, né, que passam por ali próximos do aeroporto internacional de Los Angeles. E tem também um telão em formato oval, o maior do planeta, e olha, é muito bonito. É muito bonito para quem está acompanhando com imagens, né, ouvindo aqui na Energia, mas acompanhando com imagens. É simplesmente sensacional esse telão em formato oval, viu, Naval?
16: É muito bacana, né, que tanto os jogadores podem acompanhar, né, como os torcedores, é, né, de trás e de frente também.
6: Isso.
16: Espetacular.
6: Lembra muito os da NBA, só que assim, numa proporção muito maior, muito já maior, que as arenas para os jogos de basquete nos Estados Unidos são menores do que esses estádios aí, né, para jogos de futebol. E só uma última curiosidade sobre o SoFi Stadium. Será o palco das cerimônias, na verdade, abertura e encerramento das Olimpíadas de Los Angeles, tá? Em 2028. Então é um estádio extremamente importante, de fato.
16: Grandes eventos vai receber, de fato, sem dúvida nenhuma, essas duas seleções, né? Tanto Canadá e África do Sul, que já se enfrentaram. Foi num amistoso em 2007, onde a África do Sul acabou vencendo pelo placar de 2-0. A galera que chega com a gente no Futebol Energia na Copa vai deixando o seu áudio nos torcedores corneteiros, é, seu áudio até 10 segundinhos no 11 9 6 6 5 0 7 9 9 7. 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Escaladas as duas seleções, Canadá, África do Sul. Olha, é uma expectativa enorme para essa partida Afinal de contas, são duas equipes que nós falamos antes, chegaram o mais longe possível, né? Entre as suas participações em Copas do Mundo. E aí, né, Ranieri, pra gente poder destacar individualmente, quem o Canadá, a África do Sul, tem que ficar de olho em algum jogador do Canadá que é destaque. Quem é esse cara?
6: Isso, e só antes, viu, Navarro, nesse momento, né, o destaque ali para pro quinteto de arbitragem e o João Pinheiro, até para seguir como... É, algumas informações aí para o Ademir Quintino, é um árbitro português, tem 38 anos, nascido em Braga, ele está na FIFA desde 2016, ou seja, há 10 anos, apita a sua primeira Copa do Mundo, além de árbitro, ele é advogado, costuma ser escalado para os clássicos lá em Portugal, e ele não hesita em aplicar cartões para controlar o jogo, tá bom? Algo diferente do padrão que a gente tem acompanhado nessa Copa de 2026. Também é altamente requisitado para operar o VAR. Não à toa, ele apitou dois jogos até agora, né? O primeiro deles foi Suíça, 4-1 na Bósnia, e ele expulsou o Tarik Muharemovic da Bósnia, e depois, o segundo jogo dele, ele foi VAR, né? E ele justamente apitou a partida entre Marrocos e Haiti, terminou com a vitória do Marrocos por 4-2.
16: Perfeito, viu, René? E você destacando aí a arbitragem, tem lá no VAR, né? O Carlos del Cierro Grande, e se der algum problema com ele, né, Lima?
19: Quem vem, pelo amor de Deus,
16: quem
19: hein?
16: Quem vem pra auxiliar, Lima?
15: Meu Deus, Rodolfo Toschi, meu Deus.
16: É ele.
19: Que maravilha. Como é que é, Domênico?
15: Pelo amor de Deus, hein?
16: É, esse árbitro aí que o André Ranieri destacou, né, da elite, da FIFA, aquela coisa toda, é a pita, né, Champions League. É um árbitro de fato muito importante ali. Vamos ver, tomara que não faça nenhuma caca nesta partida lá no Los Angeles Stadium. E a gente pode até puxar depois, ô Ranieri, a temperatura desse momento lá em Los Angeles, né? Porque tem sido uma temática aí a questão das chuvas, das tempestades. Mas eu posso estar errado, mas o único jogo que eu vi até aqui que parou foi o da França, não é? Não foi?
6: Foi
16: só o da França até aqui?
6: 21 graus nesse momento, tá bom? Em Los Angeles, legal, ali na região do SoFi Stadium, com sensação térmica de 24 graus, sol, né? Basicamente sol, às vezes o sol um pouco encoberto, viu, Navagô?
16: Ah, tá gostosinho, né? Tá gostosinho, tá bom, legal.
6: Pra jogar
16: tá
6: futebol,
16: legal.
6: Tá excelente.
16: Muito bem.
6: Ah, e só respondendo ao Ademir Quintino, ele perguntou pra anotar, pode anotar aí, viu, Ademir? É camisa 20, né, que é o lateral direito da África do Sul, que vem sendo destaque aí na competição, é o acento agudo no U, tá? Kuliso Mudau, o lateral direito aí da África do Sul, Ademir.
19: Muito obrigado.
16: Vamos só deixar Mudau, né?
6: Só Mudau?
16: Vamos.
19: É melhor, pelo horário, melhor Mudau, hein? Só Mudau, hein?
6: Deixou Mudau,
19: então. Deixa o liso pra depois.
16: Pô, deixa só Mudau, né? É melhor, pô. Eu e Ademir Quintino, nós estivemos em Estados Unidos e Turquia, e tem um lá da Turquia lá que entrou no segundo tempo, é o Kaglar. Ah. Kaglarsson e um cu. Aí não dá, velho. É brincadeira.
6: Kaglarsson
16: e um cu. Pois é.
19: Esse aí nem o prenome ajudava.
16: É. Apita o árbitro! Vamos juntos, então, para a fase de 16 avos da Copa do Mundo 2026. Como bem disse Marcelo Lima, viu? É onde o filho chora e a mãe não vê. Quem perder, irmão, tá fora da Copa do Mundo. África do Sul e Canadá fazem a bola rolar no Los Angeles Stadium. E eu repito, hein? Você participa com a gente. Claro, eu vou registrar a sua audiência nos torcedores corneteiros no 11 9 6 6 5 0 7 9 9 7. Arremesso lateral pra ele, pro Mudau. Eu acho que é o mesmo chiclete da primeira partida contra o México, viu, o Ranieri?
6: É, então, porque tá dando sorte, né? Então ele avançou até o mata-mata e se continuar com o mesmo chiclete vai até a final, quem sabe, viu, Navarro?
16: Vai lá, mastiga, deixa embaixo da mesa e aí no quem jogo
6: nunca,
16: vai né? lá,
6: quem né? nunca guardou e depois continuou mascando. Aí com aquela dor no maxilar depois, lá ele,
16: é. Né? Muito bem, arremesso lateral é pra seleção da África do Sul. Modiba, vê quem chega junto com ele, mais à frente tem o Apolis, o arremesso vem cobrado, curtinho, já vem ali brigando no campo de defesa também, seleção do Canadá, no ataque, aliás, o Buchanan, jogador camisa 17. Mais um arremesso para a África do Sul. São os primeiros movimentos no Los Angeles Stadium. Vamos juntos, você ligado, conectado com a gente no Futebol Energia na Copa. Canadá desce para o campo de ataque com o Miller. Miller deixou o lado, já tocou de lado, vem para trabalhar a jogada pelo lado esquerdo. Laria. Laria dominou, puxou para a entrada da área, fez a finta, leva por dentro, pode até cruzar na dividida. Melhor para a seleção da África do Sul. Tenta sair jogando por ali. Exatamente, o Mokoena chama no 2. O Canadá já tem recuperação de novo pelo lado esquerdo. Antecipação feita ali do Mudau, botando pela linha de lado. Arremesso lateral. Canadá vai tentar ali pelo lado esquerdo. Tem que tomar cuidado com esse camisa 11, o Miller. O levantamento feito no arremesso lá pro, na grande área. Afasta a zaga da África do Sul. Bate por último no jogador canadense. É só tiro de meta pro Crepô bater, né? Isso é Crepô, né?
6: É, Crepô. O Maxime Crepô, que é o goleiro do Canadá, ele tem 32 anos, jogador experiente do Orlando City. Não confunda com Orlando Pirates, né? Porque Orlando City joga na MLS, Orlando Pirates na Liga de Futebol da África do Sul. Da África do Sul. E você falou sobre o lateral esquerdo, o Liam Miller, novidade do Hull City, joga na Championship na Inglaterra, tem 26 anos.
16: Muito bem, chegamos à marca de 2 minutos e 40 na

0: do Macupa. E aí vem o Canadá, atacando pelo lado esquerdo com ele. Miller dominou, vai tocando mais atrás. Canadá vem tocando bola, vem na trama, chamando a Saliba. Saliba voltando o lance, começando de novo o Canadá no seu campo de retaguarda. Olha, Curtinho abre o passe para Cornelius. Cornelius vai levando para o meio campo, vê quem chega junto com ele. O próprio Bombito está se deslocando também. Johnston vai pedindo aqui na lateral direita, ele prefere a Bombito. Bombito esticou, agora sim com Johnston no lado direito. Buchanan vai tentando escapar, já leva para a lateral, olhou para a área, preparou, devolveu o lance para Johnston. Ele tenta levar a linha de fundo, travado na hora H, chega a marcação de novo. Modiba caiu, pediu falta, o árbitro tá parando o jogo, Ranieri.
1: E sobre Modiba, do Mamelodi Sundowns, ele acabou sofrendo a falta ali do Buchanan, né? Buchanan, aliás, muito bom jogador. Você perguntou dos destaques aí do Canadá. Isso. Ele, sem sombra de dúvidas, é um dos destaques, jogador aí muito veloz pelo lado direito, 27 anos, do Vidia Real. Fique de olho nele, viu, Navarro? Porque tem muita velocidade, é muito habilidoso.
0: Muito bem. Olha a África, ó, tentando atacar pelo lado esquerdo de novo com ele. Modiba puxou pra perna canhota, toca mais atrás. Começa de novo, exatamente com o Bozak. Bozak soltou curtinho pra Ocon. Vai pedindo do lado direito o Mudal. Ele prefere esticar a meia altura, chega a marcação tirando mais. Volta pra seleção da África do Sul. Lançamento feito pelo lado esquerdo na tentativa ali na frente do Apolis. Chega bem a retaguarda canadense, cortando essa pela linha de lado em arremesso lateral. Mais uma vez com Johnston, deu aquela casquelada, vai tentar a África do Sul atacar pelo lado esquerdo. Bola solta no meio, vem que vem com Sitole. Sitole abriu a jogada de novo pra Mudal. Ele tenta escapar da marcação de Miller, vai voltando o passe no campo de retaguarda. Olha o Ocon aí, deixando até o goleiro Williams, que na perna direita é obrigado a despachar. Pelo alto vai tentar brigar o Magopa, e aí chega a marcação de novo do Canadá, mas bota no gramado, atribui a jogada pelo lado direito, tá aí de novo com Mudal a Sitole. Sitole abre o passe mais à frente, Maseko pede também, ele vem com Mudal tenta escapar, da cochilou, perdeu, chega a marcação na retenção da África do Sul. O lançamento que acabou dando certo vem pro campo de ataque, dominou, levou por dentro, por ali, já tenta trabalhar a jogada, Magopa, esticou o passe, passa do lado esquerdo, Apolis, ele domina, ajeita o passe, esse é Mofokeng, tentou na entrada da área, batida direto pro gol, defendeu, Crepola, largou, afasta a zaga do Canadá. Dava feição pro goleiro, aí o Johnson é obrigado a mandar lá pra frente. Bota pra correr o David, só que chega a marcação. Canadá vai tentar brigar também, chama num 2, ela vai saindo pela linha de lado em arremesso lateral. A verdade é que a África do Sul chegou pela primeira vez, né, Ranieri?
1: Exatamente, a primeira finalização do jogo foi da África do Sul. Teboko Mokuena, que voltou a ser relacionado depois de cumprir suspensão na partida diante da Coreia do Sul. Ele encheu a perna direita de fora da área, levou muita dificuldade ao Maximin Crepeau, goleiro do Canadá, que espalmou pra dentro da área. Se tivesse um pezinho ali da África do Sul, que ia sair do primeiro gol, hein, Navarro?
0: Miller levando pra linha de fundo, soltando por baixo, afasta a zaga da África do Sul, rebote voltou por cima do gol. Esse rebote voltou na tentativa exatamente do Eustáquio, que hoje é o capitão lá do Canadá, né, Ranieri?
1: E que na última partida ele foi preservado, inclusive desgaste muito alto, né? Ele que é titular absoluto, não começou diante da Coreia do Sul, volta a ser titular, descansado, Steven Eustáquio, 29 anos do Los Angeles FC, e ele na verdade poderia ter jogado por Portugal, tá? Tem dupla nacionalidade e acabou escolhendo por defender o Canadá, Navarro.
0: São 7 minutos da primeira etapa no Los Angeles Stadium, saída de bola para a África do Sul. Bozak mandou lá para o campo de ataque, tem resvalo da marcação, vai voltando até o goleiro Crepô. Crepô deixando o curtinho a Cornelius. Aí o jogador do Marcelo, ele dominou, já tenta levar para o meio campo, preferiu trabalhar curtinho com Bombito. Passa em velocidade o Johnston pelo lado direito. Bombito pisou nela, fica sem opções, a marcação vai chegando para cima dele, obrigado a voltar com o Crepô. Ele bate, manda lá para o campo de ataque, bota o Buchanan pra correr, junto dele o Modiba, acabou cochilando, vem Buchanan pra brigar pela posse de bola, proteção feita do Mbozaki pra cima dele, é tiro de meta pro goleiro William sair jogando. Tentativa de ligação direta ali, né, Rani? E corre bastante esse Buchanan aí, hein?
1: Corre muito, como eu falei, ele tem muita velocidade, viu, Navarro? Fique de olho nele. Olha. E aliás, um outro jogador pra você ficar de olho é justamente o camisa 14, zagueiro, né, pela esquerda da África do Sul, o Imbekezele Mbokazi, só 20 anos do Chicago Fire, vem chamando muita atenção, aliás, já tem gente de olho nele, né, um zagueiro aí bastante promissor. Tiro de meta, África do Sul, por enquanto, partida empatada 0-0.
0: Já vou chamar a análise de Ademir Quintino, próximo dos 10 minutos do primeiro tempo, nós estamos com 8:20, tá de olho também aí no Mbozak, né, de fato, bem jovem nessa Copa do Mundo. Bola aberta pelo lado direito, sai trabalhando de novo a seleção sul-africana, voltando na pequena área, o goleiro Williams.

0: na perna direita, tá apertado, ó, vai avançando as linhas o Canadá, hein? Bola solta pelo lado esquerdo, a batida direto do Mudiba, manda lá pro campo de ataque, subiu de cabeça ali o Bombito, ela não chega a sair pela linha de lado, o Buchanan tenta evitar no carrinho, se deu bem, tocou, mais à frente, olha o passe, a Ole Jarry, ele dominou, soltou mais atrás, a Miller passou pelo lado esquerdo, Laria, soltou por baixo, desvio da marcação, e ela vai pela linha de fundo, escanteio pro Canadá bater, Ranieri.
1: E o jogo é franco, né? O Canadá, ele tem muita velocidade, com poucos passes, consegue chegar no campo de ataque, sempre explorando muito o Rich Larrea, lateral esquerdo do Toronto, que tem 31 anos, ele é praticamente um atacante por aquele lado, fez o cruzamento, teve o desvio no meio do caminho e a bola acabou saindo pela linha de fundo em escanteio. E escanteio pro Canadá, campo de ataque, lado esquerdo, Steven Stakio tá por ali.
0: Ele vai tomar distância, vai levantar na área, braço direito erguido, 9 minutos e 11, tem movimentação autorizado, levantou com curva, ela quicou na pequena área. Vamos ver se ela chega a sair pela linha de fundo, vai chegar a marcação sul-africana, vem pra tirar, acabou afastando errado, mas tem proteção feita, vai tentando ali brigar mais uma vez o Mofokeng, só que acaba sendo puxado e a falta está marcada. Ademir Quintino, os primeiros 10 minutos lá no Los Angeles Stadium, fase de 16 avos da Copa do Mundo 2026, tudo igual. África do Sul 0, Canadá também 0, Kiki.
2: Já era de se esperar, né? Até porque a África do Sul, nesse Mundial, na primeira fase, foi a segunda seleção que mais contra-atacou. Atrás apenas do Brasil. A África do Sul teve 7 contra-ataques no Mundial de forma objetiva contra 9 do Brasil. Então já era de se esperar que o Canadá fosse propor jogo e tá propondo mesmo, principalmente com o atacante pela direita do Villarreal, o Buchanan. O Canadá propõe jogo, tem suas dificuldades para ultrapassar as linhas, e a África do Sul contra-golpeia, e vai ser essa a tônica do jogo.
0: Tentativa de passe aqui na frente, a cobertura feita, ela vai se oferecendo às mãos do goleiro Crepo, que ajeita a jogada, tocando para Miller. Miller já vai tentando levar para a lateral esquerda, pode chamar na tabela, vem por dentro o Luacherry, ele vai pedindo no campo de ataque, o carrinho feito ali do Mudal, completamente na bola, então sai jogando no seu campo de retaguarda com o Ocon, bate lá para frente, não tem ninguém da África do Sul, sobra para o Bombito, ele estica a perna, ela cai pelo lado esquerdo com o Laria, Laria vai tentando levar por dentro, cobertura feita, a África do Sul já vem com ela de novo na retomada e pode pintar contra-golpe, bola aberta pelo lado esquerdo, mas ainda trabalha no seu campo de defesa a Polis. A Polis vai voltando ao zagueiro Mbozak. Mbozak tocou curtinho, rola agora pelo lado esquerdo com Modiba, pisou na bola, a marcação ali do Buchanan vai chegando nele ao cerco, falta no campo de retaguarda, deixa de novo com Mbozak fora da sua grande área, o goleiro Williams, hein, é marcado a distância ali exatamente pelo Oluwaseyi, mas aí vai abrindo a jogada pelo lado direito, chama no 1-2, vem de novo Sitoli, no bate-rebate afasta a zaga da África do Sul, pelo alto vamos ver quem é que bota no chão, tentativa de domínio mais uma vez ali por dentro o Maseko, e ela vai saindo pela linha de lado, é só arremesso pro Canadá sair jogando, será que tem aí? 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
3: Vocês estão falando aí da Argentina que pegou só cachorro morto, mas tirando a França, pegou a Noruega, todo mundo tá no mesmo barco. Você vê aí Espanha empatando com Cabo Verde, Portugal empatando aí com Congo. Tá todo mundo no mesmo barco, só tira a França que tá destacada, de resto é todo mundo no mesmo buraco.
0: Será? Olha o Canadá, vem pro campo de ataque, cobertura feita, afasta a zaga sul-africana como citou ali, na tentativa de passe à frente, a falta está marcada, lance parado, favorável para a seleção da África do Sul, ainda no seu campo de defesa, né, Rani?
1: Exato, e assim, a gente viu alguns confrontos interessantes, né, Inglaterra e Croácia, né, já foi um confronto interessante.
0: Jogão. Da primeira.
1: É que normalmente até tem um jogo difícil, que nem Brasil e Marrocos, mas depois outros jogos meio babinhas, né, então nesse sentido eu concordo aí com o ouvinte, mas ontem a gente viu, por exemplo, Portugal com a Colômbia. E Portugal tendo muita dificuldade aí com a Colômbia de James Rodríguez e companhia, viu, Naval?
0: Verdade, que a gente tem falado, Colômbia que, né, tá conseguindo aí ascender nesta Copa do Mundo. A cada jogo vem melhorando mais, tem que ficar de olho, tem que ficar de olho. Sai jogando a África do Sul, a bola volta a rolar no Los Angeles Stadium. A bola volta ao goleiro Williams, sai tramando no seu campo de retaguarda com Mbozak. Ele fica sem opções, mas descola o lançamento pro campo de ataque. Com bom domínio do Apolis, tocando mais atrás a Mofokeng. Levou pra entrada da área, chamou na tabela, pediu à frente uma gopa. Dominou, tentou devolver pro próprio Mofokeng. Chama no bate-rebate, ele calibra na perna direita, solta mais atrás. Bola invertida do lado esquerdo, agora é com o Modiba. Modiba olhou pra área, Pisanelli escapa bem da marcação do Bucanã, vai chamar na tabela de letra. A Poli tenta bater, chega a marcação do Canadá pra tirar, mas insiste a África do Sul. Bota a bola no chão, volta mais atrás, campo de ataque em Bozak. Ele dominou na perna canhota, observou do lado esquerdo, já recebeu o Modiba, partiu pra cima da marcação, solta pelo intermediário, o passe é muito forte pro Mofokeng. E aí vem no contra-ataque do Canadá. Miller vai levando pra entrada da área, dominou, puxou pra perna esquerda, estica a perna, retaguarda sul-africana. Boa chegada do Mbozak, escanteio pro Canadá, Ranieri.
1: A gente acabou de destacar, né, o Mbekezeli Mbozak é muito bom zagueiro. Ele é baixinho, tem só 1,77m, apesar disso ele tem muita estatura e muita agilidade, foi o que ele fez. Quando ele levou o corte, levou o drible, ele utilizou o pé de trás de calcanhar, fez o corte pela linha de fundo, providencial. O Miller estava prontinho ali para a finalização de perna direita no que poderia ser o primeiro gol da partida, gol de Canadá. E escanteio lado esquerdo mais uma vez. Quem vai chegando por ali para bater é o Steven Estáquio Navagol.
0: Mais uma oportunidade, o escanteio, nada,
1: ele
0: né?
1: Ele acabou dando tiro de meta, né? Ele acabou dando tiro de meta, a bola resvalou ali no jogador do Canadá. Ah, não, foi isso mesmo, resvalou então o tiro Miller de meta aí pra África do Sul.
0: É, acho que nessas teve aquela participação, é nesses lances que tem a participação do VAR, ou, Renato?
1: Isso,
0: tipo,
1: exatamente.
0: Quando o árbitro aponta ali, né, tem essa, entre aspas, convicção, o VAR pode chegar pra ajudar, né?
1: Isso, e sempre nessa orientação pra beneficiar a defesa, não deu em nada, pra beneficiar a defesa. Quando é o contrário, e em tese a atuação do VAR beneficiaria o ataque, aí não, aí o VAR fica quietinho. Como tinha dado o escanteio, aí mudou, tiro de meta.
0: Muito bem, a bola volta a rolar no Los Angeles Stadium, desce pro campo de ataque, vem de novo aí a seleção canadense, mais à frente, olha aí, vai tentando levar com o Luacheri, ele soltou na grande área, tentativa de tabela, afasta a zaga ali da África do Sul, e é chegando no segundo lance, o David acabou demorando um pouco pra concluir a jogada, porque ele tentou dominar, quando ele dominou, René, já chegou três da África do Sul pra cima dele.
1: E um deles, o Yaya Sitole, que com o pé direito acabou tirando a bola dele e depois mandando ali pela linha de fundo. Mais uma chegada boa. Jogo franco, viu, Navarro? Parece aquela luta, sabe?
0: Olha.
1: Que não tem... Não, todo mundo tá indo pra cima e dando porrada no adversário. Jogo parado, escanteio pro Canadá, lado direito. O português canadense Steven Estáquio tá por ali.
0: Ele ajeita a bola com carinho, vai levantar na área, movimentação, a trocação tá franca, tá legal. África do Sul e Canadá, chegamos à marca de 15 minutos e 50. Escanteio pelo lado direito, é a movimentação na grande área. Eustáquio levantou com muita curva, batida direto pra fora. Na grande área, tentativa ali, exatamente do David, né? Na perna de... acho que ele acabou nem pegando tão bem na bola, né, Ranieri?
1: Não, não, ele não pegou bem. Aliás, é um dos principais jogadores do Canadá, você havia perguntado, atacante, 26 anos, ambidestro, 1,80m da Juventus, ele nasceu no Brooklyn, nos Estados Unidos, mas saiu quando ele tinha só 3 meses de vida, e aí ele acabou voltando pro Haiti, né, pra Porto Príncipe, com 6 anos, ele foi pra Ottawa, no Canadá, e tem uma curiosidade, né, ele fez toda a base dele no Canadá, e ele não queria jogar na MLS, ele nem assistia a jogo da MLS, porque o sonho dele era jogar na Europa, e apesar de ser canadense, e a gente vê equipes canadenses disputando a MLS, ele se recusava, ele queria jogar na Europa, foi pro Gent e depois no Lille ele fez história até chegar na Juventus.
0: Perfeito, né? O objetivo conquistado, camisa 10 canadense. Lançamento pro campo de ataque, tenta afastar ali de novo o Mbozak, pelo alto vem o Apolis também junto dele, a marcação é forte do Bombito, ela vai saindo pela linha de lado em arremesso lateral, o Saliba por ali, e aí vai ter um arremesso Johnston. Canadá vem pro campo de ataque, a equipe comandada pelo Jesse March, vai tomando distância, Johnston arremessou melão direto lá na entrada da área pra Oluwaseyi, chega a marcação sul-africana, vem pra tirar mais uma vez, bota essa pela linha de lado, arremesso lateral já cobrado rapidinho, ajeitou no peito, e aí tira o Mbozak no balão, bota lá pra frente, põe pra brincar o Mazeko, Mazeko soltou lá por cima na tentativa do Magopa, chega a marcação canadense, já tá com ela de novo com o Eustáquio, Espaque desce por dentro, deixa na esquerda a Miller, sem opções lá na frente, obrigado a voltar no campo de retaguarda, vem com o Cornilho, Cornelius. Cornelius a Bombito. Bombito ajeitou pra Johnston. Pede no meio campo Eustáquio. Vai tentando a escapada. Chama no 1-2. Jonathan David tabelou. Soltou mais à frente. Vai brigar a seleção da África do Sul. E chegando no Milar. A bola vai voltando no campo de retaguarda. Na triangulação feita. Chegou ali o Sitoli. Deixando com o Mudal. Mudal devolveu a Sitoli. Deu aquela fatiada. É pelo lado esquerdo. Vamos ver se vai chegar no Modiba. Passou dele. Sobrou pra Apolis. Apolis devolveu a Modiba. Modiba solta ali. Próximo do meio campo. Vem pra trabalhar a jogada Mokoena. Mokoena deixa no campo de retaguarda pra Okou. Mudal vai pedindo ao lado dele. Sem opções ele volta. Até o goleiro Crepô. Já já eu vou virar Ademir Quintino novamente. Já já. Vamos chegando à marca de 20 minutos. Primeiro tempo de jogo, hein? No toque, fase de 16 avos da Copa do Mundo 2026. Continua deixando o seu áudio. Eu quero registrar a sua audiência. Fomente a nossa live. Participe da nossa transmissão. É um áudio de até 10 segundinhos aí. Já já eu vou chamar você a dar aquela ideia. Sai trocando bola de novo a África do Sul. Lançamento feito no meio do campo. Vem no toque de cabeça do Mofokeng. Mofokeng deixando mais atrás a Sitoli. Abriu a jogada a Mudal. Ele pisa na bola. Continua mascando o chiclete dele. Voltando a jogada a África do Sul. Toca a bola agora no meio do campo com o Mokoena. Fatiada pelo lado esquerdo. Vamos ver se vai chegar no Modiba. Mas é muito forte. É muito forte. Essa bola ela sai direto pela linha de lado. Em arremesso lateral. Mais um para a seleção canadense. Saíram jogando. E aí, Quintino? Tudo igual. 0-0. África do Sul e Canadá, Kiki.
2: O jogo deu uma desacelerada, o Canadá estava mais inteiro no jogo, procurando mais o lado direito com o Mokoena e a África do Sul conseguiu bloquear mais, com o Bucana, jogador do Vídeo Real. A África conseguiu bloquear mais e diminuir a aceleração do jogo. Por enquanto está do jeito que os africanos gostam. O Canadá está com mais dificuldade de romper as duas linhas de defesa dos sul-africanos. 0-0.
0: E olha o que o Quintino falou, é ó, retomada da África, lançamento direto pro campo de ataque, mas aí sai do gol, Crepô vem pra intervenção e tem pressa pelo lado esquerdo com Laria. Laria vai voltando no campo de retaguarda, vem pra trabalhar, jogada com Cornelius. Cornelius deixa no meio campo, este é o Saliba. Saliba volta ao passe de novo. Canadá vai tocando bola, esticado na frente a Milar. Milar vai tentando ganhar o lance, na dividida vai chegando o Mudal, deixando no campo de retaguarda com Okon. Okon recua mais ainda na pequena área, o goleiro Williams. Perna direita, gira o corpo, sai curtinho, ainda na sua grande área, vem pro desafogo, África do Sul só toca a bola. Tá aí de novo com Bozak, Bozak pra Mokoena, Mokoena vai voltando a Okon, Okon vai deixando agora pelo lado direito pra trabalhar ainda no campo de retaguarda, a Mudal vem pra participar do lance na tentativa ali do Mazeco, acabou perdendo pro Milar, Milar chamou na tabela, deu certo, o Luacherry tentou abrir a jogada pelo lado esquerdo com o Laria de novo, a bola vai saindo pela linha de lado em arremesso lateral, que é favorável à seleção da África do Sul. 21 minutos e 11 jogados ainda do primeiro tempo e segue tudo igual. África do Sul 0, Canadá também 0. É a fase eliminatória da Copa do Mundo. Quem perder tá eliminado. E tem lance de bola parada para a seleção canadense, não é isso, Ranieri?
1: Exato. O árbitro da partida, ele tinha dado a vantagem, mas depois ele voltou atrás, né? Deu uma falta ali do Imiokon, zagueiro da África do Sul. Aliás, a dupla de zaga é bem jovem. A gente falou agora há pouco do Mbokazi, que tem 20 anos. O Okon tem só 22, joga no Hannover da Alemanha. Ele fez a falta, na intermediária, mais pro lado esquerdo. Dois jogadores, o Milar e também o Eustáquio.
0: É ele quem vai, está aqui, levantou lá na boca do gol, desvio de cabeça, pega firme, Williams. A tentativa era com o Cornelius, e aí no toque de cabeça, ela quicou na pequena área, mas tava completamente sozinho, hein, Ranieri? Perde o gol, Canadá, hein?
1: Ah, perdeu o gol ali, pegou no chifre, viu, do Cornelius, né? Não pegou em cheio, olha o contra-ataque aí da África do Sul.
0: E agora, a África do Sul desce pro campo de ataque, a oportunidade de Maceco balançou pra cima da marcação, levou pra grande área, na perna esquerda tá cercado, obrigado a deixar mais atrás, Mokoena disparou, explodiu pra cima da marcação canadense do Eustáquio e ela caiu pelo lado direito, tentou em velocidade a África do Sul já responder, continua no campo ofensivo, passe de Mbozak chamando aqui a Polis, deixou na esquerda a Modiba, marcação chega forte do Buchanan, bate lá pro campo de ataque, não tem ninguém do Canadá.
1: Aliás,
0: teve oportunidade, Ranieri, diga lá
1: pro Marcelo Lima, esse é o segundo melhor Buchanan, viu, porque o primeiro ele gosta daquele whiskyzinho.
4: O primeiro é o pai dele.
1: É o pai dele, que é aquele com gelo. Você gosta
4: mais envelhecido.
1: Você gosta cowboy ou você gosta com gelo, Marcelo Lima?
4: Eu gosto de tomar do jeito que vier.
1: É, eu gosto cowboy. Tá bom.
0: É, sommelier de uísque, né, Marcelo Lima? Não só de uísque.
1: Se você quiser trazer um Macallan pra ele quando você for viajar, ele aceita, viu, Marcelo? Ouviu,
0: Rafael Navarro? Que maravilha, hein? É. Bom, quando neste momento nós teremos aí a pausa pra hidratação, então vamos girar. Vamos girar!
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0: Que legal ter a sua participação, a sua audiência no Futebol Energia na Copa, hein? Nós estamos na fase de 16avos da Copa do Mundo 2026, lá no Los Angeles Stadium. Segue tudo igual. África do Sul 0, Canadá também 0, 23 minutos e 44 em Futebol Energia na Copa. 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
1: Estão perguntando aqui, Navarro, com qual jogador você se identifica mais? Com o Culiso Mudal ou com o Derek Cornelius?
0: Eu me identifico, velho.
1: Cara. Assim, qual que você acha que tem mais a ver com você, Navarro? Esses dois aí.
0: Nem um dos dois, velho. Nenhum? Não é nenhum, cara. E já foi, a gente vai ficar com o Mudal, velho. Vamos colocar. Apesar de que a gente vê nas transmissões, né? Os narradores não tem nenhum problema, né? Falam mesmo, estão nem aí, cara. Que beleza. Aqui é Mudal, irmão. Aqui é Mudal. Muito bem, tem tudo igual. África do Sul 0, Canadá também 0. Tem mais aí no 11 966507997. O torcedor corneteiro participa no Futebol Energia na Copa.
7: Boa tarde, Brandon, motorista de aplicativo de Itaquaquecetuba. Eu tenho uma pergunta, se alguém puder me tirar, eu agradeço muito. Se ambas ficaram em segundo nos seus grupos, por que elas estão se enfrentando agora? Eu perdi alguma coisa e não vi?
1: Eu tenho uma explicação para isso, porque essa fase de 16 avos de final não faz o menor sentido, nem... Acho que o Albert Einstein, com uma calculadora científica...
0: Fora que ajudou muitas seleções também,
1: exatamente.
0: Né?
1: Exatamente. Então, é um negócio que não tem pé nem cabeça... Né? Tanto que, por exemplo, ontem em determinado momento a gente estava tendo o confronto de quem que era, de duas seleções grandes, assim, que já a Inglaterra de um lado contra a Alemanha, se não me engano, assim, em determinado momento estava rolando esse confronto, que eram de segundos não, daqui a pouco eu lembro, mas assim, teve chaveamento de segundo com segundo, aí tem primeiro com terceiro, aí tem primeiro com segundo, é meio randômico, viu, Navarro?
0: Pois é.
2: Total. Mas a FIFA vai ter que rever isso aí, viu, Navarro?
0: Porque, se eu não me engano, acho que a seleção de Senegal, pô, foi muito, muito beneficiada com isso daí, né? Porque ela ficou esperando o resultado.
2: Isso me lembrou 1982, quando a Alemanha e a Áustria, saiu um gol da Alemanha com 10 minutos do primeiro tempo, e eles não quiseram mais nada com o jogo, aí. E a FIFA começou a fazer os jogos simultaneamente. Esse negócio de terceiro lugar aí, quem joga a terceira rodada nos últimos dias, ele sabe o que precisa, ao contrário dos primeiros, como foi a Escócia, que não sabia quanto precisava, né? Então a FIFA vai ter que repensar isso aí, porque não ficou legal, não.
1: E o confronto que eu falei que estava acontecendo em determinado momento era entre Portugal e Inglaterra, porque a Inglaterra estava na segunda colocação do grupo e Portugal, que ainda ia jogar, era o segundo colocado e não conseguiu ganhar da Colômbia e continuou na segunda colocação. Então a gente poderia ter esse confronto na 16avos de final entre Portugal e Inglaterra.
0: Pois é, teve um jogo, acho que da Argélia também, né? Pô, foi um jogo de comadre, velho, que cada um já sabia do seu resultado.
1: Ah, não, da Argélia não, da Argélia foi movimentado.
2: Argélia e Áustria, o gol foi nos acréscimos, mas teve em determinados momentos,
0: que
2: dava a impressão sim que tava, os dois estavam empatando e classificando, deu a sensação, vamos sentar no resultado aqui.
0: Oh, como você bem disse, viu, Ademir? A FIFA certamente vai repensar isso daí. A bola volta a rolar no Los Angeles Stadium. O Canadá já desce de novo com Millar lá do canhoto de campo. Ele tentou chamar na tabela Jonathan David no bico da grande área. A bola vai voltando para o estaque. O tento levantamento explodiu para cima da marcação do jogador sul-africano, que agora vai tentar com Magopa. Acabou não produzindo na jogada, sem objetividade. Chega o Canadá para ficar com ela de novo. Trabalha no setor de meio campo. Vem ali com Saliba. Saliba vai voltando o passe mais atrás, tocando com Bombito. Bombito para Cornelius. Olha o Cornílius aí. Vai levando pro campo ofensivo. Observou a movimentação pelo lado esquerdo do Millar. Partiu pra cima do Culizo Mudal. Dominou, soltou pelo lado esquerdo. Vai tentando ali o Jonathan Davis. É o... Na verdade, tava chegando o Laria. E aí chega a marcação da seleção da África do Sul pra tirar. Rebote voltou. Canadá insiste. 27 minutos e 30. Millar vai voltando o passe mais atrás. Vem de novo com o Cornílius. Ele vê quem chega junto com ele. Se apresentou o Eustáquio. Eustáquio voltou a jogada de novo ali, trabalhando no meio campo. Este é Bombito. Bombito tem o Johnston ao lado dele. Ele preferiu alfinilar a jogada a Buchanan. Buchanan, dois jogadores africanos em cima dele, obrigado a voltar na tentativa de tabela. Perde a bola o Canadá. Fica a feição para a África do Sul. Tentou puxar ali para a perna direita. O Apolis acabou perdendo. O Canadá vai tentar brigar. E a briga fica um pé de ferro danado. Fica pipocando a bola. Mas vai voltando para o campo de retaguarda. De novo a África do Sul, que vai tentar os espaços para puxar o ataque. Esticado mais à frente para o Magopa. Mas aí ele estava adiantado, né, Ranieri?
1: Tava adiantado, acabou nem indo na bola. Aliás, uma curiosidade sobre a África do Sul é que a base da defesa e do meio é do Mamelodi Sundowns. Já a base do ataque é do Orlando Pirates, né? Dos quatro atacantes, três, dos quatro mais adiantados, né, digamos assim, três são do Orlando Pirates, viu, Navarro?
0: Perfeito. E aí vem de novo, ó, a África do Sul trabalhando pelo lado esquerdo com a Polis. A Polis puxou pra perna direita, levou o próximo pra da faixa central do gramado. Toca mais atrás, começando de novo aí com o Sitoli. Sitoli deixa no campo de retaguarda, Mbozaki. Mbozaki a Okon, abre agora pelo lado direito a Mudal. Mudal ali ficou preso na marcação. Millar tava chegando pra cima dele, obrigado a voltar no campo de retaguarda. África do Sul tocando bola de novo na meia lua da grande área, na saída do goleiro Williams. Continua participando com a gente aí, hein, torcedor? Vai lá no 11966507997. É os torcedores corneteiros participando juntinho com a gente no futebol da energia na Copa. Vem de novo para trabalhar no seu campo de retaguarda, África do Sul. Sitoli vai pedindo o passe no meio campo, mas o Ocon volta ali na meia lua da grande área ao goleiro Williams. E aí ele fica ali na tranquilidade. E a verdade é que a gente vai chegando a 30 minutos, né, Ademir Quintino? E aí o jogo caiu um pouquinho de produção, né?
2: Caiu muito porque o Canadá parou de acelerar a partida, né? Os africanos, mesmo jogando no contra-golpe, agora já estão até com maior posse de bola. Por quê? Porque eles ficam com a bola na defesa de forma lenta, trocando bola entre os zagueiros, o volante e os laterais. Aí dá a falsa sensação que eles têm uma maior posse territorial, mas é o Canadá que propõe o jogo, mas desacelerou muito. O jogo está bem truncado.
0: Será que acontece algo agora? Lançamento na linha de fundo, Mofokeng. Toca mais atrás a Modiba. Preparou na entrada da área. Toca mais atrás, ela voltou para Mokoena. Fatiou, levantou, saiu do gol. Crepou para fazer a defesa. Magopa já tava chegando firme por ali. Mas a bola foi alta demais, né, Ranieri?
1: É, tava louco para tentar o cabeceio. O Evidence Magopa, que é o centroavante aí da África do Sul. Mas o Crepou tava esperto, o Maxim Crepou. Fez a defesa, aliás, uma curiosidade sobre o Maxim Crepou, goleiro do Canadá, é que quando ele era jovem e entregava os trabalhos na escola, ele costumava usar papel Crepou, viu, Navarro?
0: Ah, mas não mesmo. Eu prestei uma atenção no negócio, que eu curto essas curiosidades, né? Então. Eu gosto bastante.
1: Mas é verdade. É
0: verdadeira, né? No Canadá aí. É onde tem mais lojas de rosquinhas, né?
1: É mesmo?
0: O canadense gosta bastante de comer rosquinha. Um dos maiores
2: não é só o canadense de... não que gosta de rosquinha, viu? O canadense pode gostar um pouco mais, mas outras nacionalidades adoram, amam as rosquinhas.
1: Nesse momento, o Mó tá saindo aqui rumo ao Canadá, viu, Navarro? Vai pegar o primeiro voo pro Canadá.
0: É verdade, eles comem bastante mesmo. Aí, o Canadá, ó... Vai tocando com o Eustáquio. Eustáquio girou, tocou no meio do campo, vem com um Bombito, rompe a faixa central do gramado, leva pela intermediária, corredor central na tentativa de passe à frente ao Luá Cheri. Chega a marcação da África do Sul. No bate-rebate é pelo alto. Vamos ver, vai chegando o Buchanan também. Na cobertura feita, o Modiba tira feio. Mas não tem ninguém da África do Sul lá no campo de ataque. Vai voltando fácil pro Bombito. Bombito tem um Cornílius ao lado dele.
1: Estão perguntando aqui, Navarro, o que o Ademir prefere, cookie ou rosquinha?
2: Você tem dúvida? Eu amo as rosquinhas.
1: E cookie, não?
2: Não, cookie também, mas entre o cookie e a rosquinha, eu sou mais a rosca. Rosca! As rosquinhas.
0: Canadá, bola aberta pelo lado esquerdo, chega a marcação com o Mudal. Mudal vai voltando na pequena área ao goleiro Williams. Chega na cobertura mais uma vez Mokoena. Abre pelo lado direito com o Ocon. O jovem pisa na bola, leva pra lateral. Mudal tá adiantado. Ele prefere abrir o passe pelo alto no meio campo. Vai chegando o Citoli no toque de cabeça. Magopa briga pelo alto também. Tenta tirar feio a zaga do Canadá, mas acaba sobrando ali nos pés do Saliba. Deixando pelo lado esquerdo pra Miller. Miller partindo pra cima da marcação, exatamente do Mazeco. Sem opções lá na frente, ele vai voltando no seu campo de retaguarda. De novo ele, Cornílius, deixando curtindo a Bombito. Bombito, se quiser, tá girando pelo lado direito. Johnston pra receber o passe, ele prefere a Buchanan. Buchanan escapa bem da marcação do Modiba, leva pra lateral, soltou pelos flancos, tentou levar Johnston. Carrinho providencial na marcação, a Polis auxiliando na retaguarda da África do Sul. E aí, de forma inteligente, bate no Johnston, vai pela linha de fundo. Tiro de meta pro goleiro Williams sair jogando, né, Ranieri?
1: Exato, foi inteligente ali, né, o Modiba, ele chutou, aliás, o Modiba não, né, o Apolis, como você bem destacou, chutou ali na perna do Johnston, lateral direito do Canadá, 27 anos do Celtic, tiro de meta, com esse tiro de meta ali pro goleirão da África do Sul, o Rowan Williams, que também é o capitão.
0: Aí, ó, vai saindo da sua meta, na perna direita, deixou curtinho a jogada com o Bozak. Bozak olhou pro campo de ataque, preparou, tentou o lançamento, é muito alto no toque de cabeça, exatamente do Mazeco, a tentativa era com o próprio Magopa. Cobertura feita, Canadá já tá no campo de ataque mais uma vez, vem no giro do Saliba. Saliba tentando aqui no meio do campo, chega a cobertura da África do Sul de novo. Bom giro mais uma vez do Citoli, só que ele volta mais atrás, tá apertado, deixando de novo com o Ocon. Corre, corre, junto com ele ali o Buchanan, vai voltando a jogada com o Bozak. Bozak deixa no meio do meio a Mokoena. Mokoena voltando a Williams. Williams devolveu a Mokoena. Na tentativa de passe saiu errado. Canadá na recuperação. Vem de novo pro campo de ataque. Saliba levou pra entrada da área. Devolveu curtinho a Miller. Deixou ali pra Olacherry. Bateu direto pro gol. Pega firme Williams. Ele girou e já bateu. E aí a boa defesa do goleiro sul-africano, né, Ranieri?
1: Exato, né? Sempre pelo lado esquerdo a gente destacou aqui. Primeiro que começou tudo com uma saída de bola errada ali do Teboho Mokoena. Jogador experiente, 29 anos, deu de presente. Olha o contra-ataque aí da África do Sul.
0: Pelo lado direito, tem boa chance, escorregou o Mazeco. Mas ele vai tentando brigar contra dois canadenses, puxando para a linha de fundo, 34 minutos. Aí chegou o terceiro também, que é o Millar, botando pela linha de fundo. Só é escanteio, né, Ranieri?
1: Escanteio, né? O Ademir Quintino, ele foi muito bem, né, no nosso pré-jogo, quando ele destacou que a África do Sul é o time com um dos times com mais contra-ataques aí nesta Copa do Mundo. E é muito rápido, esse contra-ataque é muito rápido. A oportunidade do Larrea, logo na sequência, poucos segundos depois, a África do Sul já estava do outro lado, agredindo o goleiro adversário. Ainda assim, ganha o escanteio é do lado direito do ataque, a bola vai ser alçada na área, fica a impressão que o Mudal tá por ali pra bater de perna direita.
0: E levantou na boca do gol, tem o toque de cabeça, vai tentando brigar, Magopa evitando, acaba indo muito forte, foi pela linha de fundo, em tiro de meta, pro goleiro Crepô bater. 35 minutos e 20 jogados. Será que tem mais aí, Gabiru, no 11 96650-7997, o torcedor corneteiro participa no futebol Energia na Copa.
8: Olá, Rádio Energia. Daqui fala-vos o Augusto, a partir de Angola, África. Estou a torcer pela equipe africana, África do Sul. Vamos, África do Sul!
1: Que legal, que legal. Um abração aí pro Augusto, diretamente de Angola.
2: Tem Angola nos ouvindo, cara, que maravilha.
0: É a Energia 97 conectando roxinhas. Todas as pessoas de todos os lugares do planeta. Sensacional, muito obrigado.
1: E o Mota ficou impressionado, né? Porque o português dele é muito bom, do Augusto Navarro.
0: É sensacional, hein?
2: Ele acabou de mandar mensagem aqui pra mim, de que já tá entrando em contato com a agência, vai pra Angola a partir de amanhã. Cláudio Mota.
1: ele vai pra Angola porque ele quer falar português fluente, viu, Navarro?
0: Tô bem. Apolis acionado na grande área, balançou pra cima da marcação, estica a perna, Bombito chega travando, vibra, bota pela linha de fundo, escanteio, África do Sul tem a chance. E vai ser pelo alto, Ranieri.
1: E pra quem gosta, né, o Bombito chegou por ali, pra quem gosta de série, tem uma série muito boa, que é o Bombito da Rainha, né, pra quem gosta de xadrez principalmente, viu, Naval? E mais uma vez o protocolo do VAR ali, entrando em ação, e na verdade o escanteio virou tiro de meta pro Canadá.
0: Como é o nome do...
1: Da... É, não, é Bombito, é Gambito da Rainha, tô brincando, né? Tô... É Bombito, né?
0: Mas que nome de série é essa?
2: Fiquei preocupado aqui, cara.
9: É uma mistério essa daí, né,
1: não,
9: velho?
1: Não, tá brincando. Pô, chama Gambito da Rainha, é uma série muito legal.
2: Gambito,
1: né,
2: da Rainha, eu já pensei besteira. E que a rainha já tinha arrumado algum plebeu.
9: Ai, ai. Sai jogando o Canadá na faixa central de campo, tá aí com o Bombito da Rainha. Abriu passe pelo lado direito com o Buchanan. Ele tenta escapar da marcação do Modiba. Parou, prendeu, aí ficou sem espaços lá na frente. Obrigado a voltar pro Bombito. Bombito vai voltando na meia lua da grande área, saída de bola. Tá aí o goleiro Crepô, tá apertado. Ia chegando junto dele ali o Magopa, mas conseguiu abrir o passe de novo com o Cornílius. Pelo lado esquerdo, tem ali o Staco pedindo mais à frente. O Saliba vem por dentro também. Escapou, tocou, bom passe pro Laria. Laria, se quiser, tem ali o Milar pediu, recebeu, pisou na bola, pra cima do Culizo, dominou, balançou, tentou levar ali pra perna direita, chega de novo pra tirar o Maseco, a bola não chega a sair. Saliba tendo passe aqui na frente, o toque vai chegando mais uma vez, o Mudal, deixando no campo de retaguarda com o Ocon, escapou bem da marcação, voltando até o goleiro Williams, que na perna direita rechaçou, botou pelo alto, Eustáquio de cabeça, vai sobrando a Jonathan David, olha ele aí, acabou perdendo a bola, recuperação sul-africana, mas aí vacilou o Mokoena. Recuperação mais uma vez, né? O Canadá vem de novo pro campo de ataque. Toque de calcanhar, chama no 1-2 Buchanan na tentativa aqui na frente com o Loacherry. E aí chega a marcação da África do Sul mais uma vez pra ficar com ela. Na retomada tem espaço, hein? Vem Modiba, rompe a faixa central do gramado, desce pelo lado esquerdo. Agora ele pisa na bola, faz o break. Aí tentou o toque de calcanhar, completamente errado. Buchanan chega e chega bem pra tirar dele. Vai voltando a Saliba. Saliba voltando a Bombito e a falta está marcada, né, Ranieri?
1: Tá marcada, né? O Saliba, ele cai no gramado, 22 anos ali, nossa senhora, chegou ali o Yaya Citoli, mas deu uma ombrada nas costas dele.
2: Deu.
1: Você viu ali, Ademir? E Ademir, até pra você comentar, vou falar, esse Modiba, né, o Obrey Modiba, lateral esquerdo aí da África do Sul, tá louco pra entregar a rapadura, Ademir.
2: Tá, ele abusa muito da individualidade, ele acha que é o novo Zanetti, e ele abusa ali no jogo individual, já vão tomar... Se fosse um time mais malandro, já tinha tomado a carteira dele e ia causar terríveis consequências. Mas como o Canadá ainda está debutando em Mundial, né? Ele tá... Mas ele está louco para entregar a paçoca. E deixa eu só fazer uma observação.
1: Uhum.
2: Falar o nome do número 12 do Canadá também é um exercício para a língua, hein? Oluacheí! Nossa senhora! Você me lembrou um samba da Padre Miguel. Oluá, clareia, clareia, deixa clarear. Uluacheí, aí com creme chantilly e morango, deve ser gostoso.
9: Canadá, toca a bola, vem de novo aí com o Bombito, soltando por cima pra Johnston. Johnston deixando mais à frente pra ele, Oluacheí. Ele vai tentando levar na transição, caiu, pediu falta e o árbitro vai marcar, hein? Falta boa pro Canadá pelo lado direito, tem a oportunidade na bola parada, é ou não é, Ranieri?
1: E o Oluacheí também tem, lembra daquele episódio do Chapolin, Chérion? Você lembra que tinha? Chérion, né?
2: Aí também me lembra o Tonho da Lua, Oluá, um dia. Deve ser gostoso.
1: Falta pro Canadá, lado direito do ataque, vai chegando o homem das bolas paradas, Steven Eustáquio. Por ali, Navarro.
9: Olhar atento, movimentação, preocupação do goleiro Williams. 40 minutos e 33. Tudo igual, África do Sul 0, Canadá também 0. É uma falta para a seleção canadense. Tem um empurra-empurra. Ao final da primeira etapa, tem o Marcelo Lima para comandar a resenha do intervalo do futebol Energia na Copa. Tá bom. Oportunidade na bola parada. Tomou distância, Eustáquio levantou na boca do gol. Toque de cabeça por cima. Sem perigo nenhum. Era com ele, Oluacheri, né, Ranieri?
1: Falamos nele e ele fez o cabeceio. 26 anos para ele, jogador do Vídea Real. Ele subiu mais alto que todo mundo, até fez um movimento de cabeça bacana, mas na hora de mirar no gol, ele errou demais. E é alto, viu? É o jogador mais alto da partida ao lado do Magopa, que tem 1,88m. Eu achei 1,88m pra ele, viu, Navarro?
9: Perfeito. Saída de bola pra África do Sul, a oportunidade do Canadá acabou não dando bom, então nós chegamos a 41:26. Tempo vai passando, hein? Lá no Los Angeles Stadium, é a Copa do Mundo 2026, fase de 16 avos. Só tem esse jogo, né, Rania?
1: Só esse jogo, amanhã teremos mais partidas, inclusive Brasil entrando em campo, viu, Navarro?
9: Tem a seleção brasileira enfrentando o Japão, hein? 41 minutos e 48, tá caído ali na grande área o Bombito. boa, numa disputa contra dois jogadores sul-africanos, né, Rania?
1: É, os dois jogadores da África do Sul, eles trombaram um no outro e depois atingiram um bombito que no tornozelo dele acabou virando um pouquinho, mas tá tudo certo com ele.
9: O Luat Xerri voltando ali para Eustáquio. Eustáquio abriu a jogada pelo lado esquerdo para Milar. Milar parte para cima da marcação, exatamente do Mazeco. Dominou, chamou pro X1, tenta abrir o espaço, pisa na bola, tenta encontrar o melhor companheiro. Na devolução feita, giro de corpo do Milar. Agora sim ficou a feição para ele, levou para entrada da área, tentou soltar por baixo, rebateu na marcação, vai chegando no Johnston. Johnston puxou para perna direita, só que fez a volta pro lado errado. Mesmo assim, ela vai sobrando para Milar. Camisa 11 da seleção canadense, passe de três dedos pro Johnston na grande área. Tentativa de passe, cobertura feita, chega pra tirar a retaguarda da África do Sul no balão de novo do Mbozak. E aí é o arremesso lateral. Olha a jogada do Johnston, hein? 42 minutos e 45, vai tentando apertar a seleção canadense nesse final de primeiro tempo. Vamos ver quanto vai pedir de acréscimo aí também o árbitro português, o João Pinheiro. Era a tentativa no campo de ataque da seleção canadense. Eu chamo a sua participação nos torcedores corneteiros, hein? Marcelo Lima vai trazer também a sua participação, mas deixa aí no 119-6650-7997.
10: Tá bom.
9: Escanteio é do lado esquerdo e é para a seleção do Canadá. A oportunidade é na bola parada. Vai pintar levantamento. Estáquio de novo. 43 e 17. Tem muito empurra-empurra. E o árbitro tá chegando ali para trocar aquela ideia com o Bucana, com o Mudal também. São jogadores que estão se pegando. Tá ali o escanteio. O Stakio levantou ela na segunda trave. O toque de cabeça do Bombito. Em cima da linha. Tira a zaga. Ela vai voltando no bate. Rebate danado. Buchanan de novo. Afasta a zaga da África do Sul. Blitz. Blitz na grande área da África do Sul. É ou não é, Ranieri?
1: Inacreditável. Caramba. Cruzamento veio do Stakio do lado esquerdo. Subiu mais alto que todo mundo. Ali o Bombito. Em cima da linha. O Imbokazi, ele tirou, isso mesmo, de cabeça, não, foi o meia dúzia. O Modiba, ele tirou em cima da linha, depois na sequência mais duas tentativas do Canadá, uma delas do Buchanan. No, mas o que fez agora, eu falei que tava louco pra entregar a rapadura o Modiba, mas ele salvou um gol feito, já tinha passado ali pelo goleiro Williams. Quase, quase o Canadá abre o marcador. Melhor oportunidade na partida. Por enquanto segue empate 0-0, Navarro.
9: Perfeito, Ranieri. Na sequência, o William acaba salvando, né? Fechando o ângulo ali do Buchanan, né? Defesaça ali também do goleiro sul-africano. Bola vai voltando no bate-rebate. A tentativa pro campo de ataque exatamente com uma roupa. Chega a marcação do Canadá para tentar brigar pelo alto mais uma vez. E aí pra acabar com a festa em Mbozak. Manda o balão lá na frente. Vai brigando uma roupa. Melhor ali mais uma vez. Na seleção canadense que agora se joga pelo lado esquerdo com o Laria. Ele vai tentando esticar o passe. Se deu bem pra Milar. Leva pra linha de fundo. Puxou pra cima da marcação do Mudal. Olhou pra área. Devolveu pro Laria. A chance é boa. Caiu. Opa! O árbitro, vamos ver se ele tá apontando o pênalti. Mas tem uma
1: ele
9: conversa.
1: Ele deu tiro de meta no primeiro momento.
9: É, ele já apontou direto ali, né? Tiro de meta.
1: Mas achei pênalti, viu, Navarro?
9: Os jogadores do Canadá chegaram pra cima dele. E olha, a jogada ali é uma impressão total mesmo de que poderia evoluir na jogada do Laria e acaba sofrendo o toque. Vamos ver se vai pintar aí.
1: Ah, entendi.
9: O chamado trança-pé, né?
1: Não vai dar o pênalti, sabe por quê? É. Né, na chegada ali do camisa 20 do Mudal, ele toca bem de leve na bola, ó. Pode ver, ele toca bem de leve na bola. Sim. E aí depois o jogador do Canadá, ele vai lá e acaba chutando o próprio pé, né? Então, o Laria, ele chega pelo lado esquerdo, na hora que ele vai fazer a finalização ou o cruzamento, o camisa de número 20, o Mudal, ele estica a perna, abre o compasso, toca de leve na bola e depois ele recebe o chute. Fiquei com a impressão de pênalti, mas não foi. Com isso, acerta o árbitro João Pinheiro, português, é só tiro de meta para África do Sul, mas ele tá esperando ainda, porque nesse momento o Carlos del Cerro Grande, espanhol, que tá no VAR, ele tá vendo a imagem. Eu, particularmente, vendo a imagem ali, não daria essa penalidade máxima. Também.
9: Perfeito, Ranieri, exatamente. Tem um biquinho ali, salvador do Mudal. E agora sim, né? Já
2: não deu, não deu.
9: Acabou, e não foi pênalti mesmo, né, Kiki?
2: Não, não foi não. O jogador canadense, ele chuta a perna do sul-africano que consegue se antecipar no lance, além do detalhe que o Ranieri deu, que ele toca de leve na bola.
9: Perfeito, então tá tudo certo.
1: 3,
9: 3 de acréscimos, portanto, lá no Los Angeles Stadium, fase de 16 avos da Copa do Mundo. Lançamento pro campo de ataque, subiu de cabeça Cornelius no bate-rebate, ela agora cai nos pés do Saliba. Saliba esticou lá na frente, bota pra correr o Buchanan. Antecipação feita do Ocon. Ocon vai voltando ao goleiro Williams. Williams devolve ao Ocon no desafogo. Saída de bola pra seleção da África do Sul. Pisa nela, o Oluwaseyi vai chegando pra cima dele. Agora ele tranquiliza de fato as coisas, voltando até o Williams. Chegamos à marca de 47 minutos e 10 jogados neste primeiro tempo, pois não?
1: E você perguntou as partidas de amanhã, então 2 horas tem Vamos Brasil lá. E Japão, cobertura total aqui do Energia na Copa. Depois às 5h30 também, cobertura total para Alemanha e Paraguai. E mais tarde também transmitiremos às 10 horas, depois complemento ao Canadá.
9: Porque o Oluwaseyi vai para cima da marcação, já toca com o estoque, não, ele vai sozinho, ele tenta passar contra 2. A melhor tentativa, Ariel, é o passe, né, o Oluwaseyi, foi fominha, pode complementar aí, Renan.
1: E às 10 horas tem Holanda e Marrocos, só jogão, viu, Brasil, Japão, Alemanha e Paraguai, Holanda e Marrocos, 3 jogos e 3 transmissões aqui do Energia na Copa.
9: Que legal, hein? Tentativa de tabela no campo de ataque. O árbitro já tá pegando a falta. Falta favorável à seleção da África do Sul. Vai acabar o primeiro tempo. Já olhou pro relógio o árbitro português João Pinheiro. Vamos ver se o que ele tá pedindo ali é exatamente a esfera ou não. Só mandando o jogador sul-africano se levantar. Tudo certo com ele. Agora sim, aponta ao centro de campo o árbitro português João Pinheiro. Finalizando a primeira etapa lá no Los Angeles Stadium. 16 avos, fase de 16 avos da Copa do Mundo 2026. Terminou tudo igual. África do Sul, 0. Canadá também 0. Ele vem aí. Marcelo Lima para comandar a resenha do intervalo no Futebol Energia na Copa.
10: Fim de primeiro tempo. Todo mundo pro vestiário. E daqui a pouco tem mais.
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12: É, a bola parou em Los Angeles por enquanto. África do Sul 0, Canadá também 0. Ô, Ademir Quintino, 0 é a nota do jogo, Ademir Quintino?
2: Ah, eu acho que a FIFA vai... Comercialmente, Marcelo Lima, é interessante pra FIFA, porque ela vende muitos ingressos, devemos aí ter 60, 70 mil pessoas no estádio SoFi de Los Angeles. É direito de transmissão que ela vende, é placa de publicidade, mas tecnicamente essa fase 1, 16 avos, vamos ter muito jogo ruim. E África do Sul e Canadá proporcionam um espetáculo de pouca qualidade técnica, para não falar outra coisa. Tem jogo da Série B aqui do Campeonato Brasileiro que é muito mais interessante, né? O Canadá começou ligado no jogo, Marcelo, tentando acelerar a partida, principalmente com o Buchanan, atacante do Villarreal pela direita, mas logo encaixou a marcação sul-africana e os canadenses têm um deserto ali no meio de campo, não tem ninguém para parar e pensar esse jogo. E tem muita dificuldade de transpor a linha de defesa dos sul-africanos. A única chance que o Canadá teve mesmo, efetivamente, e foi a melhor oportunidade do primeiro tempo, foi na bola parada. Um cruzamento da esquerda aos 44 minutos. O Bombito acabou cabeceando e o Modiba, em cima da linha, salvou o que seria o primeiro gol da partida. Os sul-africanos dão a bola para os canadenses e quando volta para o sul-africano, é uma lentidão, sabe? Digna de uma tarde em Itapuã, na Bahia, daquele sol escaldante, sabe? Toca pra cá, toca pra lá, toca na lateral. E aí, como é lento esse toque de bola, dá a sensação até em alguns momentos que a África do Sul tá com maior posse de bola, mas não é verdadeira, porque ela não tem objetividade nenhuma. Porém, quando o Canadá acelera o jogo e vai ao ataque com o maior número de jogadores, o contragolpe da África do Sul é muito rápido. Não é à toa que a África do Sul, entre os 32 classificados, é o segundo maior contra-ataque do Mundial até aqui. Na primeira fase foram 7 encaixes de contragolpe objetivos contra 9 do Brasil, que é o líder no quesito. O Brasil é líder de contra-ataque e a África do Sul é a segunda. Quando os canadenses avançam, aí a África do Sul acelera o jogo e no contra-ataque tenta chegar. E chegou algumas vezes, teve uma oportunidade com Mokoena, que chutou e o Crepal defendeu em dois tempos, né? Primeiro espalmou para depois ficar com a bola. Teve uma outra contra-ataque depois que o Cornélio sozinho pegou mal na bola, deu um contragolpe forte para a equipe da África do Sul, mas a gente está empolgado com a Copa, adora o Mundial de 4 em 4 anos, mas o jogo é fraco tecnicamente, viu, Marcelo? Verdade seja dita.
12: Eu vou te falar, viu, Ademir, que tá salvo alguma coisa aí, né? Algum erro de um lado ou
2: tá
12: do outro.
2: Tá com cheiro de empate e prorrogação.
12: E pênalti. Olha, porque olha, se depender da categoria, porque são duas babas, né? Eu vou falar, quem deve tá adorando de ver isso aí...
2: Holanda e Marrocos.
12: É, claro. Aí eles vão se enfrentar, né? Mas quem passar, olha... Esse é o problema, você tem muita seleção, né? Inventou essa Exato. Fase a mais e tal. Porque Holanda e Marrocos, vamos combinar. Quem passar disso aí já tá lá nas quartas. Né? Porque nas oitavas vai pegar o vencedor disso aí. São duas seleções fraquíssimas, fraquíssimas. Né? Mas acontece, vai fazer o quê, né? Eles, é igual a Argentina, vamos combinar também que a Argentina só tá pegando galinha morta pelo caminho até agora. Eu vou te falar, vai ser largo assim em sorteio de Copa igual a Argentina, viu?
2: Já foi na Copa passada, hein, Marcelo?
12: Pois é. Aí chega nessa Copa, pega um grupo bem mequetrefe, mas bem mequetrefe. Aí vai, era pra pegar o Uruguai. Não que o Uruguai esteja uma maravilha, que o Uruguai teve o seu Muslera que enterrou a seleção uruguaia. É. Se o Uruguai não tá aí, é por culpa direta do Muslera. Ah, tudo bem, teve atrito entre os jogadores e o Bielsa, ok. Mas que o seu Muslera, ele entregou o ouro contra Cabo Verde. É, e contra a Espanha, era pra ser Uruguai e Argentina. Ah, mas a Argentina tá muito melhor que o Uruguai? Tá. Só que é guerra entre os dois. Guerra é clássico, né? Então, no mínimo, seria um pouquinho mais difícil. Cabo Verde, legal, pô, histórico, vozinha.
2: Não aguenta.
12: Mas, nossa senhora, é uma baba pra Argentina. Mas, enfim, é o que acontece, né? Então, ó, só lembrando, né, os confrontos que acontecerão nessa fase de 16 avos. Alemanha e Paraguai, França e Suécia, África do Sul e Canadá, aqui no jogo comando do Futebol Energia na Copa nesse domingão. Aliás, esse jogo abre, né, essa fase de eliminatória na Copa do Mundo. Holanda e Marrocos, repetindo, quem passar daí pega o vencedor desse jogo de agora. Portugal e Croácia, Espanha e Áustria, Estados Unidos e Bósnia e Bélgica e Senegal. Esse é um braço. O outro braço, onde está o Brasil, onde está a Argentina, onde está a Colômbia, Brasil e Japão, amanhã com transmissão aqui da Energia na Copa, Costa do Marfim e Noruega, quem passar daí pega o vencedor de Brasil e Japão, México e Equador, Inglaterra e República Democrática do Congo, Argentina e Cabo Verde, Austrália e Egito. O Egito, pelo jeito, sem Salah, hein? Salah teve constatado um estiramento muscular, provavelmente sem o Salah. Suíça e Argélia e Colômbia e Gana. Então tá aí. Aliás, Ademir, a gente falava no começo da transmissão, né? Audiência rotativa do rádio. A Colômbia tá com uma seleção azeitada e acertada, hein, Ademir?
2: Achei um dos melhores coletivos do Mundial até aqui. Amassou Portugal ontem, o resultado não diz o que foi o jogo. O goleiro português fez grandes intervenções, defesa portuguesa trabalhou muito. Se teve algum time que esteve perto do gol, foi a Colômbia. E o semiautomático, em razão do biquinho da chuteira do atacante colombiano, acabou impedindo a vitória aqui dos nossos vizinhos. A Colômbia está com um time arrumado. Na Copa conta muito camisa, não sei se ela aguenta. Mas eu não vejo uma Colômbia tão forte desde o Mundial aqui no Brasil em 2014. Está com um time bem arrumado. Não é à toa que há algumas Copas Américas atrás aí foi finalista contra a Argentina, derrotou até o Brasil. Eu também acredito que a Colômbia vá longe na Copa por tudo que tem apresentado, um time arrumado. O volante da Colômbia, agora me fugiu o nome dele, cara. Jogando uma bola redonda. Se eu tivesse que fazer a seleção do primeiro turno do Mundial, esse volante colombiano... Tava na minha seleção, viu, Marcelo Lima? Já eu lembro o nome dele. Jogou muita bola ontem.
12: E o Arias também tá jogando muito, hein?
2: Tá.
12: Olha.
2: Jogando pelo lado direito do ataque, fez uma grande partida ontem e tem feito um grande Mundial. Essa Colômbia aí eu também acredito que possa ir longe. E o nome do volante que eu tava tentando lembrar aqui é o Gustavo Puerta. Faz um Mundial maravilhoso. Muito bom, viu? Se eu tivesse que fazer uma seleção da primeira fase, só ia ter um do Brasil, que é o Vini Júnior, e esse Puerta aí, pra mim, foi o melhor volante da primeira fase dos jogos que eu acompanhei, Lima.
12: É, e pode cruzar com a Argentina nas quartas de final, né? O time da Colômbia, a seleção colombiana.
2: E o Brasil,
12: né,
2: na semi.
12: Isso, se o Brasil for seguir, a gente pode, né? Se tudo correr lindo e maravilhoso e tal, né? É, ter uma Argentina e Brasil de um lado, Espanha e França do outro, né? Mas, ó, vou te falar, o Brasil, eu acho que amanhã é favorito contra o Japão. Aliás, eu tô louco pro Brasil dar uma sabugada no Japão por causa daquele atacante falador lá do Japão, né?
2: Falou demais, né?
12: Falou demais. Ah, Neymar não mete mais medo em ninguém, a seleção brasileira não é forte, forte pra mim é França e Argentina e não sei o quê. Cara, com todo o respeito, tudo bem, o Brasil realmente não tá num grande momento. Mas quem é o Japão na fila do pão pra querer falar do futebol brasileiro, rapaz?
2: O atacante Kento Shiogai que causou a polêmica aí, que o Brasil já foi uma potência e que o Neymar não é mais o mesmo.
12: Não, não falou nenhuma mentira. Só que o Japão também não é nenhuma potência, tá jogando bonitinho, é uma seleção organizada. Mas olha, Ademir, vou te falar, tomara que o Brasil consiga jogar um futebol decente amanhã contra o Japão, pra esse Kento aí ser requentado.
2: Ah, tomara, viu? E com todo o respeito, quem é Kento Shiogai na fila do pão, né?
12: Pois é.
2: Será que eles estão empolgados do amistoso recente que o Brasil tomou a virada por 3-2?
12: Aliás, um fato curioso. O Brasil
2: jogou por 3-0 também, deles recentemente.
12: Cara. Não, mas um fato curioso desse amistoso aí é que, tava vendo, né? Do meio pra frente, praticamente todos os jogadores estão aí nessa seleção. Agora, o sistema defensivo é totalmente diferente. Não tem ninguém.
2: Só quatro.
12: Ninguém.
2: Só não, mas que jogou daquele amistoso.
12: Não tem
2: quatro.
12: Ninguém do sistema defensivo. E não se esqueçam, o Brasil tava ganhando 2-0, aí foi uma noite, tá lá, completamente...
2: Fabrício Bruno
12: e Hugo Souza. Hugo
2: Souza também.
12: É, os dois. Entregaram a paçoca de um jeito horroroso ali. Tanto é que eu talvez ali tenha carimbado a não ida pra seleção brasileira dali pra frente, né? Enfim, naquele sistema defensivo daquele amistoso, não tem ninguém que jogou ali como titular, né? Então, vamos combinar que... E outra, né? Amistoso, é outra coisa. É outra coisa.
2: Outra pegada.
12: É outra pegada.
2: O que tiveram naquele amistoso, Marcelo Lima? O trio, o tripé do meio campo é o mesmo, tá?
12: É o mesmo, exato.
2: É Bruno Guimarães, Casemiro e o Paquetá. E da frente só o Vini Júnior. Só esses quatro dos 11 que vão começar o jogo amanhã do Brasil tiveram naquele amistoso como titular. Então, não dá pra ter como referência, não.
12: É, você quer falar alguma coisa, Navarro? Não? Tá bom. Ele tá comendo agora, nossa, que vocês não estão vendo. Ele tá com uma lancheira aqui. Lancheira, viu, Ademir? Aquelas que a gente tinha de criança.
2: Ah, eu lembro.
12: Lembra?
2: Do jardim de infância,
12: isso,
2: eu lembro.
12: Isso, isso. Aquela garrafinha de plástico com a tampinha. Ele trouxe tudo isso. Só que a lancheira dele é big size. Cabe 4 Big Macs e 6 McChickens na lancheira dele. Ele já comeu metade.
2: E o jogo tá tão bom, pra não dizer o contrário, que o Gulosão, que tem uma média aí de 4, 5, 6 gols por jogo...
12: Nossa, é verdade.
2: Passou em branco aí até agora, viu? Pra você ver como a qualidade técnica do jogo... Eu tô vendo aqui pela câmera interna, o Ranieri também bate bem, viu? O Marcelo Lima.
12: Ele também. Ah! Ele comprou uma baguete daquelas de metro.
2: Tem um maxilar nervoso, a criança, hein?
12: É baguete de metro que eles compram aqui. Eu vou falar, não fala tá fácil aqui,
13: aí,
12: não.
13: Fala de mim aí, ó.
12: Muito obrigado. Muito bem, vamos botar corneteiro, Gabiru? Bota o povo pra falar.
14: Amigos, vocês são os heróis de novo, viu? Duas TVs abertas com direito à Copa e nenhuma passando nenhum jogo agora. Se não fosse vocês, eu tava na mão. Deles eu só quero a imagem, né? O som é com vocês. Memé Capão.
12: Muito obrigado. Aliás, é a
2: dica. Valeu, Nené. Viva o Capão Redondo, Zona Sul de São Paulo.
12: Viva. Alguém mora lá aqui desta bancada.
2: Opa. E é guloso, hein? E é guloso a criança que mora lá, hein?
12: Ele come o Capão e o Redondo junto.
13: Mas você sabe que lá no Capão...
2: E narra meia dúzia de gols nessa Copa por jogo, a média.
13: Mas você sabe que lá no Capão Redondo é assim, viu, Lima, Quintino, amigos? O pessoal que tem orgulho de morar fala que é do Capão. É. Quem não tem orgulho fala que mora na divisa com Itapsirica na Serra.
2: E é guloso, hein? E é guloso a criança que mora lá, hein?
12: Até aqui ele tá rápido, ele não interessa a mesa. Eu vou falar, é rápido no gatilho.
2: Gabiru é ligeiro, rapaz.
12: É.
13: É rapidinho.
2: Tá mais rápido que os atacantes da África do Sul, o Marcelo
13: isso
2: Lima.
13: Isso aí, eu sem joelho e você sem joelho. Aliás, eu vi um lance do senhor no clube dos ingleses. Oh. Você jogou a bola na frente, eu sei, parecia um idoso correndo atrás, mas chegou. Chegou
2: não, e cruzou. Não, eu vou falar. Não, primeiro é o seguinte, a origem do lance começa errada, né? Porque eu toco no meia, e aí o meia faz a parede. Era pra dar um tapinha só, eu dei um tapa, estiquei muito, cara. Foi uns 6 metros, 7 na frente. E aí eu não fui de idoso, não. A explosão foi boa. Meu filho até me puxou a orelha. Falou assim, ah, depois não sabe porque que tem lesão muscular. Tava começando o jogo a dar um pique daqui.
13: É.
2: E aí bater na bola eu ainda sei, cara. Aí o goleirão achou que eu ia cruzar fraco, metiram o segundo pau e o centroavante meteu o cabeção nela e... E ganhamos o jogo, os azuis ganharam dos amarelos por 2-1, que beleza!
13: Parabéns!
1: E a gente sofrendo na Copa Imprensa, sem um jogador com essa qualidade, viu, Marcelo? Ah,
2: cara, mas com 53 anos, eu subi a serra pra jogar 20, 30 minutos nesse risca-faca aí? Não contem comigo, não contem.
13: Conta. Até porque a Energia contou com o talento de Frank Aguiar aqui, o nosso Frank daqui.
2: Nosso cãozinho dos teclados.
13: Isso,
1: então... Nosso Marcos Antônio, né?
13: Exato, então... não precisava. O que é isso, Gabiru? Se controla, Gabiru. Bota um corneteiro, vai. Antes que você aperte outro botão, vai.
15: Legal. Salve Energia em Campo, Marcelo aqui de Taboão da Serra. 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E aí fica da hora. Tô assistindo um jogo aqui com imagens e vendo o golosão narrando. Vai, Corinthians.
13: Valeu. É isso aí, as equipes já estão voltando, se tivermos

0: É promessa de Navarro. Drama, viu? Porque eu vou narrar muitos gols, viu, Kiki? Mas nas penalidades desse jeito aí.
1: O camisa 20, o Mudal, eu tenho uma de sombra. Eu coloquei aqui a pronúncia na África, como é que é o prenome dele. É Culissó. Culissó. Culissó Mudal. Aí acho que dá pra tu narrar se tu quiser. O outro, o do primeiro tempo não. O Culissó acho que dá.
0: Esse Culissó, eu vou falar. Esse Culissó dá pra pronunciar certinho.
1: O né? Resto é quinta série. É.
2: Culissó sem cara, né, Naval?
0: É, exatamente. Esse Culissó
1: ai,
0: aí...
1: meu Deus.
0: Esse Culissó...
1: Como era grande. O Culissó acho que dá.
0: É o canaia, né, meu?
1: Vai mexer aí a África, o 5, Ranieri.
2: Exato, mudança, vai embora. O camisa de número 10, o Relebohile Mofokeng. E entra o camisa de número 5, o Talent Mbata. Mbata, Talent Mbata, 26 anos, do Orlando Pirates. Entra com a número 5, ele é volante, tá? Tirou um meio atacante, colocou um volante, a África do Sul.
0: Perfeito, tá tudo pronto para a etapa complementar lá no Los Angeles Stadium. Apita o árbitro.
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0: E claro, você segue participando com a gente nos Torcedores Corneteiros, no Futebol Energia na Copa, que é a Copa de Torcedor para Torcedor no 11 966507997. Muito bem, só uma alteração fez o técnico Hugo Broos, que não tem nenhum grau de parentesco com o Mário, né?
1: Ele é belga, mas agora falando sério, o tal do Mofokeng, eu não vi nem na tua narração, ele tava mais... sumido com meu dinheiro no último dia do mês, cara. Tava desaparecido na partida.
0: Muito marcado, né? Verdade.
1: É... O Culissó acho que dá.
2: E só uma curiosidade, né? Que eu até tinha trazido aqui pro Mofokeng. Ele tem 21 anos, ele tem 1,66m. Sabe quanto ele pesa? É. 56 quilos.
0: Caramba,
2: viu?
0: Cara.
2: É, ele é
1: filé
2: foi
1: de borboleta, hein?
2: Filé de borboleta, exato.
0: Esse aí é total. E aí o Canadá desce pro campo de ataque pela primeira vez na etapa complementar. Johnston levantou, furou, a batida direto pro Millar por cima do gol. Eu fiquei até com a sensação de que essa bola já tinha passado direto, né, Ranieri? De qualquer forma, foi invalidado o lance.
2: Foi, né? O Luciano Maia, árbitro português, auxiliar número 2, ele viu a saída de bola. E sobre o Hugo Broos, que é o técnico, né, da África do Sul, ele é belga, tem 74 anos, aliás, é o técnico mais velho a disputar um mata-mata de Copa do Mundo, e ele vai se aposentar, tá bom? Vai se aposentar depois aí da Copa do Mundo, já anunciou, ele foi um jogador histórico na Bélgica, ele fez tanto como jogador quanto como treinador no Anderlecht e também no Clube Bruges, né? E depois eu trago mais detalhes assim, mas ele tem uma história muito bacana, viu, Navarro?
0: É, perfeito, né? Os dois principais clubes da Bélgica. A África do Sul tenta estar jogando, tá travado ali, muitas dificuldades para sair ali do seu campo de defesa. O jogador sul-africano vai ter o arremesso para cobrar aí o Mudal. Vamos ver quem chega junto com ele. Navarro. Arremesso cobrado lá na frente. Diga lá, Kiki.
1: Rapidinho, só para acrescentar na informação do Ranieri, o Hugo Broos disputou a Copa do Mundo de 86 do México, quando a Bélgica foi semifinalista, perdeu para a Argentina. 2 gols do Maradona, ele era zagueiro daquela seleção. E a Bélgica terminou em quarto lugar.
0: Muito bem, sai jogando aí de novo a seleção da África do Sul. Vem pra trabalhar, jogada Mokoena. Desenvolveu pelo lado direito, chama no 1-2. Tá aí de novo o Modiba. Modiba deixando a Polis. A Polis, se quiser ter um Mbata pedindo ao lado dele, ele preferiu inverter e tocar pro Mudal. Mudal soltou o passe à frente, a tabela é feita. Passe completamente errado do Mazeco. E aí vem o Canadá pra tentar ficar com ela num bom giro do Millar. Deixando mais atrás, começando de novo com o Estáquio. Estáquio a Saliba. Saliba levou pra faixa central do gramado, se projeta. Projeta mais à frente ali o Buchanan, chega a marcação, antecipação feita da África do Sul, tenta sair contra 3 jogadores, ficou complicado para um Bozak, mas a falta está marcada, né, Ranieri?
2: Tá marcada. Jonathan David, ele reclama ali, diz que não fez a falta, mas fez, né? Fez a falta no campo de ataque e o Millar deu um drible bonito agora há pouco, tem qualidade ali, jogador que foi novidade pelo lado esquerdo. E nesse momento a torcedora canadense foi fazer a ola. E o celular dela saiu voando, viu, Naval?
1: Meu Deus, hein? Foi o Domênico aí, ô Gabiru?
5: Pelo amor de Deus, hein?
0: Ah, quando a Ola apareceu...
1: Acabou!
0: É, quando a Ola apareceu, perdeu o celular. Que maravilha, hein?

0: Mas não foi só o celular que... Mas não foi só o celular que acabou, não. Acabou agora a transmissão maravilhosa aí da Energia com o Gustavo Santos.
1: Que legal, hein?
0: Rafael Esgrilis e Pedro Larroca. Santos 0, Corinthians 0, Paulista Sub-20 ao vivo de Eurico Mursa com imagens. Parabéns aí pela Energia, pelo pioneirismo e pela transmissão.
1: Espetacular, tá bombando, tá muito legal mesmo, né? Esse Sub-20 aí, o Paulista Sub-20 com imagens. Espetacular. Muito bem.
2: E o Gustavo Santos, quentinha, acabou de mandar aqui, ó. A África do Sul acaba de ser eliminada na Copa de 2010 aí. Não deu pra África do Sul. Ela tá sediando a competição, mas tá fora, viu? Quentinhas do Gustavão.
1: Coitado do Gustavo, meu Deus.
2: E o chinesinho na testa dele, né? Você consegue ver o chinesinho?
1: Eu consigo ver. E o detalhe que agora já era, viu, Renner? Você percebeu isso daí. O Larroca chamou atenção também. Não tem como observar o nosso querido Gustavão, senão o chinesinho que ele carrega na testa. Que coisa, hein? Grande Gustavão, espetacular narrador. Muito bem. A falta está marcada. Vamos ver se é favorável à seleção da África do Sul ou o árbitro só está conferindo ali o tal do Mokoena, hein, Ranieri?
2: É, ele está vendo se está tudo certo ali com o meio-campista, o Mokoena, que ele dividiu com o Buchanan. Acabou levando a pior, ele foi por baixo, o Buchanan por cima, aquela solada não foi algo muito violento, mas doeu ali, mas tá tudo certo. O Teboho Mokoena já tá de pé, tá tudo certo com ele, Navarro.
1: São os primeiros 5 minutos dessa etapa complementar, segue tudo igual, 0-0. Promessa de drama, hein, essa partida aqui. Ah, rapaz, tem cheiro de pênalti, hein? Tem cheiro de penalidades máximas. África do Sul e Canadá.
0: Ah, não.
1: Já vai começar... Pra começar legal, hein,
2: ou
1: essa
2: seja,
1: fase de 16
2: vai passar pela prorrogação e vai pro pênalti.
1: Ele vai pro pênalti.
0: Ah, solta o Domênico de novo, Gabiru.
3: Pelo amor de Deus, hein?
1: Johnston direto na grande área, Brasil. Toque de cabeça, tira o com, tira feio. E ela vai voltando de novo para a seleção canadense. Vai tocando bola, vem para trabalhar. Laria abriu a jogada pelo lado esquerdo com o Millar. Ele puxa para cima da marcação, exatamente do Citoli, deixando mais atrás. Mas ainda no campo de ataque, o Canadá toca a bola, vem para a faixa central do gramado agora. Exatamente o Saliba. Saliba inverteu pelo lado direito, pode buscar a Johnston. Dominou, já tem o Buchanan pedindo à frente. Tá aí o Johnston, parte para individual. Individualidade para cima da marcação, exatamente do Apolis. Último toque dele, ela vai saindo pela linha de lado em arremesso lateral. Mais uma vez, o Canadá vai
2: informação.
1: Chegar. Informação, Honey Boy.
2: Gustavo Coutinho marcou duas vezes e o Atlético Goianiense vai batendo a Ponte Preta por 2-0 na Série B, viu, Navarro?
1: Aí, né? Hein? Copa do Mundo rolando, a Série B também.
2: Tá com saudade,
1: não? Não é nenhuma.
0: Ponte Preta tá no transfer ban. Tá devendo salários aí há mais de 4 meses. O goleiro Diogo Silva pediu rescisão do contrato antecipado. O negócio tá feio lá em Campinas, lá pro lado do Alvinegro.
2: E é penúltima colocada da Série B e já tá, ó, a 8 pontos de sair da zona de rebaixamento.
0: O América Mineiro também tá mal. Apanhou do Operário ontem também. Tava acompanhando esse jogo. Eu também vejo cada coisa, hein?
1: Eu ia falar agora, hein?
2: Qual jogo foi melhor?
1: Que tempo vocês têm aí? É. Que maravilha, hein?
2: Agora, qual jogo foi melhor? O do América Mineiro ou esse aqui por enquanto, viu, Ademir?
0: Cara, o Operário América tava melhor que esse aqui, ó, com todo o respeito.
1: Muito bem, ó, saída de bola pra seleção.
0: E terça eu acompanharei Botafogo de Ribeirão Preto e CRB.
1: A versatilidade pra acompanhar futebol, cara, é uma maravilha.
0: Eu vejo tudo, eu vejo tudo, cara.
1: Cara, a mulher não reclama não, Quintino? Pô, domingão aí, meu.
0: Não, ela tá dando graças a Deus. Vai pra lá que assim eu não fico perto dela.
1: Meu Deus. África do Sul tem a posse de bola.
0: O Culissou acho que dá.
1: Vai voltando na meia lua da grande área, vem com Ocon. Ocon, se quiser, tem o Mudal, tá? E o Culissou, Mudal. Na tabela feita, é pelo alto, vai tentando brigar mais uma vez, vai tentando chegar o Mazeco. Vai chegando ali o Makoba na lateral esquerda, tenta ficar com a posse de bola, ela acaba voltando para a seleção canadense ao goleiro Crepô. Olha como corre ali o Magopa. E aí o Crepô é obrigado a mandar lá pro campo de ataque. Tem desvio de cabeça do Olacherry. É chegando na marcação mais uma vez, a África do Sul briga pela posse. é pelo lado direito, mas antes a falta está marcada. Chegou firme ali o jogador da seleção canadense, exatamente o Laria, fazendo a falta, e aí caiu o Mazeco sentindo muitas dores, né?
2: É, fez a alavanca ali, acabou fazendo a falta, né? Não teve nem dúvida pro árbitro da partida, o João Pinheiro, ele foi lá e assinalou. Por enquanto, 0-0, partida empatada no SoFi Stadium em Los Angeles. Estamos na segunda etapa, viu? Canetinha, Naval.
1: Ah, canetinha do Culizó. Outra, nossa, que isso? O Culizó aí, dando canetinha em todo mundo, viu, Ranieri?
0: Gostei, Navarro. Culissou, é isso aí,
1: Eu prefiro esse, eu prefiro o Culissou.
0: Culissou, acho que dá.
2: E ele foi liso mesmo, né? Ele mostrou que tem outras... Ele foi liso duas canetas e depois teve cartão amarelo pro Saliba. Saliba levando o cartão amarelo, primeiro cartão amarelo da partida, viu, Navarro?
1: Primeiro aí, né? Segundo tempo de jogo, nós chegamos a quase 10... Essa etapa complementar, só agora o cartão. Lançamento feito pelo lado direito, vem de novo a seleção sul-africana, tá aí com o Mudal. Mudal devolveu a jogada, mas faz o passe mais atrás, começando com o Ocon, deixando a Mbozaki. Mbozaki vai pedindo do lado esquerdo, Modiba parou, prendeu a marcação, vai chegando pra cima dele do Buchanan, deixando na grande área o goleiro Williams. Ele leva pro meio campo, já tenta sair jogando, tem ali a aproximação do próprio Mbozaki, vamos ver se a bola vem nele. Ninguém vem pro cerco pra cima do goleiro sul-africano, então ele dá o passe curtinho de novo a Mbozaki. Mbozaki vai voltando, Ocon vai fechando aqui pelo lado direito também, tá aí com a posse de bola o goleiro Williams, na tranquilidade, vai só se encaminhando com ela, África do Sul, pra começar os trabalhos. Agora sim, gira pelo lado esquerdo, vem na tentativa de passe, mais à frente a Polis, tabelinha legal, Makoba escapou pro campo de ataque, a bola é pela intermediária, agora com o Mazeco, puxou pra perna esquerda, pode até bater, travado mesmo assim, ele conseguiu passar, proteção feita, bola aberta pro Mudal, na linha de fundo, ele evita a saída, olha pra área, vê quem chega junto com ele e toca mais atrás. Vem de novo a África do Sul, vem pra trabalhar com o Mbatá. Mbatá soltando ali pela intermediária, o passe vem mais atrás, de novo com o Sitoli soltando a Mbozaki. Mbozaki encontrou a Modiba. Modiba entrou, levantou na segunda trave, saiu o goleiro Crepô pra fazer a defesa pra seleção do Canadá, né, Ranieri? Tranquilidade.
2: É, tranquilo, né? O Crepô tava inteiraço ali pra cortar o cruzamento, fazer a defesa, a tentativa do cruzamento do lado esquerdo da África do Sul era com o talento Mbatá, que acabou de entrar, do Orlando Pirates, meio campista aí de 26 anos, mas goleirão do Canadá estava esperto e fez a defesa, Navarro.
1: E a África do Sul vem de novo com a posse de bola, e nessas curiosidades que a gente acompanha na Copa do Mundo, né, o Canadá, em sua grande parte da população, ainda toma leite de saquinho. Você sabia, Raniel? Ainda
2: é, assim, que na verdade, gostam. Na verdade, é muito mais saudável e fresco, tá? Quando a gente era criança, você lembra, a gente tem quase a mesma idade, né? Isso. Seus pais não mandavam você na padoca lá pra comprar leite tipo A, tipo B, de tipo saquinho.
1: C, tinha até o tipo C, né?
2: Tipo C também, tudo de saquinho na padoca. Esse leite aí, ele é, na verdade, muito mais saudável, tá? Porque passa por um processo lá
1: pasteurização.
2: Pasteurização, que é muito menos agressivo, né? E te acaba não tirando os nutrientes bons aí do leite.
1: Perfeito. Lembra que você tomou muito leite de saquinho já, né?
0: Ué. Ai, meu Deus do céu, eu nunca fui chegar de leite, não.
1: Não?
0: Não, não, prefiro água.
1: Então tá bom, aí tem a falta aí pra cima do jogador canadense.
0: Negócio de leite de saquinho ou em caixinha não é comigo, não.
1: Perfeito, lembra que você tomou muito leite de saquinho já, né? Caiu do Eustáquio, Rani.
2: É, tá caindo.
0: Eu não lembro, não, não lembro, não.
1: Não sou, não.
0: Brasil! As minhas relações são privadas e respeitosas.
1: Ah, desculpa, Aguinaldo.
2: É.
1: Esse é momento épico, né, da TV brasileira.
2: Maravilhoso, né, que só o Super Pop pode nos proporcionar. Aliás, o Cowboy, Silvio Luiz Cowboy, ele era do Super Pop, você sabia disso?
1: Não
2: é mesmo? Você não lembra? Você lembra, Ademir? Ele era Cowboy.
0: Claro que eu lembro. Aliás, eu tenho uma história que se eu contar, a gente sai do ar. É melhor não contar.
2: Ai, ai. Quem diria, hein? Silvio Cowboy era personagem do programa da Luciana Gimenez, lá do Super Pop.
1: Super Pop, grandes experiências aí, né, que passamos na vida. Grande Cowboy, hein? Muito bem. Tá parado o jogo e a ola tá grande, hein?
2: Isso.
1: Tá rolando a ola lá no Los Angeles Stadium. Vai pintar substituição. Será que não vai dar pro Eustáquio, não, Ranieri?
2: É, não, mas vai embora ali, ó. É o 25, o 25 e o 15. 25 e 15 vão embora, tá bom? O Saliba e também o Bombito entra. Vamos lá, quando mostrar, o Bombito e Saliba foram embora.
0: Seguro!
2: E agora entra o 4 e o 23. Exato, Ademir Quintino. Então entra aqui o camisa de número 4, o Luc de Fougerol, que é zagueiro, 20 anos. Ele joga no Dender da Bélgica. Foi titular no último jogo. Aliás, o camisa de número 4. E o outro é o... Qual que era o número? Eu acabei perdendo aqui. Eu já vou trazer a segunda substituição. Mas é isso. Então mudança na zaga. Bombito foi embora. E Fougerol, ele entra com a número 4. Tá bom, já eu trago a outra modificação em um segundo.
0: Seguro!
2: O Seguro, né? Qual que é o número dele, Ademir? Você chegou a pegar ou não?
1: Não. É o do Seguro, camisa aqui. 4, se eu não me engano, viu?
2: É, não, é o Fougerol, que é o 4.
1: O Fougerol, é o 4. Fougerol,
2: que é o 4. E o Seguro, já eu trago aqui, só vou achar ele na minha lista.
1: Muito bem!
2: É 23, 23.
1: É o 23?
2: Exato. Nico Seguro, 22 anos, ele joga na Croácia, é lateral direito e volante, tá bom? Entrando aí, portanto, também, viu, Navarro?
1: Muito bem.
0: Tu conhece o Seguro, Navarro, ou não?
1: Eu já fechei muito Seguro, já. O meu da moto, por exemplo, é muito bom. Sai jogando a seleção canadense, antes tem a falta! Falta pra cima do Magopa. E veio buscar bola aqui no campo de defesa, acabou sofrendo a falta. Então é isso, né, Ranieri? O Seguro tá em campo e o outro é o...
2: Fougerol, Luc de Fougerol, que é zagueiro, tá bom? Ele joga de lateral direito também, mas predominantemente ele joga na zaga. Ele foi titular no último jogo, perdeu, né, a posição justamente aí pro Bombito, mas volta a atuar pelo Canadá.
1: Perfeito. Sai jogando de novo a seleção da África do Sul com Ocon. Nós chegamos aí. Rapaz, nós chegamos à marca de 15 minutos, etapa complementar lá no Los Angeles Stadium. Sai trabalhando de novo a seleção da África do Sul com o goleiro Williams. Continua deixando o seu áudio nos torcedores corneteiros no 11966507997, um áudio de até 10 segundinhos. Eu vou registrar a sua participação. Tentativa do goleiro Williams aqui pro Mudal. A bola é muito forte. Arremesso para a seleção canadense. Já vai começar de novo no seu campo de retaguarda com o Laria. Laria, se quiser, já tá pedindo o próprio Fougerol ao lado dele. Ele preferiu devolver a jogada na esquerda para Millar. E aí na dividida junto dele. Vai tentando chegar o Maseko. Tem pressa para a seleção da África do Sul, hein? Tem pressa ali o Millar. O arremesso já cobrado. E a África do Sul tem a posse da redonda de novo. Trabalhando no seu campo de retaguarda com o Mbozaki. Mbozaki tem Sitoli pedindo por dentro. A tentativa de passe do Modiba. Bota pra correr ali na frente o Mokoena. Estica a perna. Marcação de Fougerol. Fougerol botando pela linha de lado. Em arremesso lateral, mais um. É pra seleção da África do Sul já cobrado. Bola voltando no seu campo de retaguarda com o Mbozaki. Mbozaki na saída ali com o Williams. Completamente fora da sua grande área. Quase próxima ali do meio campo, Williams, hein? Perna direita, bota por cima, vai voltar para brigar pelo alto, Magopa, primeiro do que ele chega, a marcação do Fougerol, e a bola vai voltando pelo lado esquerdo, de novo a seleção africana mantém a posse de bola, seleção da África do Sul, faz o passe no meio do campo, tá aí de novo com Mokoena abriu bom passe pelo lado direito, agora pro Mudal devolveu o lance, já se joga com Mbatá levantou a meia altura, ali pro Magopa, a marcação chegou, a bola voltou pra Polis, puxou, bateu, pra fora! Camisa 7 da seleção da África do Sul, puxou para a perna direita e disparou. Passa à esquerda do Crepô. Momento de perigo para a seleção da África do Sul, hein, Ranieri?
2: E ele passou como quis pelo Buchanan, recebeu ali fora da grande área pro lado esquerdo. Ele dá um drible, puxa para a perna boa, que é a perna direita. Fica ali na meia-lua da grande área, com o gol completamente escancarado. Ele enche a perna direita de três dedos, ela faz uma curva, acaba saindo do gol. O Crepô tava fora. Que belíssima oportunidade da África do Sul, a melhor provavelmente da partida, quase o primeiro gol no jogo, Navarro.
1: Quase a África do Sul, que vai tentando ficar mais com a posse de bola nesse segundo tempo, a tentativa de Maseko, chega a marcação do Canadá para tirar potência pela linha de lado em arremesso lateral, Mudal no arremesso, voltando a Ocon já gira o corpo, abre cortina, jogada para Mbozaki soltando ali mais à frente, Modiba na tentativa, o lançamento pro campo de ataque, que bolão na tentativa, no toque de cabeça e chega mais uma vez a retaguarda da seleção canadense para ficar com ela com Estáquio puxa mais à frente e agora o Canadá tenta abrir os espaços, bola solta pelo lado direito, é pro Buchanan, chega a marcação de novo aí pro Mbozaki tenta sair jogando, ela vai saindo pela linha de lado, tem mais um arremesso na tentativa Nativo Canadá tenta chegar de novo, viu, Ranieri?
2: Isso, tenta chegar o Canadá, aliás, jogo franco, né, mais uma vez aí, Canadá de um lado, África do Sul do outro, né, as equipes correndo bastante, tem que ver se vai sobrar gás para uma eventual prorrogação, lembrando que na 16avos de final, né, se terminar empatado no tempo regulamentar, aí sim, vamos para as prorrogações, e se o empate persistir, aí penalidades máximas, Navarro.
1: Será, hein? Será? Olha, 18 minutos e 27. Arremesso o Canadá direto lá na grande área. Sobe de cabeça, Magopa. Rebote vai voltando. O Canadá tem a posse de bola de novo. Laria levantou na grande área. Pra ninguém. Tá fácil ali pro goleiro Williams. Só fazer a defesa. Participe junto com a gente nos torcedores corneteiros. Já já eu vou chamar ao longo da nossa jornada. Vem de novo. Vem pra tramar a jogada. África do Sul estão no campo de ataque, hein? Vem com o Mucoena na tentativa de domínio. Melhor o Laria. Botando pela linha de lado. Arremesso lateral. Vamos ver se já já vai pintar mais uma substituição. O Canadá vai tentando chegar ali no seu campo de defesa. Pra puxar o ataque. Vem de novo com o Sigur. Sigur soltou mais à frente. Vem na corrida do Oluwaseyi. Bateu pro gol. Defendeu o Williams. Rebote vai voltando. Afasta! Vaga da África do Sul! Imbocazi salvou! Impressionante! A bola na entrada da área! A finalização feita, grande defesa do goleiro Will! Num contra-ataque muito rápido do Canadá, viu, Ranieri?
2: Inacreditável! Oluwaseyi bateu de perna esquerda, a bola sobraria para o Jonathan David dentro da pequena área, sem goleiro para complementar, mas aí o zagueirão, o Imbocazi, ele foi perfeito. Ele conseguiu tirar o doce da boca de criança, evitando o primeiro gol, que seria de Jonathan David, de canela. Do jeito que deu, perde uma oportunidade inacreditável. O Canadá de abrir o marcador. Escanteio ao lado direito do ataque. Vai chegando por ali Steven Estáquio Navarro.
1: Jogo franco de grandes oportunidades para a África do Sul e Canadá nesse segundo tempo, hein? Vai pintar o escanteio. Estáquio levantou lá na boca do gol. O toque de cabeça do Fujerol. E ela vai pela linha de fundo em tiro de meta para o Williams. Muito obrigado a você que participa. Fica junto com a gente no Futebol Energia na Copa. 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
1: Ah, não tem. Não tem. Grande oportunidade pra seleção do Canadá. Grande defesa do Williams e a tirada do Imbocazi. A grande chance, como bem disse você, Anieri, do jogo até aqui, hein?
2: Isso, e só sobre o Nico Sigur, ele entrou, né, tem 22 anos, entrou com a camisa de número 23, ele joga na lateral direita, mas também joga de primeiro e segundo homem de meio campo. Como ele entrou no lugar do Saliba, provavelmente, né, como mostrou agora esse lance, ele entrou na meia, né, como um camisa 8 ali, ele joga no Hajduk Split da Croácia, novidade aí do técnico Jess Marsh no Canadá.
1: Ele quem puxou o ataque aí, num grande lance da seleção canadense. Vai trabalhando jogada de novo, vem que vem, tá aí com o Fujerkol. Lançou à frente a Buchanan. Ele tenta levar pra linha de fundo, a marcação vai chegando, ele fez o cruzamento por baixo, antecipação feita. Vem pra tirar mais uma vez a retaguarda da seleção da África do Sul com o Ocon. Mas o corte é parcial, hein? Ah, o Canadá vai tentando brigar de novo pelo lado direito, na recomposição. Puxado pela camisa ali o Modiba. E a falta está marcada mais uma vez. É o Mucoena, na verdade, né? Quem tentou levar o passe à frente, tentativa de contra-ataque, e aí o seguro acabou apelando. A falta está marcada para a África do Sul, ainda no seu campo de defesa. 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
5: O nome do zagueiro da África do Sul é Mbokazi, não Mozak, tá? A pronúncia é Mbozak.
1: É Mbokazi, né? Mbokazi.
2: Imbekezele Imbocazi. Isso, 20 anos, Chicago Fire. E baita, ele que tá salvando tudo, viu? Ele que tá salvando tudo na bagunça.
1: Destaque defensivo dessa seleção, viu? Espetacular. 22 minutos e 16. Agora nós teremos a pausa para hidratação. Tempo para chamar a sua análise, viu? Ademir Quintino, porque nós chegamos a 22 minutos e 25. Grandes oportunidades até aqui para cada seleção, né? Uma com a África do Sul e uma com o Canadá também.
0: É, aos 17 minutos o Apoli chutou pra fora, foi a chance sul-africana. E agora o Oluwaseyi carregou a bola em alta velocidade, bateu na saída do goleiro Williams, que fez uma grande defesa. E o Imbocazi acabou tirando. Mas o jogo é fraco, né, gente? Esse negócio de 48 seleções dá margem pra esse tipo de partida aí numa fase eliminatória, né? É, futebol bem paupérrimo. de sul-africanos e canadenses, hein? Me desculpe a sinceridade, hein? É quarta, quinta prateleira do futebol mundial, hein? E a Itália ficou de fora, hein? Meu Deus.
1: É, a gente pode contar nos dedos aqui, né? Os grandes jogos, de fato. E o que chamou a atenção, né, Quintino, dessas seleções que você tem destacado, valeu mais pelo brilho, né, toda a força para quando essas seleções que enfrentaram, né, as potências, conseguiram resultados aí espetaculares, né, empate, Cabo Verde fez muito isso daí também.
2: Congo, né? República Democrática do Congo.
1: Contra Portugal, né. Então se destacou muito mais isso do que propriamente o nível de futebol apresentado nesta primeira fase da Copa do Mundo, verdade, viu, Quintino? E esse aqui não é diferente, não. Um jogo que é fraco. E
2: é que, assim, dá pra dizer que o azar da abertura da fase mata-mata da Copa do Mundo foi de... E a África do Sul, que não é uma grande potência africana, né? A gente tem outras seleções africanas que são mais fortes que a África do Sul, apesar do trabalho muito bem executado pelo Hugo Broos, né, técnico belga, que foi... que dirige, né, a África do Sul há alguns anos e que teve esse trabalho mesmo, né, de tentar recuperar essa seleção, mas apesar disso não é a seleção africana mais forte da Copa, longe disso, tanto que contra o México na estreia jogou muito mal, perdeu de 2, poderia ter perdido de mais, e o Canadá é uma seleção que tem muito pouca tradição em Copa do Mundo, como a gente disse, não tinha nem pontuado até essa Copa do Mundo.
0: Nem marcado gol.
2: Não tinha marcado gol, não tinha pontuado, não tinha vencido, conseguiu tudo nessa Copa do Mundo, mas ainda assim não dá pra afirmar que o Canadá é uma potência. Muito longe disso também, né?
1: Perfeito, né? Segue a pausa pra hidratação e com substituições, inclusive, né? O Canadá vai mexer
2: por
1: duas oportunidades, Ranieri.
2: É, vai o 12 no 14, vai embora o número 12 e o 11 no... Aliás, ali, ó, o 11 no 14. Então, vou na primeira substituição. O Liam Miller foi embora com a número 11, ele joga no Hull City e entrou o camisa de número 14, que é o Jacob Schaffelberg. Jacob Schaffelberg, 26 anos, joga no Los Angeles FC. Ele é meia esquerda ou ponta esquerda, tá bom? E também entrou camisa de número 24, o Promise Davis, 24 anos. Ele joga no futebol da Bélgica, centroavante, tá bom? Centroavante, mexendo aí o Canadá, indo pra cima da África do Sul.
1: O Promise David é o 24 ali, né?
2: Isso, é a camisa de número 24. Tem 4 gols pela seleção em 12 partidas até aqui. Agora vai pra 13ª partida.
1: As substituições agora do técnico Jesse Marsh. E a bola volta a rolar no Los Angeles Stadium. Olha aí na primeira do Promise David, soltando por cima na tentativa. Afastou a zaga ali mais uma vez da África do Sul.
2: E foi embora, Navarro. O Oluwaseyi. Oluwaseyi vai embora com a número 12 para a entrada aí do Promise David.
1: Muito bem, né? Chegamos aí, portanto, há mais duas substituições, tem mais uma aí, o Jesse Marsh, para fazer. E do lado sul-africano, só o Mbata, que entrou no lugar do Mofokeng. Muito bem, a bola vai rolando na etapa complementar. Vamos que vamos, vamos que vamos. É a Copa do Mundo rolando. África do Sul e Canadá, por enquanto, tudo igual, 0-0, hein? Chegamos a 26 minutos e 30. A bola vai saindo pela linha de lado em arremesso lateral. Vai chegando o Mudau para arremessar o melão no campo de ataque da seleção da África do Sul. Vê quem chega junto com ele, tem ali o Maseko. Ao lado dele também o próprio Sitole. Há uma certa demora, tá pedindo bola o Mbata, mas ele preferiu à frente a Magopa. Magopa devolveu de novo a Mbata. Mbata levou para a entrada da área, vê quem chega junto com ele. Bom passe, hein? Pro Mokoena na tentativa de levar à frente. A marcação chegou com o Fugerol e ela vai voltando de novo à África do Sul no toque de cabeça. Complementa a jogada mais uma vez o Cornelius. Então ela cai pelo lado esquerdo, vem pro domínio exatamente do Laria. Laria junto dele, chegando o Maseko. Na dividida ela vai saindo pela linha de lado. Mais um arremesso lateral e ele é favorável à seleção do Canadá. O tempo vai passando, já já 30 da etapa complementar. Tudo igual, África do Sul e Canadá não tiram o zero do placar. Vem de novo o Modiba pra cima da marcação do Buchanan. Buchanan vai tentando brigar por baixo, tudo isso tá valendo. Só que caiu agora o lateral esquerdo sul-africano e a falta está marcada. Falta, falta pra cima do Modiba. Tentava escapar, ele reclama que recebeu um tapa ali do seguro, viu, Ranieri?
2: Foi ele que salvou, né? Ele na verdade, uma falta dupla, né? Tinha o Sigor e também o Johnston. O Alistair Johnston tava por ali. Sanduíche ali em cima do Modiba, ele que salvou um gol em cima da linha, viu, Navagol?
1: Impressionante mesmo. Que chegada teve ali a seleção canadense, que de fato era a seleção sul-africana, que de fato foi a melhor oportunidade da partida, hein? Tá jogando no seu campo de retaguarda de novo a África do Sul, a bola voltando até o goleiro Williams, ele vai levando pra meia lua da grande área, tem a própria aproximação do Mokoena, preferiu voltar o passe, este é Mbokazi. Mbokazi vai fechando pelo lado esquerdo, a bola vai voltando ao Williams, devolveu o lance agora com Okon. Okon já vem pra participação, vem de novo a trabalhar a jogada, este é o Sitoli. Sitoli vai voltando na grande área, o Williams vai só se encaminhando com a posse de bola, não aumenta o volume de passes na seleção sul-africana nessa saída. Então a bola do Embata vai voltando até o goleiro Williams, que agora tá apertado, agora vai apertando a marcação a equipe do Canadá. Vem de novo, a África do Sul tenta sair pelo lado direito de novo com Embata. Embata esticou o lançamento pro campo de ataque no domínio do Apolis, girou lá do outro lado, tá pedindo o Modiba, o passe vem pra ele, levou pra perna esquerda, preparou, levantou na segunda trave, é pro Mudal, no toque, a bola vai voltando, tentativa agora vem com o Mazeco, fora da sua grande área, deixa mais atrás a batida direto pro gol, por cima, sem perigo nenhum, Embata, ele tentou bater, bateu, mas a bola ganhou altura, né, Ranieri?
2: Ah, mas foi um contra-ataque rápido, muito bem executado pela seleção da África do Sul, cruzamento veio do Modiba do lado esquerdo, de um lateral para o outro, né? O Mudal, ele cabeceou para dentro da área, para o meio da área, o Mazeco tentou fazer a jogada, acabou servindo ali o companheiro, a finalização forte para fora, pela linha de fundo, né? Sem muito perigo ali, digamos, a meta do goleiro adversário. Bucana vai embora, agora sim, todos estavam aguardando esse momento. Ele entra, Alfonso Davies, camisa 19, o Buchanan, portanto, vai embora, pode anotar aí, né, Buchanan. Perfeito. Vai embora com a 17, camisa 19, Alfonso Davies entra, ele tem 25 anos, 58 jogos com a camisa da seleção do Canadá, 59 agora, 15 gols marcados, ele é do Bayern de Munique, ele é lateral esquerdo no Bayern de Munique, mas na seleção do Canadá ele joga como ponta, como atacante, como meia, onde ele quiser, viu, Navarro? Ele é o dono do time, tanto que perceba que ele não tá ali na lateral esquerda, ele já tá lá próximo do ataque.
1: Uma festa dos torcedores canadenses na entrada aí do Alfonso Davies, hein? Chama no 1-2, vai tentando brigar pela posse de bola. É ele mesmo, Alfonso Davies. Só que chega a marcação forte do Mazeco. Voltando no campo de retaguarda, vem com Mbokazi. Mbokazi soltou o passe mais à frente ali pro Apolis. Apolis na tentativa de primeira com o próprio Modiba. Ela cai no meio do campo, consegue ali na retaguarda tirar a seleção canadense. Ela cai pro lado esquerdo. Vem ali Alfonso Davies, tentativa na entrada da área. Batida direto pro gol, pra fora! Promise David, de fora da área, ele arriscou, e aí se jogou na bola, o Williams passa do lado direito com muito perigo ao goleiro da África do Sul, hein, Ranieri?
2: Ah, passou muito próximo. Nossa. Essa bola, né, acabou de entrar Promise David, ele encheu a perna direita, pulou como pôde ali o Rowens Williams, goleiro da África do Sul, mas não encontrou nada. Ela tira a tinta da trave, quase, quase o primeiro gol do jogo, quase, quase gol do Canadá. Segue 0-0, Navarro.
1: Quero ouvir você, Ademir Quintino, 31 minutos e 13 da etapa complementar. África do Sul 0, Canadá também 0, Canadá que já mexeu todo mundo.
0: Ah, com a entrada do Davies dá uma melhor qualidade, né? Eu vejo esse jogador constantemente aí na Champions League pelo Bayern de Munique, como disse o Ranieri, atuando pela lateral esquerda. O posicionamento dele nos primeiros instantes aí não é de lateral, vamos aguardar um pouquinho mais, mas vai dar um pouquinho mais de qualidade para o time canadense. Já os sul-africanos insistem ainda no contragolpe, o Canadá propõe jogo e os sul-africanos contragolpeiam. O jogo tá morno.
2: Agora, Navarro, uma coisa que chama atenção é que a gente está com, ainda faltando, né, 15 minutos aí para o tempo regulamentar da partida, com possibilidade de prorrogação e pênalti. E o Canadá, né, o técnico Jesse March, já fez todas as mudanças, absolutamente todas, as 5 mudanças, né? Tá certo que tem mudança extra se for para prorrogação, mas as mudanças do tempo regulamentar já foram as 5.
1: E a África do Sul só uma, né? É isso, né?
2: Só uma, por enquanto, Embata. Só o talent Embata, exato.
1: Muito bem. E aí vem de novo o Canadá, tocando bola. Atenta já, atribui a sua jogada pelo lado esquerdo, pede completamente desmarcado Alfonso Davies. E ele vai pra cima da marcação pelos flancos, pelo lado esquerdo, puxou dois marcadores pra cima dele, deixa mais atrás pra Estáquio. Estáquio devolveu a jogada Alfonso Davies. O camisa 19 parte pra cima da marcação, já levou pra grande área, bom passe. A tentativa com David, bateu, defendeu o goleiro, a bola vai voltando, afasta a zaga da África do Sul. O corte é parcial, vai voltando de novo Alfonso Davies. Ele vai levando pra linha de fundo, tá pedindo o próprio Jonathan David também. Insiste a marcação. marcação é forte do Citoli e ela sai pela linha de lado. Arremesso lateral, mais uma oportunidade para a seleção do Canadá. Já cobrado rapidinho o lateral, vem de novo este é Laria. Laria vai chamar na tabela, chama num dois táquio, devolveu a jogada. Alfonso Davis bate na marcação do Mudal, vai pela linha de lado. Arremesso lateral, já cobrado, vem para tirar feio mais uma vez a retaguarda. Sem brincadeira, Ocon mandando para onde o nariz está apontado. É mais um arremesso. Canadá vai afunilando as jogadas, vai colocando nas cordas a África do Sul. Arremesso cobrado para Alfonso Davis na tentativa de passe. Tira feio a zaga da África do Sul. O Mudal ficou pedindo falta e o árbitro mandou seguir. Então é arremesso. Canadá no campo de ataque mais uma vez. Este é Cornelius. Cornelius devolveu curtinho o lance. O Schaffelberg vai pedindo também pelo meio. A bola vai voltando, tá aí pro Cornelius. Cornelius devolveu a jogada pro Eustáquio. Eustáquio sem opções lá na frente. A marcação do Mazeco era muito forte. Vai voltando no campo de retaguarda de novo. Tá aí com Cornelius. Cornelius abriu pelo lado esquerdo a Eustáquio. Eustáquio tem Alfonso Davis pedindo, mas o passe não vem pra ele. Volta até o goleiro Crepô. Crepô deixando do curtinho. Na saída de Fugerol. Fugerol pode tocar no meio campo. Já tá pedindo de novo o próprio Sigur. Bola aberta pelo lado esquerdo, o Canadá tenta atacar de novo, vem que vem com o Alfonso Davis, balançou para cima da marcação, o Eustáquio fecha no comando, passe bem mais atrás para Cornelius, Cornelius deixando na meia lua da grande área, o goleiro Crepô vai ter que quebrar, e aí faz a bola viajar, lá pelo lado esquerdo, toque de cabeça do Mudal, vai tentar ficar com a posse de bola, escapuliu ali do Mazeco, sai pela linha de lado em arremesso lateral, mais um cobrado, o jogo vai ficando movimentado nesse segundo tempo, estudado, vem de novo, Laria na tentativa de passe, olha aí com o Eustáquio no meio do campo, toca a Sigur, Sigur vai voltando de novo, aí trabalhando a jogada aí, vem que vem, Johnston, Johnston pisa na bola, abre a jogada pelo lado esquerdo, na tabela feita do Schaffelberg, cai no meio do campo, Canadá toca a bola de novo, Cornelius vai voltando a Fugerol, Fugerol rompe a faixa central do gramado, Canadá no campo de ataque, e ele vai se encaminhando com ela, aberto pelo lado esquerdo, Alfonso Davis recebeu, na passagem estica a perna, marcação do Mudal, na perna direita, finge que vai bater, não volta na grande área, o Con sai jogando errado, deu de presente, olha a chance aí, seguro, na tentativa de passe, chega a marcação também, no bate-rebate, Canadá não para, tenta impor um ritmo, vem com Eustáquio, Eustáquio ali de costas pro crime, volta o passe de novo, Canadá toca a bola, ele preferiu ali o passe, sai completamente errado, só que aí a África do Sul tem muitas dificuldades pra ficar com ela também, e o arremesso vai ser cobrado pelo próprio Alfonso Davis, Alfonso Davis voltando a Cornelius, o zagueiro tá no campo de ataque, pisa na bola, vai chegando a marcação do Magopa ali no meio campo, na faixa central com o Fugerol, vai pedindo ali pelo lado direito também o Schaffelberg, vem de novo, olha o Canadá aí, vem pra trabalhar o lance com o Jonathan David, na passagem este é Johnston, chegou no pico da grande área, fez o levantamento, estica a perna, marcação de Mudal, o corte é parcial, Canadá tenta ficar com ela, na sobra, melhor pra África do Sul com a Polis, voltando pelo lado esquerdo, e o jogo tá parado, vai ser marcada a falta, né Ranieri, ali do lado esquerdo na tentativa de saída de bola, o árbitro parou o jogo.
2: Modiba, né, é um jogador que é incansável, né, absolutamente incansável, ele aproveitou, utilizou a experiência do alto dos seus 30 anos, jogador do Mamelodi Sundowns, e ele sofreu a falta no campo de defesa, até para dar uma respirada, né, a seleção da África do Sul, por enquanto só dá Canadá, e principalmente depois das mudanças do Jess March, o Canadá tem a bola praticamente o tempo todo, e agora há pouco, quase o Jonathan David marcou, encheu o pé, aliás, apagadão o Jonathan David, mas foi bem nesse lance, só que o Williams acabou fazendo a defesa aí pra África do Sul.
1: E o lançamento pro campo de ataque na tentativa do Promise David, tentou ali adiantar a jogada, mas a bola foi forte demais. E aí a fácil defesa do Williams, 11966507997, o torcedor corneteiro participa no futebol Energia na Copa.
6: Salve pessoal na Energia na Copa, esse jogo é tão ruim que olhando sem óculos parece Curica e Mirassol. Colocando óculos é melhor tirar porque parece muito mais Curica e Mirassol, Meliante, Palmeirense de Pinheiros, abraço.
1: Tá feio o negócio, né? De poucas chances, Canadá e África do Sul. África do Sul na tentativa de lançamento aqui direto, Johnson ajeita no peito, toca no meio do campo pro Eustáquio, escapa bem da marcação, hein? E aí vem pra fazer o trabalho de pivô, Promise David, tentativa era com Laria. Chega a marcação da África do Sul pra ficar com ela novamente com o Embata. Ele vai levando pra lateral esquerda, adiantou, tenta escapar do, Johnston, e aí vai voltando o Canadá. De novo na sobra de bola. Vem caindo no comando, este é Sigur. Sigur rompe a faixa central do gramado e bota velocidade. Vai pedindo à frente o Promise David. Tentativa ali com o Scheffelberg. E na hora do passe, antecipação feita. Melhor pra África do Sul. E aí na bola de pé em pé. Ih, rapaz, vem Magopa. Magopa dominou. Tentou esticar o passe à frente. O Mazeco esqueceu da bola. Nossa senhora, hein? Jogo fica lá e calma, ninguém consegue concluir nenhuma jogada, viu? Meu Deus do céu. Alfonso Davis tentando levar pra linha de fundo o Mudal. Abriu o braço e já tirou dele. E a África do Sul tem a posse da redonda. Difícil, viu, Ranieri? Ô, louco.
2: É, e agora, pra você ver, né, o De Fugerol, ele rouba a bola no campo de defesa ali pro Canadá e sai no contra-ataque e aciona o Alfonso Davis. Mas você vê que o Alfonso Davis, que é conhecido por ser muito rápido, ter muita habilidade também, né, conseguir conduzir a bola em alta velocidade, ele tá sem ritmo, porque faz 2 meses que ele não joga, o último jogo foi semifinal de Champions League, então, assim, ele não é o mesmo que a gente estava acostumado a ver ainda, né, lá na época de Bayern de Munique e Champions League, ainda tem que retomar a forma física.
1: Aí na saída de bola, África do Sul, passando por apuros, mas aí a bola do Mokoena vai voltando ao goleiro Williams. Williams deixando a Mbokazi. Mbokazi tocando a Mokoena. Mokoena olhou pro campo de ataque, tenta o passe de 3 dedos. Lançamento foi legal, boa, bom domínio do Magopa. Ele tenta escapar da marcação, a Polis fecha ao lado dele, ele preferiu a Embata. Chama num 2, tá aí a Polis, levou pra entrada da área, dominou. Cortou pra perna direita, disparou, defendeu, crepou, pegou, largou, pegou de novo. Foi na individualidade, foi na tentativa de finalização de fora da área. O Apolis, camisa 7. Boa defesa do Crepô, né, Ranieri?
2: Ele fez tudo certo, até driblou ali o Estáquio, né? Mas na hora que ele finalizou, bateu fraquinho. Ó, o contra-ataque do Canadá.
1: David Scheffelberg, ele levantou na área, escorregou, afasta Mudal. E a bola vai voltando de novo, é pra seleção da África do Sul. Na tabelinha feita, vem o Kulisou, Mudal. Vai romper a faixa central do gramado. Bota à frente do Laria. Pediu a falta e o árbitro só mandou o jogo seguir. Então vem de novo o Canadá, vai responder com o Cornelius. Cornelius deixando o Estáquio. Estáquio tem Alfonso Davis pedindo pelo lado esquerdo, pediu, recebeu, já partiu pra cima da marcação de Mazeco, ele tenta pedalar 1, 2 vezes, levou pro bico da grande área, fácil, interceptação fácil pra cima do jogador do Canadá, e aí tenta se envolver na correria mais uma vez a África do Sul, só agora para um pouco o lance o Modiba deixando na frente a Polis, escapando da marcação do primeiro, tentando levar pro meio campo, ele toma a frente exatamente do Johnston, passa do Sigur também, vai fazendo a volta, cai, pede falta e o árbitro vai marcar. O Apolis ficou bastante tempo com a posse de bola, escapando ali dos canadenses, dessa vez a falta está marcada e nós chegamos à marca de 40 minutos e 20, vai mudar a África do Sul, viu, André Ranieri?
2: Isso, vai mudar 17 no 15 e também vai entrar o 8. Deixa eu ver aqui, ó, e o 12 vai embora. Então vão embora os números 12 e 17 na África do Sul. Tapelo Mazeco vai embora com a número 12 e 17, o Evidence Magopa também vai embora, né, camisa 17. Entram o Chepang Moremi, camisa de número 8, portanto, Chepang Moremi, atacante, 25 anos, do Orlando Pirates, ele entra, né, um ponta direita, e entra também o camisa de número 15, o Ikram Reyners, 30 anos, do Mamelodi Sundowns, ele é centroavante, tá, então entrando aí, portanto, um centroavante e também um ponta direito, tá bom, Navarro?
1: É, vai ficar no ataque lá, então, o Moremi e o Reyners, levantamento feito à meia altura, afasta a zaga de Fugerol, vem pra tirar no bate-rebate, briga também o próprio Promise Davis, ele vai caindo no meio do campo no toque de cabeça ali do Jonathan David, tentou escapar o Scheffelberg, chega mais uma vez na retaguarda da África do Sul pra brigar pela posse de bola. 41 minutos, Mudal tenta escapar e sofre a falta. Muito obrigado a você que acompanha com a gente, é o Futebol Energia na Copa. 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
1: É, 41 e 46 da etapa complementar, lançamento feito direto lá na grande área, toque de cabeça, tira o De Fugerol, e ela vai voltando pra Sigur, bateu lá pro campo de ataque, tentando buscar a Scheffelberg, e ela vai saindo pela linha em mais um arremesso pra seleção da África do Sul, Ademir Quintino, quero ouvi-lo, 42 minutos, tá indo pra prorrogação, hein?
0: Brasil! A gente cantou a bola no intervalo, e as duas equipes, bem pobres, no ataque, né? Muita volúpia, muita marcação, muita entrega, mas pouco talento. Tá com cheiro de prorrogação e pênaltis mesmo, viu?
1: Vamos ver, ó.
0: Só, só um erro de um dos lados aí pode fazer com que o gol aconteça.
1: Verdade, viu? E aí vem a África do Sul pra ficar com ela retomada de novo, pra trabalhar jogada com o Sitoli. Reiners vai pedindo passe mais à frente, este é Embata. Botou ali o Reiners pra correr, levou pra lateral esquerda, escapa da marcação de Johnston. Vai voltando a Embata, Embata no lado dele, vai fechando também o próprio Mokoena. Ele preferiu a Apolis, que agora cai mais pelo lado direito. Toca mais atrás a Mudal. Posse de bola é pra seleção da África do Sul. O tempo vai passando, 42 minutos e 50. Agora é no drama. Agora é no drama. Vem a África do Sul para brigar pela posse de bola. Acaba esquecendo dela. E aí tenta na retomada de novo o Canadá. Evitando a saída de bola, o Modiba leva para lateral. Pisa nela. Vai tocando curtinho com o Embata. Embata voltando no campo de zaga a Mbokazi. Mbokazi solta no meio campo. Do lado dele já tá se mexendo o próprio Okon. Ele olhou lá pro campo de ataque. Ninguém chega junto com ele. Só se apresentou o Sitoli. Sitoli vai voltando a Okon. Okon abre a jogada pelo lado direito. Campo de retaguarda. Vem a África do Sul com o Mudal. Mudal a Apolis no domínio, acabou dando certo, foi errado, mas acabou dando certo, tentativa de passe na frente com o Reiners, ele tentou o domínio, antecipação feita do Defugerol, vem pra tirar, e aí chega também o Scheffelberg, África do Sul vai tentar ficar com a posse de bola, mas o árbitro tá parando o lance, Ranieri.
2: Isso, lance parado, falta de ataque, a primeira tentativa do Ikram Reiners, ele acabou atingindo o pé do Defugerol. E aí o árbitro da partida, ele viu, o João Pinheiro acabou assinalando o posse de bola Canadá no campo de defesa. O Canadá já fez as 5 mudanças que tem direito, tá, no tempo regulamentar, e a África do Sul fez 3. Cada uma das seleções ganha mais uma parada na prorrogação, caso vá mesmo para a prorrogação, e ganha o direito de mais uma substituição, obviamente é cumulativo, né? Então a África do Sul, que ainda tem 2 mudanças para fazer e uma parada, terá 3 mudanças para fazer em 2 paradas, 2 janelas ali para modificação. E o Canadá terá mais uma mudança e uma janela para modificação, caso, claro, a partida vá para prorrogação.
1: Agora é nos detalhes, hein? 44 minutos e 30. África do Sul 0, Canadá também 0. Vamos ver quanto vai pedir de acréscimo João Pinheiro, árbitro português. Na meia-lua da grande área, tá o goleiro Williams, que não tem muita pressa, sai jogando curtinho com Okon. Okon deixando a Mokoena. Mokoena voltou a Mbokazi. Mbokazi a Okon. No lado direito, vai ali tentando se desmarcar o Mudal. A bola vai voltando de novo. Sai jogando Sitoli até o goleiro Williams. Williams devolveu a jogada a Okon. Do outro lado, tá se mexendo o próprio Mbokazi. 5, Ranieri.
2: Vamos a 50 minutos nesta segunda etapa. Tem chão pela frente, viu? Pelo menos mais 35 minutos de futebol, provavelmente.
1: Pois é. E vem de novo o Canadá. Passe esticado à frente na tentativa do domínio do Jonathan David. Acaba saindo errado. E aí tenta contra-golpear a África do Sul. Já consegue reter a posse de bola de novo o Canadá. 45 minutos e 30. Canadá desce pro campo de ataque. O passe veio curtinho demais do David pro Alfonso Davis. E é ele quem vem pra bater o arremesso. O Jonathan David vai tentando escapar ali da marcação. Arremesso cobrado é pro Laria. Laria deixa pra Sigur. Sigur abriu o passe na faixa central do gramado com Defugerol. Defugerol, se quiser, tem o Johnston pedindo pelo lado direito. Fecha também o próprio Scheffelberg. É ele quem fica com a posse de bola. Voltando o passe de novo. Tabela feita. Sigur devolveu a Scheffelberg. Ele vai tentando levar. A meia altura cruzou. Chega a marcação. Tirou o rebote. Voltou. O toque bateu. É gol!
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0: Tete, atacava pelo lado direito a seleção canadense, o levantamento vem à meia altura, a zaga da África do Sul afasta mal, ela volta para o Eustáquio, que emendou o bambu pro fundo do gol do Williams. 46 minutos e 45 jogados, o Canadá fazendo história. Eustáquio, Eustáquio, Eustáquio, camisa 7, mandando pro fundo da rede, o Williams se esticou na chonada. O Canadá abre o placar no Los Angeles Stadium. Canadá 1, África do Sul 0. Ranieri!
1: A jogada pelo lado direito, o Canadá estava buscando o gol, tanto que fez as 5 modificações. Jess Smart não queria prorrogação. Scheffelberg, que foi um dos jogadores que entraram nesta partida, avançou pelo lado direito e de perna direita, que não é a boa, ele fez o cruzamento. A zaga não conseguiu cortar de uma forma eficiente. Quem tirou de cabeça foi o Mbokazi e ela sobra para Steven Eustáquio, o jogador que recusou a seleção portuguesa e que decidiu defender o Canadá para fomentar o futebol canadense. E ele não imaginava que seria o autor do gol que provavelmente pode levar o Canadá à sua primeira oitavas de final da história das Copas do Mundo. Ele dominou, encheu a perna direita sem chance para Rowan Williams. O Canadá faz 1-0 no finzinho do jogo, acréscimos. O Canadá vai avançando, Navagu.
0: 48 minutos, agora só 2 para a África do Sul, mas responde ali o Promise David tentando brigar na grande área. Mbokazi vem ali de novo para recuperar os últimos momentos lá no Los Angeles Stadium. Agora a África do Sul vai ser no desespero, bola solta para Sitole, Sitole deixando a Mudal, levou para lateral, soltou por baixo o lance, Moremi no domínio, vai chegando mais à frente, é o próprio Mbokazi, e aí tá marcado lance irregular no campo ofensivo da África do Sul. O tempo vai passando, 48 minutos e 40. O Canadá vai se classificando para a fase de oitavas de final da Copa do Mundo. E vai esperar quem, Ranieri? Holanda ou?
1: Isso, vai esperar Holanda ou Marrocos, tá bom? Então, ó, até projetando aqui, então quem que avançar. Coisa, que foi, Navarro? É, quem passar pega o vencedor de Holanda e Marrocos. O jogo acontece no NRG Stadium em Houston, sábado, 2 da tarde. É uma pedreira. Quem passar, nossa, aí vai ter uma babinha pela frente, viu, Navarro? Provavelmente. Não sei, né?
0: Pois é, pode se projetar nisso mesmo, viu? Arremesso cobrado. A última volta do ponteiro do relógio lá no Los Angeles Stadium. Olha a África do Sul no Bumba Meu Boi. Bola pro campo de ataque. Pelo lado esquerdo, domínio do Moremi. Ele parte pra cima da marcação de Johnson. Chega travando Scheffelberg. E manda pra onde o nariz está apontado. Os últimos 20 segundos.
1: Deu mais um. O árbitro da partida. E Navarro, eu não imaginava que Marcelo Lima torcesse tanto pro Canadá. Gostasse tanto pro Canadá como eu vi agora.
2: Você nem imagina.
0: Bocasi bateu por baixo. Afasta Cornelius. Tira o perigo. E ela volta de novo pra Sitole. Sitole abre a jogada mais à frente pra Embata. Deixa do lado esquerdo. Agora é no drama. Vem na África do Sul agora sim. A última volta do ponteiro do relógio. Vem de novo Embata. Levou pra entrada da área. Já fez o passe à frente a Mokoena. Mokoena inverteu. Deixando pra Mudal. Mudal parte pra cima da marcação. Solta pela intermediária. Boa finta do Apolis. Levou pra entrada da área. Levantou de bico. Afasta a zaga do Canadá. Cai pelo lado esquerdo. Tira do jeito que ela veio, Alfonso Davis. Manda lá pra frente.
1: Ô, Naval, cada vez mais canadense surgindo aqui na rádio. Motinha também, viu? Motinha.
2: Tem um lá em Santos também.
0: Vai, Brasa. Arremesso lateral. Ih, olha a África do Sul aí. Empata, levantou na boca do gol. Sai do gol. Papel crepom. Faz a defesa. Cai, abraça a bola. E aí tem um empurra, empurra. Fechou o tempo, Ranieri.
1: E Ademir Quintino neste momento cantando o hino do Canadá. Oh, Canadá. Eu não sabia, Naval. É muito canadense aqui no Brasil.
3: Apareceu do cara. Quero ver quem paga pra gente ficar assim, viva Gal Costa. Brasil!
0: Brotou canadense do nada aqui, velho. Que coisa. Vai acabar o jogo. O torcedor canadense quer fazer a festa. Tomou distância, crepou. botou lá pro campo de ataque, aponta o centro de campo, apita! João Pinheiro! Que festa da nossa equipe!
1: A festa que na festa!
0: É uma festa na área, impressionante.
1: Nem pro Brasil é tanta festa assim, Navarro.
0: Quantos canadenses brotaram, a felicidade estampada no rosto de cada integrante do Energia na Copa.
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0: Por conta de um jogaço.
1: Canadá é Brasil, Navarro.
0: Um jogaço dramático, Canadá e África do Sul. Vai longe o Canadá, classificado para as oitavas de final da Copa do Mundo 2026. Ele vem aí, Marcelo Lima, para comandar o feliz vestiário Energia na Copa.
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12: É, a bola parou em Los Angeles e temos a primeira seleção classificada para as oitavas de final da Copa do Mundo, e é o Canadá. Muito obrigado, Eustáquio. Muito bem, vamos falar muito do que aconteceu nesta vitória canadense. Aos 46 minutos do segundo tempo, a partir de agora nos vestiários de Energia na Copa, no oferecimento de KTO, baixe o app, proibido para menores de 18 anos, jogue com responsabilidade, SPAMF 2093/2024, Atacadão, lugar de comprar barato e parceirão oficial da Energia na Copa do Mundo. 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Ademir Quintino, Eustáquio nos salvou de mais meia hora desse jogo que sangrou os olhos, como você costuma dizer, Ademir Quintino.
13: Ah, eu tava aqui louvando os meus salmos, viu? É, até cantei música aqui, cara. E ainda se vier noites traiçoeiras, se a cruz pesada for, Cristo estará com... Pelo amor de Deus, hein? Pelo amor, tecnicamente sofrível, mas meia hora disso aí, pênalti. É isso aí, Domênico, mais uma vez. Vai, Domênico, fala.
14: Pelo amor de Deus, hein?
13: Não, eu vibrei com o gol do Eustáquio, que eu tô feliz, Marcelinho. O jogo foi paupérrimo,
1: pelo amor de Deus. É que você não viu, Ademir, é que você não viu aqui no estúdio. O Gabiru deu cambalhota, o Marcelo Lima, ele fez aquela comemoração que pula de peito no chão, sabe?
13: Quando o jogo é ruim, demora pra passar. Eu tomei um tubo de energético aqui, deu sono, cara. Pelo amor de Deus, olha, Eustáquio, eu te amo, Eustáquio! Eustáquio, eu te amo, Eustáquio! E ainda se vier noites traiçoeiras. É, cara. O jogo não tem muito o que falar, não, Marcelo Limão, mas o Canadá mereceu. Foi um time que procurou o gol o tempo todo. O técnico fez as 5 substituições, colocou o craque do time aí, que não jogava há muito tempo. O Davis, que joga de lateral de esquerdo do Bayern de Munique, que o grande público conhece aí, acompanhando pela Champions League. O Eustáquio aí, que não quis jogar pela seleção portuguesa. Então, o time da África é muito ingênuo. Tomou um gol nos acréscimos do jeito que tomou, uma bola... E eu ainda cantei a bola. Falei, só vai ser um gol aqui se alguém falhar. E falhou a defesa da África do Sul. Não se rebate uma bola pra frente da área, né? E aí caiu no pé do Eustáquio, um dos poucos lúcidos do time canadense. E ele meteu no fundo do barbante, pra minha alegria, pra alegria do Marcelo Lima, do Gabiru, de todos da técnica.
12: E Motinha, todos que Motinha veio comemorar aqui.
13: Motinha, deu pirueta aí, entendeu? O jogo foi fraco. E o Canadá, por ter tido ímpeto de procurar o gol o tempo todo, mereceu a classificação.
12: Muito bem, vamos falar agora de KTO?
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12: Muito bem, muito bem. Bom, Canadá é o primeiro classificado, a seleção canadense é a primeira classificada aí para as oitavas de final e vai se encontrar com holandeses ou marroquinos. Pelo que vocês viram até agora na Copa, dá para dizer que a seleção da Holanda entra como favorita contra Marrocos, porque Marrocos, se a gente for analisar bem, ela fez um primeiro tempo excepcional contra o Brasil.

0: acompanhei o terceiro jogo, mas pelos melhores momentos também teve dificuldades para vencer o Haiti. A Holanda é favoritaça para ir para as quartas de final, porque, com todo respeito, hein, se o Canadá é o primeiro classificado da 1/16, eu vou cravar aqui que é o primeiro eliminado nas oitavas, viu? Que esse time aí não aguenta nem Marrocos, nem o... Marrocos pode ser, mas a Holanda não aguenta, não.
1: Eu concordo plenamente com o Ademir Quintino, né? O Marrocos, ele começa muito bem a Copa do Mundo, viu, Lima? E deixa aquela impressão do primeiro tempo contra o Brasil, né? Que colocou o Brasil na roda. Depois, no segundo tempo, já cai. E aí, nos outros jogos, né? Diante de Escócia e o Haiti, por mais que tenha vencido o Haiti, foi no finzinho do jogo, teve muita dificuldade, é frágil a seleção haitiana. E contra a Escócia, que o Brasil passou com tranquilidade, poderia ter feito mais, o Marrocos também teve muita dificuldade. A Holanda já vem uma trajetória bastante diferente, né? É, primeiro que o técnico, o Ronald Koeman, ele encontra o Brobby, né, centroavante, Brian Brobby, que é o Lukaku holandês, na segunda rodada contra a Suécia. Ele é o nome do jogo e depois ele marca de novo, né, na partida diante da Tunísia. Você tem no ataque, pra você ter ideia, hoje o Memphis Depay é o quinto nome do ataque, porque você tem o Gakpo, que joga pela esquerda, o Malen, que joga pela direita, que vem jogando pela direita na seleção, na Roma, ele é até centroavante, e o Brobby, né, como titulares, o Somerville saindo do banco de reservas e sempre entrando muito bem, esse marcando gols. Muito bom jogador, e aí que vem o Memphis, né? Fora que tem outros jogadores, se você pegar o Dumfries, por exemplo, pelo lado direito, o De Jong, os próprios meias, né, o Graffenberg e também o Reinders, a seleção da Holanda tá com um coletivo bom e também individualmente muito bem, então pra mim a Holanda é a grande favorita para chegar aí, não só para passar nas 16avos de final, passar nas oitavas também pelo Canadá e depois chegar forte aí nas quartas de final.
2: Lima. Eu também tô com vocês bem nessa daí. E a Holanda, independentemente do adversário que ele fosse pegar, né, tanto deve passar por Marrocos, acredito, e ou África do Sul ou Canadá, a Holanda deve passar também. Eu tô com vocês nessa. Deve parar ali, realmente, né, na disputa entre, nessa parte, né, desse lado da chave da Holanda aí, ou entre França e Alemanha, é quem deve ser os grandes adversários da Holanda, que vai longe nessa Copa ainda.
3: Muito bem, daqui a pouco vou botar o povo pra falar, você que mandou corneta pra gente, agora vamos falar de Atacadão.
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3: Muito bem, vou fazer um seco aqui rapidinho, né? Os palpites de todos os confrontos aqui para nossa equipe do Futebol Energia na Copa, rapidinho, vamos lá. Alemanha e Paraguai, vou começar, vai, Ranieri.
1: Alemanha.
3: Navarro.
1: Alemanha.
3: Quintino.
0: Chucrutz.
3: É, Alemanha, né, aí não tem muito o que pensar, né. França e Suécia.
1: Goleada, França.
2: França passa.
3: Quintino.
0: Alê Leblé.
3: É, França, né, não tem muito jeito. África do Sul e Canadá, já está classificado o Canadá. Holanda e Marrocos, falamos aqui, acho que para todo mundo, Holanda, né?
1: Sim.
3: É, sim. Vai, Holanda. Portugal e Croácia, esse jogo aí, vou te falar, a Croácia não está...
0: Portugal está devendo, hein?
3: Os dois, né?
1: E aí? João Neves tinha razão e Portugal eliminado, Croácia passa.
2: Para mim, Portugal passa.
3: Portugal passa.
2: Portugal passa.
3: Você falou o quê, Quintino?
0: Ah, Portugal tá devendo, mas a Croácia até agora não disse pra que veio. Portugal passa.
3: Olha, vai, eu vou de Portugal, vai. Portugal, tá bom. Espanha e Áustria, ih, acho que, né?
1: Espanha. E apesar da Espanha tá decepcionando um pouquinho, né, nessa primeira fase, é. Espanha. A Áustria tá evoluindo, viu? Tá evoluindo, tá cada vez. Fez um bom jogo contra a Argélia, um jogo difícil, mas... Fez bons jogos, assim, coletivamente, tem alguns valores individuais, coletivamente não é uma seleção ruim, não.
2: O grupo da Argentina, né? A Áustria,
3: tava, é isso, né? Sim, a Argentina ganhou 2-0. Estados Unidos e Bósnia.
1: Estados Unidos.
0: Muito melhor.
1: Pulisic voltou, inclusive, deve ser titular, pra mim, Estados Unidos.
0: Os Estados Unidos

0: perdeu para a Turquia, mas jogou sem 6 titulares. Não leve esse jogo como impressão para a próxima fase, não.
1: É uma seleção de Bósnia, mas vamos lá. Bélgica e Senegal.
2: Senegal.
0: Me julguem, Senegal.
2: Cara, eu achei que vocês iam na Bélgica, eu vou no Senegal também.
1: Eu também, que a Bélgica não tá jogando nada nessa Copa. Nada.
0: Time mentiroso. Nossa. Time mentiroso. Time mentiroso.
1: Pronto, mais um meme pro Gabiru. Pronto, já achou. Então, Brasil e Japão.
2: Vai, Brasa. Brasil, né?
1: É Brasa. Brasa.
0: Vai, eu acho que passa o Brasil, mas com dificuldades, porque vai dar jogo e o Brasil vai contra-atacar. Anotem.
1: É, porque todo mundo acha que o Japão é que vai contra-atacar, mas eu acho que eles vão tentar surpreender o Brasil, meter aquela intensidade pra cima do Brasil. Mentiroso! Né? Olha lá. É, errado, tinha certeza.
0: E o Brasil gosta de espaço pro Vini Júnior, então ele atrai o adversário pra meter essa bola longa.
1: Time mentiroso! É, o Japão tem uma seleção extremamente organizada, né? Taticamente é muito obediente, é rápida. Se o Brasil, se o Brasil errar aqueles passes de intermediária que errou contra a Escócia, vai se complicar. Porque o Paquetá errou um monte de passe ali na intermediária contra a Escócia, que a seleção da Escócia estava preocupada em marcar. Então o Brasil não pode errar a saída de bola amanhã contra o Japão, porque senão o negócio vai complicar. Mas o Brasil passa. Se o Brasil não passar do Japão, gente, aí vamos combinar, né? É, com todo respeito à organização do Japão, mas não dá, né?
2: Cara, e o Mitoma tá fora, Minamino, Endo,
1: Ultraman, Ultra Seven,
2: o
1: robô gigante tá fora, Fantomas tá fora.
2: Godzilla também tá fora.
1: Godzilla tá com distensão muscular.
2: E o Takefusa Kubo, que é um dos melhores jogadores, também não deve jogar, né? Então, assim, sinceramente, se for eliminado pelo Japão, não tem nem o que reclamar.
1: Ah, não tem. Não tem mesmo. Costa do Marfim e Noruega, que é daí que sai adversário do Brasil e do Japão.
0: Jogaço, dá jogo, mas a Noruega favorita.
2: Noruega passa pra mim. Eu vou torcer pra Costa do Marfim, porque a Noruega colocou os reservas, viu? Primeiro porque eu vou torcer porque eu gosto da Costa do Marfim, segundo porque a Noruega colocou os reservas contra a França, não vamos ganhar mesmo, então eu acho isso bizarro, mas vai passar a Noruega. Cansado.
1: Eu também, eu botei a Noruega como uma das surpresas dessa Copa aí. E o Haaland lá, tem um tal de Haaland ali, que é o bicho, olha, vou te
2: falar. Não, é Haaland.
1: Holland.
2: Descobriram...
1: Roland lá na Holanda, nos Países Baixos.
0: Para com isso aí, Ranieri. Não é um jogo das 23, não, pô. São 18 horas, cara. Para com isso aí. Time mentiroso.
1: Holland. México e Equador.
2: Equador. Coloquei como surpresa da Copa. Equador.
1: É. México.
2: México.
1: Também vou de México.
2: México.
1: Temos um empate. O Gabiru, vai México ou vai Equador, Gabiru? México. Então vai de México. Inglaterra e República Democrática do Congo.
2: Cara, esse é um confronto que a zebra pode estar aí, viu?
1: Será?
2: A República Democrática...
1: Alguma zebra vai ter, né?
2: É, alguma sempre zebra. Sempre
1: pode
2: tem.
1: Ser esse.
0: Eu acho que pode ter zebra, mas não nessa 16 avos, gente. Desculpa.
1: Lá para as
0: oitavas. Diferença técnica... das oitavas em diante pode ser. Diferença técnica aí tá grande. O English Team também tá devendo, fez um bom primeiro jogo e só. Mas eu acho que passa o time do...
1: Time mentiroso!
0: Hey Jude! Don't make me bad. Vai passar a Inglaterra.
1: Também acho que vai passar a Inglaterra. Esse aqui você tem que perguntar, não? Argentina e Cabo Verde.
2: Vozinha,
0: coitado do Vozinha, né?
2: Vozinha vai tomar naba do Messi.
1: Mas ele pode falar, ele deve que tomar vai. Gol do Messi, né? Porque o Messi vai fazer uns 10 gols. Só pega baba na frente, Argentina. A Áustria foi o mais complicadinho. Então o Messi vai fazer uns 10 gols nessa Copa até chegar no
2: aliás, ele foi o primeiro que chegou a 7 jogos seguidos marcando gols em Copa, mas com essa sequência ele vai chegar uns 12, né?
0: Uma sequência babinha dessa
1: nossa até senhora.
0: Eu aqui de 50 anos, acho que fazia uns 2, pelo menos.
1: Eu vou te falar, o goleiro de ontem... Eu nunca vi isso. O Messi cobrou uma falta ali. Ele saiu da bola.
0: O filho do Zidane também, um baita pegador de mão de maionese, hein?
1: Eu nunca vi isso. O goleiro fugiu da bola. Acho que ele quis dizer que no currículo ele tinha tomado um gol de falta no Messi.
2: Não, eu já vi goleiro tentar adivinhar o canto no pênalti. Aliás, é o mais comum. Agora,
0: e o primeiro gol de falta?
2: Ele nossa, foi pro outro lado. Dois, mas ele tenta adivinhar até no gol do meio da rua. Ele tenta adivinhar o canto. Nunca vi isso.
1: Tudo bem que o gol lá do Lepô, né? Isso aí mesmo que ele tivesse
2: golaço,
1: ali,
2: acho que ele ia pegar. Mas... exato, o do Lo Celso.
1: Lo Celso
2: não tinha como mesmo, mas não, ele não tentou adivinhar.
0: Mas ele, se ele tá no canto, ele defende, ele espalma. Ele foi adivinhar, cara.
1: É, enfim, esse aqui, Austrália e Egito, e o Egito provavelmente sem Salá.
2: Sim.
1: E aí?
2: Egito mesmo.
0: Ali, babá!
1: Egito.
2: Provavelmente. Você sabia que o Aladdin, Marcelo Lima, ele é chinês, na verdade, segundo a história original?
1: Ele foi naturalizado,
2: É verdade. É.
0: Mas e o tapete que ele voava, não é?
1: Esse é persa.
2: É tapete persa.
1: É. Suíça e Argélia.
0: Egito. Dá jogo, hein?
1: Eu vou de Suíça.
0: Não sei, o time da Argélia é feio. Vou de Suíça também.
2: É, eu vou torcer pra Argélia, mas a Suíça passa.
1: Colômbia e Gana.
2: Ixi. Jogo bom também, mas Colômbia passa. Se jogar o que jogou contra Portugal, passa.
3: É. Essa é a seleção que tá crescendo mesmo durante a competição. A Colômbia passa.
2: É a Rede TV, né, da Copa. A que mais cresce.
1: Então é o seguinte, pelos nossos palpites aqui de hoje, classificam para as oitavas.
2: Confrontos, né? Das oitavas.
1: Alemanha, França, Holanda e Portugal. Espanha e Estados Unidos. Senegal... passa contra Senegal, Brasil, Noruega, México, Inglaterra, Argentina, Egito, Suíça e Colômbia.
3: Aí a Copa começa a ficar interessante, né? Aí já começa a ficar legal.
1: Pra gente aqui, vamos ver se a gente tá bom de palpite ou não, né?
2: Lima, o Fernando Rofran tá te perguntando aqui, quem que é melhor, o filho do Zidane ou o filho do Pelé no gol?
0: Eu acho que o Edinho teve melhor. É, pelo menos teve momentos bons em 95.
1: O filho do
0: Zidane eu não acompanho, não posso nem falar, cara. Eu vou estar sendo injusto com o rapaz.
1: Mas nessa Copa.
0: Nossa senhora, hein?
1: Nossa
0: senhora. Solta o Domênico Gato aí pro filho do Zidane. Solta aí, Gabiru.
1: Pelo amor de Deus, hein? Pois é, rapaz. Olha.
2: Quem que pegou mais, o Muslera ou o filho do Zidane?
0: Não, aí o filho do Zidane pegou mais. Ninguém. O pior goleiro da história das Copas é o Muslera. O pior!
2: Outro dia eu vi um vídeo gerado por inteligência artificial, a preparação do Muslera. Mostrava ele com uma faca, manteiga, passando manteiga na luva. E testando, pra ver se tava bom.
1: Olha, eu vou te falar que o povo uruguaio deve estar pé da vida com ele, porque o Uruguai literalmente saiu da Copa por causa dele. Não tem briga com o Bielsa. Não, saiu da Copa por causa do Muslera. Porque é ele falhou os dois gols contra Cabo Verde e o gol contra a Espanha. Quer dizer, não tem, cara, não tem. E
2: você viu o que fizeram lá com a seleção uruguaia?
1: O quê?
2: Desfretaram um voo e falaram, se virem pra voltar.
1: Fizeram isso mesmo, Marcelo.
0: Também li. Desfretaram, eu gostei desse verbo aí. Eu desfreto, tu desfreta, eles desfretam.
1: Rapaz...
3: Não, porque o negócio é o seguinte também. Teve Muslera, mas teve uns jogadores ali. O Valverde, nossa senhora. Em alguns momentos o Bielsa estava investido no Canóbio, meu.
0: Mas vamos falar a verdade, hein? O Vanderlei Luxemburgo, nosso amigo aí, meu, do Marcelo Lima, aí. Amigo não, mas colega, vai. Amiga muito forte.
1: Amigo de profissão, né?
0: Ele foi aí no Danilo Gentili, aí no SBT, e falou que a nossa classe, a imprensa, supervaloriza alguns nomes e citou o Sampaoli e o Bielsa. Luxemburgo, você tá certo, não ganharam nada. O Sampaoli no Brasil fez um bom trabalho no Santos, bom, também não ganhou, e o Marcelo Bielsa não ganhou nada, cara. Ótimo teórico, mas não consegue. Ele é péssimo gestor de pessoas, ótimo conhecedor de futebol de forma estúpida e maravilhosamente bem, mas gestão de pessoas, ele é horrível. Ele é péssimo.
3: Superestimado,
0: né? Se não for bom gestor de pessoa, tu não vai fazer grandes trabalhos. Ele tá certo, Marcelo.
1: É verdade. 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
1: Muito bem, chegando na reta final aqui já dos vestiários de energia na Copa, Copa de torcedor para torcedor. Vamos botar o povo para falar. Você que mandou corneta, você vai pro ar. Vamos lá, Gabiru.
5: Fala, galera da Energia na Copa, como é que vocês estão, beleza? William Ferreira aqui de São Bernardo do Campo. Hoje o negócio é o seguinte, estamos fazendo entrega aqui, né, no aplicativo, levantar aquele dinheiro extra e ouvir na Energia na Copa, né, melhor narração que tem aí da Copa do Mundo. Sou fã de todos vocês, estamos juntos. Fala, Lima!
1: Fala, abraço, boa entrega aí pra você, boas entregas, né, pra você aí. Obrigado pela audiência, viu? Mais um, vai lá!
6: Fala aí, meus amigos do Energia na Copa, beleza? Aqui é o Agremilson de Cotia. Ô, Navagô, tá com saudade do nosso tricolor, Navagô? Cara, aí você tá arrebentando, tá narrando gol demais, mano. Não vejo a hora de você voltar a narrar as bizarrices do André Silva. Um abraço, pessoal, boa transmissão.
1: Tá desligado aí, Gabriel.
3: Vocês me desejam muito bem, hein? Oh, muito obrigado, hein? Caramba, eu tô tão bem aqui narrando gol adoidado. E os caras querem aí, viu, Lima, que eu viva os meus momentos de tensão, nervosismo e outras cocitas más com São Paulo. Meu Deus, olha, pra falar a verdade,
2: quem,
3: né?
2: Quem ganharia um confronto entre África do Sul e São Paulo, né?
3: Então, pois é, seria esse nível aí que nós vimos, viu? Nós teríamos esse nível aí, São Paulo e África do Sul, África do São Paulo ou Canadá. Seria esse nível, na verdade. Eu é bem falar, vou ser bem sincero com vocês, viu? Tô deixando pra vocês aí que trabalham com isso, saber das notícias do São Paulo, mas eu mesmo tenho acompanhado nada, viu?
1: Aliás, eu como jornalista, nossa. De 4 em 4 anos eu sofro de uma doença, viu, Navarro? Depressão pós-Copa. Porque a gente... Putz, eu fico imerso em Copa
0: do Mundo. Temos algo em comum.
1: Pois é, Ademir, porque eu adoro assistir tudo, cara. Mas vocês... É jogo da 1 da manhã. Se tivesse às 3, eu tava assistindo. Quase não durmo. Aí acaba a Copa do Mundo, você fala, meu Deus, vou ter que voltar pra Campeonato Brasileiro, pra Libertadores, pra Sul-Americana. Mas dá uma depressão.
0: Certamente. Mas esse ano eu vou te dar um alento. Vou dar um alento pro Marcelo.
1: O quê?
0: Essa fase 1-16A vai ser uma Bósnia, sabe?
1: Ah, mas não tem problema. E aí
0: tu vai lembrar dela de vez em quando e vai falar que parece jogo da Série C do Brasileiro.
3: Alguns níveis aí é verdade, viu?
1: Mas não tem problema.
3: Mas acho que vocês sentiram isso também, né? Essa mesma depressão veio também no Mundial de Clubes também, né? Com esse mesmo sentimento.
1: Um pouco menos, né? Mais.
3: Do que uma Copa, evidentemente, mas olha... É o nível, né? O nível que chegou o nosso futebol.
1: Enfim, é o que acontece. Ô,
0: Marcelo, eu acompanhei ontem o Operário de... Do Paraná e América Mineiro pela
1: Série B. Aí já é doença, né? Aí já é doença. Aí é diferente. Meu Deus do céu, Ademir Quintino.
0: E terça-feira eu vou acompanhar Botafogo de Ribeirão Preto e CRB.
1: Clássico também.
7: Pelo amor de Deus, hein?
1: É, Domênico, mas muito pelo amor de Deus isso aí, viu? Olha, eu vou te falar, viu, seu Ademir Quintino. Bota a corneteira aí, Gabiru, vai.
8: Fala, meus amigos da Energia. Aqui é Matheus Franquim, Ponta Grossa, Paraná. Quintino, parabéns por falar que tá pior que o meu Operário com a América ontem. Tava mais jogo. Abraço aí, parabéns pelo trabalho.
1: Aí, tá vendo?
0: América, Mineiro e Operário, foi muito. Não é pouco. Não. E o jogo não foi bom, hein? Pra você ver. Mas foi muito, Foi um oásis perto de África do Sul e Canadá. Olha. Os meus olhos não sangraram pra Operário e América. Esse aqui, cara, tem 2 litros de sangue aqui embaixo da minha vista, cara. Vem ver o Lautaro pra tu ver se não é tóxico!
2: Ô, Lima, então pra você matar a saudade, viu? Ô, Lima, você não, o Ademir, cara, o Navarro... Ó, Ademir, 15ª rodada da Série B. Ontem, Cuiabá 2, Londrina 2, Novo Horizontino 2-1 no Vila Nova, Operário 1-0 no América Mineiro. Isso hoje já, né? Não, isso foi... antes de ontem, né? O Cuiabá-Londrina 2-2, Novo Horizontino 2-1 no Vila Nova. Ontem, Operário 1-0 no América Mineiro e também Criciúma 1-0 no São Bernardo. Hoje, Juventude 2-0 no Ceará, Atlético Goianiense 2-0 na Ponte Preta, virtual rebaixada já para a Série C. E o Atlético 1-0 em cima do Avaí. Daqui a pouco, viu, Marcelo Lima, para quando você chegar em casa, tem Náutico e Goiás.
1: Opa!
2: Tem Fortaleza e Sport. E amanhã tem Botafogo de Ribeirão Preto e CRB. O líder da Série B é o Vila Nova, com 28 pontos. Novo Horizontino.
0: Perdeu. Surpreendente.
2: E o Novo Horizontino é o segundo colocado com 27, tá bom? Na zona de rebaixamento, Londrina, Avaí, Ponte Preta e América Mineiro, Marcelo Lima.
0: E me julguem, ontem eu acompanhei 40 minutos de Itabaiana 1, Ferroviária 0, Série C.
1: Não, bota a corneteira.
0: Vem ver o Lautaro pra tu ver se não é tóxico.
7: Ô, o Quintino é um fanfarrão, hein, mano? Reclamando do nível do jogo.
9: Do jogo do Santos, mano. Pelo amor de Deus, hein, Quintino.
7: Eu sou Navagol, né, mano? Acostumado a ver jogo de São Paulo. Só craque.
9: Mas você, Quintino, reclamando. Pelo amor de Deus.
7: Valeu, Rafael de Suzano.
1: É, chega domingo.
0: Ô, Rafael, tem um piadista. Ô, Rafael, tem um piadista, hein? William Arão. Lautaro. Escobar. Aí eu parei.
1: Igor Vinícius. É. Tem mais um coneteiro? Vou botar o último, então, vai.
10: Até consegui imaginar o Marcelo Lima pulando abraçado com o Gabiru comemorando o gol do destaque daqui, viu? Jogo horrível, mas vocês fazem ficar muito melhor. Abraço, Matheus da Carolina do Norte.
1: Grande Eustáquio, grande Eustáquio.
0: Cara, é que eu não tava, eu não tinha imagem que a FIFA não permite, mas vocês aí do estúdio, se olharam pra mim na hora do gol, cara, eu tava aqui, eu joguei a camisa pra cima.
1: Grande aí eu falei, Eustáquio. Meu Deus!
0: É uma hora que eu ganhei da minha vida, cara, que eu não vou ver esta mercadoria pra não falar outra coisa.
1: Ô, Quintino, eu quase dei uma de Domênico Gato aqui. Eu vou descer aí pra te abraçar, viu, Eustáquio? Eu vou descer aí pra te abraçar.
2: É, rapaz. Ademir, olha, diga, André. Não, pra você ter ideia, o Leandro Meira, que tava aqui até na operação de vídeo, ele falou que ia na churrascaria. Falou, meu, se sair um gol nesse jogo, eu prometo ir na churrascaria.
1: Ele falou pra mim que tem uma churrascaria que tem uma berinjela... Na ai, chapa maravilhosa. Nossa,
0: grelhada, grelhada.
1: Opa, uma delícia. É berinjela, espiga de milho e um pouquinho de pudim de samambaia pra
0: comer. Ah, ele acabar. Falou que gosta da berinjela inteira.
1: Ademir, boa noite. Tchau, Ademir. Valeu.
0: Ótima noite pra todos. Volto amanhã no Estádio 97. Amanhã eu estou de folga na Copa. Volto terça-feira com Costa do Marfim. Não, Costa do Marfim? É, terça-feira eu tô.
1: E Noruega.
0: Eu tô Costa do Marfim, Noruega. Eu tô nesse jogo aí. Um abraço, valeu.
1: Valeu, Ademir. Mais um fanzaço do Eustáquio. É isso aí.
0: Eustáquio, eu te amo, Eustáquio. Tchau.
1: Quando eu vi aquela bola entrando, que maravilha.
2: Caramba, foi divertido.
1: 46 do segundo tempo.
0: Porra, mas calma. Meia hora desta Bósnia aí não dava, não.
1: Calma, Demir.
0: Falei Bósnia.
1: Eu sei. Tchau, um abraço. André Ranieri, seu destaque final.
2: É, Marcelo Lima, infelizmente não teremos mais Culiso Mudal nessa Copa do Mundo, né? África do Sul eliminada, avança o Canadá pela primeira vez nas oitavas de final, agora devem encarar uma pedreira, tanto Holanda quanto Marrocos, né? São dois adversários muito difíceis aí nas oitavas de final, vamos ver se Canadá vai ter força para seguir na competição. Então, como destacado... Né, quem passasse nesse confronto entre África do Sul e Canadá enfrentaria ou Holanda ou Marrocos, jogo marcado para o próximo sábado, 2 horas da tarde. E esse jogo acontece em Houston, tá? No NRG Arena Stadium, na verdade. E um detalhe, né? Quem passar depois do confronto, né, Canadá e ou Holanda ou Marrocos, terá pela frente França, Alemanha, Suécia ou Paraguai, ou seja, nas quartas de final, uma pedreiraça. Grande abraço a você, Marcelo Lima, também ao Ademir Quintino, Navagol, Gabiru, Mota, Leandro Meire, todo mundo ligado aqui no futebol, aliás, no Energia na Copa. Foi muito legal, mais uma vez, e amanhã estarei de volta também. Tem tempo de jogo, tem morde-a-sopra e tem mais Copa do Mundo, Marcelo Lima.
1: Boa! É isso aí, André Ranieri. Boa noite a você, meu caro gulosão. Hoje você foi mais econômico, né? Valeu.
2: É, o jogo não propiciou, né? Narrar mais gols, mas certamente. Certamente ficará. Nossa, isso daí não, velho. Pelo amor de Deus. Eu estarei na próxima terça-feira. Grande abraço pra você, Lima, Ranieri, Gabiru, toda a nossa equipe de Energia em Campo, Motinha, Lele, Quintino aí. Terça-feira estarei em França e Suécia. E certamente não será a mesma coisa. Que Canadá e África do Sul, né? Tudo do lado da Lelê, do Pedrinho nas reportagens e o Gustavão, o chinesinho na testa, né? Grande abraço a todos, aproveitem o domingo.
1: Valeu, Rafael Navarro, meu caro André Ranieri, Ademir Quintino, Gabiru, Leandro Meira, Almeirão e Motinha, aqui também na nossa retaguarda para fazer mais uma transmissão do Futebol Energia em Campo, o Canadá! É a primeira seleção classificada para as oitavas de final da Copa do Mundo. Eustáquio marcou o gol contra a África do Sul aos 46 minutos do segundo tempo. 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Gente, tenham aí um ótimo final de domingo, uma grande semana. Amanhã, 11h30 da manhã, teu tempo de jogo e grudadinho na sequência, abertura de transmissão para Brasil e Japão. Abraço, obrigado pela audiência. Tchau, tchau.
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1: Essa energia 97, energia que te move, checa cães do dog. Bugs e mais som aqui na programação no Playlist. Falamos também antes pra você aqui na programação o som de Tame Impala com Dracula e Lil Young com Messi. Tá rolando o som 2 horas direto pra você, tem intervalos aqui na programação, tá? Mas bora, tem mais, tem Zed, Rihanna pra continuar, tem Sam Smith aqui na programação com I'm the Only One.

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0: 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Fechando uma hora direto pra você agora, 8:06. Pequena pausa, já já mais som. Sequência, Olivia Dino chegando com Man I Need. Bom domingão pra você aí.
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